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1: Vinte e duas horas e 18 minutos.
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0: 1:37.
1: Organizados. 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
1: 3 horas e 11 minutos.
2: Eu vou rezar, vocês escutam. E depois vou fazer o resto da visita, viu? Ninguém está a se ouvir, não. Então vamos todo mundo se benzer para sair dentro.

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0: 4 horas e 10 minutos.
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0: 4:28.
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0: 4:48.
1: Quando o tempo fecha, o melhor às vezes é sentar e esperar passar.
2: Uh-huh.
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0: desprezo. 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
1: Birimbau é música, é instrumento musical. 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

0: 5:39.
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0: 7:31.
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0: Bom dia! Começa a edição da manhã, quinta-feira, 17 de setembro de 2026. Uma manhã de céu claro, temperatura que vai se elevar durante o dia e a previsão de uma quinta-feira, né, de bastante sol, dia bonito. Edição da manhã, transmitido pelo 104.5 FM da Rádio Com, pelos aplicativos de rádio, destacando o aplicativo próprio da Rádio Com, que você baixa para acompanhar a programação onde estiver, também transmitido pelo site da Rádio Com Pelotas e tendo live nas redes sociais, no YouTube e Facebook. Nesta manhã de quinta-feira, Alexandre Salóis na parte técnica e na apresentação, aqui ao meu lado, Leonardo Cardoso. Bom dia, Leonardo.
1: Bom dia, Cadenei. Bom dia, Alexandre. Bom dia a todos os ouvintes que nos acompanham pelo 104.5 FM, pelas redes online, no nosso site radiocom.org.br, também no nosso aplicativo próprio, Radiocom 104.5, está disponível para celulares Android. A gente também está em live no Facebook e no YouTube, nossas lives nas redes sociais, com imagens aqui direto do estúdio da Radiocom e que ficam disponíveis na íntegra para quem quiser nos assistir. É só acessar nosso canal do YouTube, o Radiocom Pelotas. Cadê nem hoje? Eu tô sem tosse, então não consegui falar direito no início do programa. Não vou ficar tossindo boa parte desse comecinho aqui de edição da manhã. Mas, importante, hoje não tá frio, mas parece que tá menos frio que ontem já, né? Eu não sei porque ontem foi um dia tão frio no... coisa, porque até a temperatura não tava tão baixa. Mas era... por algum motivo ontem foi, parece ter sido o dia mais frio da semana. Não sei se pela falta de presença do sol. Ontem foi um dia bem nublado, né? Hoje já é um dia mais bonito aqui em Pelotas.
0: Uma manhã muito clara, né? Inclusive, porque ontem nublado. Hoje a sensação ao sair de casa é que eu estivesse atrasado, né?
1: Dá essa sensação, né? Que coisa estranha.
0: Temperatura... claro, não tem muita alteração para o dia anterior, né? Mas com esta perspectiva de que tenhamos ao longo do dia uma elevação da temperatura importante. A temperatura neste momento 10 graus e 4 décimos, ainda está frio, 89% a umidade relativa do ar e, portanto, a umidade baixa, né, para essa hora da manhã. E a sensação térmica 10 graus e 4 décimos. Igual a temperatura, né? Não tem vento, portanto, nesta manhã de quinta-feira. Dados extremos do Laboratório de Agrometeorologia da Embrapa, a temperatura mínima foi 7,3, friozinho na madrugada, 7,3 às 13h31. E a temperatura máxima, 10,6 às 7h34. Agora temos com 10,5, um décimo baixou aí nesses últimos minutos. A chuva acumulada no mês está em 15 milímetros, por enquanto pouca chuva no mês de setembro, e o acumulado de chuva ao longo do ano alcança, neste momento, 1.106 milímetros. Previsão do tempo, Centro de Pesquisas e Previsões Meteorológicas da Universidade Federal de Pelotas, previsão elaborada pelo Henrique Repinaldo e Eliane Alves. A quinta-feira será de céu claro, com períodos de poucas nuvens, ventos de norte e leste, fracos a moderados, temperatura hoje chega a 20 graus. Ontem, e aí que está a diferença, ontem a temperatura máxima ficou a 15 graus. Hoje vai a 20 graus. A sexta-feira será de céu parcialmente nublado, possibilidade de nevoeiro ao amanhecer, ventos de nordeste e leste, fracos a moderados, temperatura mínima 11, máxima 20. O sábado, parcialmente nublado, passando a nublado com pancadas de chuva, ventos de nordeste, fracos a moderados, com rajadas a partir da tarde. O sábado terá temperatura mínima de 15 graus, temperatura em elevação, e a máxima chega a 21 graus. Projetando aí o domingo, como vai ser o domingo? Domingo, dia 20, sol com muitas nuvens e chuva passageira. À noite, muitas nuvens, mas com tempo firme. Temperatura de 15 graus a mínima, 24 a máxima. E a segunda-feira vamos ter temperatura na reta final do inverno. A temperatura máxima prevista para segunda-feira, 26 graus. Aumento de temperatura. Mas já na terça cai para 17. E o que se observa aqui no modelo do clima-tempo, que haverá muita oscilação de temperatura nos últimos dias do mês de setembro. Alguns dias com temperatura chegando aí a 25, 26 graus. Segunda-feira, dia 21, 26. Na quinta, dia 24, 25. Mas também há quedas de temperatura, como no dia 26, tendo temperatura máxima de 15 graus. Então vai ser um sobe e desce de temperatura na próxima semana, se houver a confirmação dos dados apresentados neste momento pelo Climatempo. 7 horas 39 minutos, programa Edição da Manhã. Hoje, quinta-feira, destaques do programa.
1: No Edição da Manhã desta quinta-feira, Caldanei, nós teremos duas entrevistas. Às 8 horas a gente recebe o Marcos Fur, que é presidente da Fundação Ecarta, que mantém o projeto Cultura Doadora há 14 anos. Ele fala sobre o Setembro Verde, mês de conscientização sobre a doação de órgãos e tecidos no Rio Grande do Sul. Quase 3 mil pacientes aguardam por uma doação e a negativa familiar impede cerca de 40% das doações no estado. E às 8h40 a gente conversa com o Otávio Pérez, que é secretário de Urbanismo de Pelotas. A pauta são os editais abertos pela prefeitura com prazo de propostas até o dia 29 para obras de infraestrutura em 4 bairros da cidade. Os contratos somam R$ 736 mil e prevêem, entre outras obras, uma quadra poliesportiva na Praça da Alfândega, no Porto, e uma nova praça na comunidade da Barra, no Laranjal.
0: Também hoje, quinta-feira, a presença da direção, de membros da direção da CUT Estadual, aqui no programa Edição da Manhã. 7 horas 40 minutos, nesta manhã de céu claro em Pelotas e na região, de tempo bom nesta quinta-feira. Trazendo agora os destaques do site da Rádio Com, radiocom.org.br. Por que a crise no STF pesa mais contra Lula? É um dos destaques, né? E repercute a entrevista concedida pelo Renato Della Vecchia no programa Contraponto de ontem. Também destacando as entrevistas feitas aqui no Edição da Manhã, nos últimos dias, né, com entrevistados sobre este mesmo tema. Ontem a entrevista do Torelli, no dia anterior foi o Jefferson Alves, né, falando, projetando a sessão histórica do STF na terça-feira. E a entrevista do Torelli ontem repercutindo, analisando o que foi debatido e decidido na reunião, na sessão de terça-feira. Seguindo com os destaques do site da Rádio Com, Congresso de Intelectualidade Negra abre inscrições e aceita trabalho de quem não é da universidade. Livro que rastreia a virada reacionária da direita brasileira ganha debate nesta sexta. É o lançamento do livro, né, do Jorge Branco.
1: Já foi tema de entrevista.
0: No Instituto Mário Alves, nesta sexta-feira. O Jorge Branco, costumeiramente, né, com alguma frequência, atende aqui o nosso convite e participa do programa. IFSUL, sai a lista de inscrições validadas para o vestibular de verão dos cursos técnicos e superiores. O Instituto Sul Rio Grandense divulgou a lista de inscrições homologadas no vestibular de verão 2027. /1, né? Os candidatos já podem consultar no sistema do processo seletivo se os dados foram validados. Seguindo com os destaques aqui do site da Rádio Com, assaltos na rua caem, mas furtos de veículos crescem mais de 50% em Pelotas. Mateada de Graça e 5 invernadas ocupam o Mercado Central no sábado, na programação da Semana Farroupilha. Atestado médico deixa de travar inscrição em companhia de teatro para estudantes. Desfile Farroupilha proíbe 2 pessoas no mesmo cavalo e exige guia veterinária. Estudantes de graduação têm até domingo para concorrer a 61 vagas na primeira infância. Destaques do site da Rádio Com nesta sexta-feira. 7:44. Temperatura 10 graus e 6 décimos. Sensação térmica também de 10 graus e 6 décimos. Vamos às informações de destaque nesta manhã.
1: Uma portaria conjunta da Polícia Rodoviária Federal e do Tribunal Superior Eleitoral estabelece regras para a atuação dos órgãos de segurança pública durante as eleições gerais de 2026. O texto prevê abordagens e ações de policiamento e fiscalização que possam criar obstáculo ao trânsito de eleitores. O primeiro turno das eleições será realizado em 4 de outubro e o segundo em 25 de outubro. De acordo com o normativo, a abordagem de veículos fica restrita a situações que representam risco concreto e iminente à vida ou à integridade física das pessoas. Eventuais bloqueios em rodovias federais deverão ser comunicados previamente ao Tribunal Regional Eleitoral com justificativa para a medida e indicação de rotas alternativas. A comunicação prévia será dispensada em casos de flagrante delito ou infração às normas de segurança do trânsito. De acordo com o Ministério da Justiça e Segurança Pública, a norma complementa o artigo 236 do Código Eleitoral, Lei nº 4.737 de 1965, que estabelece restrições à prisão ou detenção de eleitores e candidatos em períodos próximos ao pleito. Eleitores não podem ser presos ou detidos nos 5 dias que antecedem as eleições até 48 horas depois do encerramento da votação. Para candidatos, a proteção começa 15 dias antes do pleito. A legislação prevê exceções à regra, como os casos de flagrante delito e de sentença criminal condenatória por crime inafiançável. Além do patrulhamento usual, a PRF prestará suporte logístico à Justiça Eleitoral mediante solicitação no transporte de materiais e urnas eletrônicas e na segurança de instalações. No segundo turno das eleições de 2022, a PRF realizou operações em rodovias, principalmente no Nordeste, para fiscalizar ônibus que transportavam eleitores. As ações ocorreram mesmo após a determinação do Tribunal Superior Eleitoral para que a corporação não dificultasse os transportes de eleitores. Segundo a Procuradoria-Geral da República, as operações foram direcionadas a regiões onde o então candidato Luiz Inácio Lula da Silva havia obtido mais votos no primeiro turno. Em dezembro de 2025, o Supremo Tribunal Federal condenou então o diretor-geral da PRF, Silvinei Vasquez, a 24 anos e 6 meses de prisão no processo sobre a trama golpista. Segundo a acusação, Vasquez tentou interferir no processo eleitoral ao dificultar o deslocamento de eleitores de Lula no segundo turno. A defesa negou a acusação, Caldeirinha.
0: São 7:47. Uma informação local: a Prefeitura de Pelotas aprovou o projeto executivo para a construção de uma nova ponte sobre o Canal do Pepino, localizada no prolongamento da Avenida Bento Gonçalves. A intervenção busca melhorar a mobilidade urbana, garantir a segurança do tráfego e aprimorar o escoamento das águas pluviais no trecho. A estrutura e a mobilidade. A nova travessia será construída em concreto armado e contará com pista duplicada para veículos, passeios públicos acessíveis para pedestres e espaço para ciclovia. A obra foi projetada com vazão adequada para evitar represamentos e alagamentos no canal do Pepino durante períodos de chuvas intensas na região. Com o projeto aprovado, os próximos passos do município incluem a captação de recursos e a abertura do processo licitatório para a escolha da empresa responsável pela execução das obras. Então, nova ponte sobre o canal do Pepino, com o projeto executivo tendo a aprovação. 7:48.
1: A prefeita em exercício, Daniela Brizolara, acompanhou na manhã de ontem uma força-tarefa para execução de serviços de zeladoria a cargo da Secretaria de Serviços Urbanos e Infraestrutura no Passo dos Negros. Equipes da secretaria também fizeram um levantamento na localidade das operações mais urgentes a serem realizadas pela gestão. Abre aspas. Desde o início da nossa gestão, estamos atentos ao Passo dos Negros. Em fevereiro do ano passado, começamos um programa de regularização fundiária, tema dos mais sensíveis na região. Fecha aspas, lembrou a prefeita em exercício, Daniela Brizolara. Estiveram no local equipes do Departamento de Drenagem Urbana, Limpeza e Iluminação Pública, que levantou 20 pontos com necessidade de manutenção, dois deles já consertados. As equipes voltam ao Passo dos Negros nesta quinta para execução de serviços de patrulhamento e ensaibramento, a fim de melhorar as condições de mobilidade. Nos próximos dias, o Departamento de Drenagem Urbana da Secretaria de Serviços Urbanos vai realizar uma obra de envaletamento no canteiro central, além de remover tubulação inadequada e fora de nível para facilitar o escoamento e evitar risco de alagamentos. Calderi.
0: A Secretaria de Transporte e Trânsito informa a programação da Semana Nacional do Trânsito de 2026, que ocorre a partir de hoje, dia 18, até o dia 25 de setembro. E neste ano irá manter o mesmo tema do ano anterior: desacelere, seu bem maior é a vida, instituída pela Resolução 1014, de 14 de outubro de 2024, do Conselho Nacional de Trânsito, CONTRAN. A campanha visa promover uma mudança de comportamento a curto prazo, tornando as vias mais seguras para todos. Além da participação do desfile Farroupilha no dia 20 e da blitz educativa no Largo do Mercado no dia 25, a equipe do Departamento de Educação para Trânsito realizará atividades em 7 escolas do município. A manutenção do tema tem por objetivo reforçar a conscientização da sociedade sobre a importância da redução da velocidade nas vias, a fim de promover mudanças de comportamento e contribuir para a redução de mortes e sinistros de trânsito. A redução da velocidade é um fator crucial na segurança viária, uma vez que diminui a probabilidade e a gravidade dos acidentes. A programação começa hoje, né, a programação da Semana do Trânsito, com atividades educativas na Escola Municipal Dona Maria Antônia, escola localizada na Avenida 25 de Julho 2501. O horário dessa atividade será às 14 horas. No domingo, a atividade será realizada na Avenida Bento Gonçalves a partir das 9 horas, inserida na programação do desfile Farroupilha. E na segunda-feira, apenas para ficar aqui nas atividades dos próximos dias, na segunda-feira, atividade educativa na Escola de Educação Infantil Montessori, que fica na Avenida Assis Brasil 553, no período da tarde, às 13:30. A programação da Semana do Trânsito, que será de 18, a partir de hoje, dia 18, até 25 de setembro. 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Envie seu pedido por mensagem, pelo WhatsApp. Faça parte, portanto, da comunidade Radicom, interagindo conosco, enfim, trazendo a sua sugestão, a sua necessidade, a sua observação sobre os acontecimentos da cidade. Repetindo o WhatsApp, é o 53 999 33 1464. Agora são 7h53. Leonardo, ontem tivemos uma quarta-feira de futebol com muita emoção. O que teve de jogo sendo decidido no final, né?
1: Nos pênaltis também.
0: Sim, e indo para os pênaltis, porque teve um gol no final.
1: É verdade.
0: Dois gols no final, como foi a vitória dramática do Palmeiras contra a LDU na Libertadores. Então foi uma quarta-feira de muita emoção. O único que ganhou tranquilo na quarta-feira, sem sofrer, foi o Brasil.
1: É verdade, é verdade. Começando então os destaques esportivos, o futebol daqui, o futebol local. Aqui em Pelotas a gente teve tanto o Pelotas quanto o Brasil jogando pela 12ª rodada do Campeonato Gaúcho da divisão de acesso. E é a rodada de preparação para o Brapel, que acontece no sábado. Então já vinha, era importante para que os times chegassem embalados, mas os resultados foram meio diferentes para cada um dos dois times da dupla. Mas começando aqui os resultados, então, os jogos das 15 horas que aconteceram ontem: Gramadense e Brasil de Farroupilha empataram 0-0. Já o Pelotas jogou fora de casa, em Caxias do Sul, no estádio do SESI, para enfrentar a Pafute, e perdeu por 2-1, de virada. Estava vencendo até o segundo tempo, aí sofreu um empate num lance lamentável do goleiro Gabriel Medina. E aí depois vem
0: Mas também foi beneficiado por uma falha na saída de jogo do...
1: É, isso é verdade.
0: Do Apafute. Aliás, foi o jogo das falhas dos goleiros na divisão de acesso. O Brasil fez o gol numa falha do... Saída de jogo, saída com o pé do Rodrigo Mamá, e quase fez o segundo da mesma maneira. Então os goleiros ontem inventaram a aprontar.
1: E aí deu uma derrota do Pelotas que complica ainda mais a situação. Agora são 4 pontos da zona de classificação e faltam 3 rodadas. Né?
0: Não, a situação do Pelotas ela é terrível, porque 4 pontos. Há uma projeção aí que o Pelotas necessite de 7 pontos para se classificar em 9 disputados. Tem que ganhar os dois jogos, né?
1: Dois jogos em casa?
0: Tem dois jogos em casa, mas se não ganhar o Brapel, terá que ganhar os 2 jogos subsequentes. Que além do Brapel, o Pelotas joga contra o
1: Gramadense.
0: O Gramadense fora, e na última rodada
1: em casa,
0: que é contra o, já vamos ver aqui,
1: Brasil de Farroupilha.
0: Brasil de Farroupilha. Dos jogos contra Brasil, Gramadense, Brasil de Farroupilha, o Pelotas tem que ganhar 2 e empatar o outro.
1: É uma situação muito complicada. Já os jogos
0: das... E caso Pelotas ganhe, há o risco dos dois se complicarem, né? O Brasil voltar a se complicar se perder o Brapel.
1: É verdade.
0: E aí aumenta a possibilidade de que ambos fiquem fora.
1: Vai ser um clássico dramático.
0: Do G8.
1: Porque o empate é ruim.
0: E por outro lado, né? Tem vários ângulos. O Brasil pode eliminar o Pelotas.
1: É verdade. Vai com essa possibilidade. Jogos às 19 horas ontem, o Passo Fundo venceu o Esportivo de Bento Gonçalves por 2-1 no Vermelhão da Serra. Veranópolis e Bagé empataram 0-0 no entorno da Vifarina. Glória de Vacaria e União Frederiquense empataram em 3-3 no Altos da Glória. E o Brasil venceu o Santa Cruz por 2-0 no Bento Freitas. Vitória importantíssima para o Brasil.
0: E jogando agora bem,
1: entra na zona de classificação.
0: Melhores, se não a melhor atuação, foi uma das melhores atuações do Brasil na temporada.
1: Venceu com tranquilidade e podia ter feito mais, né?
0: Sim, comandou o jogo tranquilamente.
1: Os outros jogos das 19h30 a gente teve ontem, que fecharam a rodada. O Guarani de Vana Soares e a Imoré empataram em 1-1. E aí é uma coisa que me deixou aterrorizado. Eu não sei se pode mudar algo na linha do tempo, mas o Lajeadense venceu. Depois de 11 partidas, o Lajeadense conseguiu uma vitória em casa contra o Gaúcho de Passo Fundo por 1-0. Ainda é o último colocado, ainda é praticamente certo que vai ser rebaixado, mas conseguiu uma vitória para dar um pouquinho mais de dignidade.
0: Está 5 pontos do 14º colocado ainda, cria uma esperança, né?
1: Não sei se o Lajeadense
0: tem um milagre na reta final.
1: Se o Lajeadense tem algum confronto direto que pode salvar dessa situação, mas não. Não tem. Só times que são assim.
0: Ele já jogou com o Gramadense e com o Glória, foram os empates que ele teve anteriores à vitória de ontem.
1: Situação dramática do Lajeadense. Os outros jogos de ontem, a gente teve a estreia, que não foi bem uma estreia, mas estava na Casa Mata do Renato Portaluppi. Ele e Luiz Felipe Scolari estavam no comando do Grêmio contra o Botafogo ontem no Nilton Santos, mas não adiantou. O Botafogo venceu por 3-2 o Grêmio. Mais uma derrota fora de casa. O Grêmio agora, então, oficialmente é o 16º colocado do Campeonato Brasileiro, com 28 pontos. Uma situação que é dramática de todos os ângulos para o futebol gaúcho, né? Tanto o Inter quanto o Grêmio. O Inter dentro da zona de rebaixamento, o Grêmio empatado em pontos com o Inter, conseguindo estar à frente por causa de uma vitória a mais, é o 16º colocado. Então a situação do Grêmio também se complicou um pouco mais com a derrota de ontem fora de casa pro Botafogo. Aí, falando agora de Copa de Libertadores e Sul-Americana, ontem a gente teve um jogo no Sul-Americano que foi um desses que foi dramático, né, Cadu? O Atlético Mineiro passou de fase pelo Santos, havia perdido o primeiro jogo na Vila Belmiro por 2-0 e venceu por 4-2 na Arena Galo, com gol nos acréscimos do Coelho. Os outros gols foram do Renier e do Bernard. E aí nos pênaltis foi um vexame do Santos. O Santos errou 3 pênaltis de 4 cobrados, incluindo um do Gabigol, né? Mas que eu acho que o principal perdedor dessa partida foi o Neymar, que foi tentar devolver a provocação na torcida no último jogo, no jogo da vitória do Santos por 2-0, e disse que sem joelho ele é melhor que todo o time do Atlético Mineiro. E aí, no fim, a classificação ficou pro time de Minas. Situação engraçada entre os jogos dos alvinegros, do alvinegro mineiro e alvinegro de São Paulo. E por fim, na Libertadores, Palmeiras perdeu para a LDU por 3-2, de virada, estava vencendo 2-1 até o final da partida, tomou 2 gols nos acréscimos, mas nos pênaltis o Carlos Miguel foi herói, defendeu 2 pênaltis e o Palmeiras passa para a semifinal. É a 7ª semifinal do Palmeiras na Libertadores nas últimas 10 competições. Em 10 anos o Palmeiras participou 7 vezes da semifinal. Já o Corinthians, o rival do Palmeiras, não conseguiu a classificação, havia empatado em 1-1 na Argentina contra o Estudiantes, mas perdeu em casa por 1-0. No final da partida teve um pênalti para o Corinthians e o DP isolou. E aí não deu a chance de passar dos pênaltis para o Corinthians. O DP, que é o principal jogador, maior salário, um dos maiores salários do Brasil, teve todo um drama para conseguir.
0: O Corinthians teve 2 bolas paradas no final do jogo. Perdia para o Brasil, não fez um bom jogo. O Estudiantes foi melhor.
1: Bateu.
0: E ele teve 2 oportunidades na bola parada, errou as 2. Então, na hora decisiva, não prevaleceu o talento do DP.
1: É verdade. Situação...
0: E o pênalti foi dramático, né? Porque é o último lance, a última bola.
1: É o momento
0: do jogo. E do outro lado, o Muslera. E ele consegue isolar, colocou a bola na arquibancada.
1: Do outro lado. É, o Muslera não precisou defender, né? Essa parte boa, não dependeu do Muslera para conseguir passar de fase o Estudiantes. Então hoje.
0: Cacique Medina é semifinalista.
1: Que coisa incrível.
0: Libertadores. Vai enfrentar o Flamengo, né? Porque o Flamengo deve passar hoje.
1: A gente tinha 1:30, Flamengo e Independiente Del Valle. Primeiro jogo, vitória do Flamengo fora de casa, né, no Equador. Então. O Flamengo tem aí a vantagem de 2 gols de diferença contra o Independiente Del Valle jogando no Maracanã.
0: Que é certo neste momento que terá um brasileiro na final da Libertadores, né? Porque tem um confronto entre Palmeiras e Fluminense numa das semifinais. Agora são 8 horas 2 minutos, programa Edição da Manhã, com temperatura de 11 graus e 3 décimos, 11,2 a sensação térmica, umidade relativa do ar em 90%. Numa manhã de céu claro, vamos ter bastante sol, temperatura em elevação, chegando a 20 graus no começo da tarde. Intervalo, para em seguida estar de volta com o programa Edição da Manhã.
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0: 8:08, edição da manhã, aqui pelo 104.5 FM da Rádio Com. Também é possível nos acompanhar aí pelos aplicativos de rádio, com live nas redes sociais. Temperatura 11, chegamos aos 11 graus e 6 décimos, 90% a umidade relativa do ar. Já temos o nosso entrevistado?
1: Temos o nosso entrevistado, a gente recebe agora o presidente da Fundação Ecarta, o Marcos Fur. Bom dia, Marcos.
2: Olá, bom dia. Prazer bom. Voltar a conversar aí com os ouvintes da Rádio Com.
0: Certo, a satisfação recebê-lo. Eu quero inicialmente encaminhar uma questão para o senhor. Estamos aí no mês de setembro, né? O Setembro Verde. Qual é o enfoque da campanha deste ano e qual é a mensagem principal que a campanha deste ano leva à população sobre esta questão dos transplantes?
2: Bom, é a segunda vez que eu tenho oportunidade de conversar com os ouvintes aí da Rádio Com sobre esta realidade da doação e transplantes. Sempre lembrando que para que exista o transplante, para que esta maravilhosa terapêutica que são os transplantes possa acontecer, possa se efetivar, é preciso que haja doadores, né? O enfoque tradicionalmente para este Setembro Verde e tal é formar na população brasileira uma consciência doadora, para que efetivamente em grande escala a maioria, se possível, né, a grande maioria da população seja doadora, para que na circunstância de um infortúnio, do falecimento de um ente querido, né, na sua família, nas suas relações próximas e tal, esta família concorde com a doação dos órgãos do falecido para serem aproveitados em transplante para outras pessoas que estão na lista de espera, né? Nós da Fundação Ecarta, através do projeto Cultura Doadora, nós temos uma atividade permanente, não só em setembro, mas o ano inteiro. A gente está sempre realizando eventos, atividades para diferentes públicos, né? sobre esta importância, sobre esta realidade. E é claro que em setembro a gente vamos dizer assim, intensifica essa atividade, né? Neste momento, a Fundação, quer dizer, desde o ano passado, meados do ano passado, o Projeto Cultura Doadora, Fundação Ecarta, juntamente com um coletivo de ligas acadêmicas de estudantes da área da saúde, nós lançamos um movimento pela curricularização dos conteúdos da doação e transplante nos cursos da saúde, né? Eu estive na oportunidade anterior que eu estive falando com os ouvintes aí da Rádio Com, foi justamente esse o assunto, né, sobre o qual conversamos na época, na ocasião, e hoje, inclusive, dentro da mobilização desse movimento, nós estamos hoje à tarde entregando ao Congresso Brasileiro de Ensino de Educação Médica, que vai acontecer aqui em Porto Alegre, um documento formalizando, né, nessa ocasião da realização do Congresso, justamente da educação médica, esta demanda da sociedade civil, né? Esta é uma das atividades que estamos desenvolvendo dentro do Setembro Verde, né? E no próximo dia 28 de setembro, nós estaremos fazendo uma live, inclusive uma atividade aberta ao público em geral, com a presença de profissionais daí da área da saúde, da formação médica e tal, falando justamente sobre este assunto. Porque, como eu tive a oportunidade de registrar já na minha entrevista anterior, De um modo geral, a gente percebe que a população tem uma tendência a ser doadora de órgãos, né? O grande problema está na circunstância objetiva, quando a morte encefálica acontece. E diga-se de passagem que apenas 2% dos óbitos são de morte encefálica, por morte encefálica, que é a circunstância em que se mantém o paciente mantido, o seu corpo continua funcionando e tal, o coração continua funcionando apenas em função dos aparelhos conectados ao organismo, mas o cérebro já está morto, né? Por isso morte encefálica, né? É uma circunstância irreversível de falecimento, né? E esta é a circunstância em que é possível a retirada e o aproveitamento de órgãos para serem usados em transplante para outras pessoas que estão na lista de espera, né? Então, o Setembro Verde, sempre o Setembro Verde e outros meses têm outras cores e outras motivações, é uma iniciativa no sentido de, vamos dizer assim, dar ênfase a esta causa que dá, vamos dizer assim, significado para essa data, né? É exatamente isso, é chamar a atenção, intensificar o chamamento à sociedade para que se alerte para isso. Então, é muito importante que na sociedade exista essa disposição doadora, mas no entendimento nosso da Fundação Ecarta, do projeto Cultura Doadora, tão ou mais importante do que isto é preparar efetivamente o sistema de saúde para que ele possa agir nessa circunstância.

0: focado exatamente nisso, tá? Considerando que é fundamental para que isso tudo aconteça, que haja qualificação profissional para isso, formação profissional para isso, o sistema de transplantes funcionando e tal, porque a família vai ser doadora na circunstância de morte encefálica do seu ente querido, se ela for devidamente abordada, se o falecido tiver sido tratado com acolhimento, se ela perceber que o sistema de saúde funcionou a contento para efetivamente salvar aquela vida, né? E que, bom, ante a infelicidade disso não ter sido possível, né? Ela possa ser motivada a concordar com a retirada dos órgãos para serem transplantados. Né? Então, o Setembro Verde, as diversas entidades que se dedicam a esse tema, o poder público e tal, procuram evidenciar esta realidade, motivar a sociedade a pensar no assunto, falar no assunto, né? Esse é um pouco o sentido, e eu quero convidar os nossos ouvintes da Rádio Com que nos acessem pelo canal da Fundação no YouTube na segunda-feira, dia 28, né, que é o dia posterior ao Dia Nacional da Doação de Órgãos, que é dia 27 de setembro, né? E acompanhe a nossa live sobre o assunto. Nós estaremos justamente conversando a respeito disso.
1: Certo.
2: Marcos, o senhor comentou sobre o trabalho da Fundação Ecarta em relação ao projeto Cultura Doadora, não é feito somente no mês de setembro. Como que é o trabalho desse projeto na articulação, tanto com escolas para trazer esse assunto onde, em áreas de educação, ou também até nas universidades, e também com os hospitais, para falar mais sobre a importância da doação de órgãos?
0: Bom, nós somos uma entidade da sociedade civil. Nós somos uma entidade, um projeto, onde, vamos dizer assim, eu, a coordenação, somos pessoas leigas, né? Temos uma consciência da importância desse tema e tal, né? Mas nós não somos profissionais da saúde e tal, propriamente dito. Mas nós, o projeto Cultura Doadora, que já tem 14 anos de atividade, nós nos orgulhamos muito de ter estabelecido ao longo desse período um extenso, um amplo leque de colaboradores, né, que são profissionais.
1: Acho que... houve uma queda aí no sinal.
2: Na verdade não houve uma queda, ele tá marcando como silenciado, não sei se...
1: Alô? Vamos ter que refazer o
2: contato. Refazer o contato.
1: Bom, agora são 8 horas e 19 minutos. Estamos ouvindo o presidente da Associação Ecarta, né? O Marcos, que fala conosco sobre a questão da doação de órgãos por conta, né, do Setembro Verde, né, que é um mês em que se trata desta questão do transplante de órgãos, tentando criar, conforme foi dito por ele, uma cultura doadora no país. Vamos retomar aqui em seguida a conversa. Bom, eu não sei exatamente, Leonardo, em que ponto estava a resposta da tua questão encaminhada.
0: Eu posso...
1: Sim, pois
0: eu,
1: não.
0: Eu me lembro bem.
1: Exato, então, por favor.
0: Eu estava comentando que nós somos uma entidade de leigos da área da saúde, mas que a Fundação e o Projeto Cultura Doadora, ao longo dos seus 14 anos de atividade, amealhou um largo espectro de profissionais da área da saúde,

0: médicos transplantadores, enfermeiros, profissionais, enfim, que atuam nas diferentes, nos diferentes frentes desta complexa atividade médica hospitalar, né, que é a doação, o universo da doação e dos transplantes. Então, nós temos atuado através de atividades formativas, né, em que a gente reúne profissionais dessas áreas para palestras, para conscientização da população a respeito disso. Palestras sempre abertas à presença, à participação das pessoas interessadas. Buscamos sistematicamente o ambiente escolar para falar para estudantes, né, especialmente adolescentes, tal, né, que já tem uma compreensão melhor das coisas, as universidades com aulas magnas e tal, e palestras também, no sentido de conscientizar nessa direção. E mais recentemente, com esse projeto, com esse movimento pela curricularização, né, pela inclusão, que nada mais é do que a inclusão destes conteúdos, das informações, né, sobre esse universo da doação e dos transplantes nos cursos de medicina, de enfermagem, especialmente esses dois, que são os que formam os profissionais que integram as equipes hospitalares que atuam no sentido da coleta do recurso, da doação dos órgãos, né, e dos profissionais médicos que vão ser transplantadores, né? Porque, infelizmente, todas essas informações e todos esses conteúdos relacionados a esse universo não integram os cursos, a maioria dos cursos de medicina e de enfermagem do nosso estado e do nosso país, menos ainda no restante do país. Por incrível que pareça, o transplante de órgãos, que é uma das terapêuticas médicas mais impressionantes, tá? Uma grande conquista da medicina, não é abordado na maioria dos cursos de medicina e enfermagem do nosso país, né? Por isso o nosso movimento. Infelizmente, a grande maioria dos profissionais médicos, enfermeiros, tal, concluem seus cursos, iniciam sua atividade profissional sem terem tido este conjunto de informações e de formação profissional nos seus respectivos cursos, né? Isso dificulta, isso despotencializa, vamos dizer assim, isto contribui para que nós tenhamos no Brasil hoje, apesar do país ser um dos maiores transplantadores do mundo, né, ter o maior sistema público de transplantes do mundo, mais de 80 mil pessoas estão em lista de espera por um órgão para serem transplantados e para viverem melhor.
1: Bom, essa questão da lista, como é que se dá exatamente? É um cadastro nacional? Está todo mundo neste cadastro? Como é que é feita exatamente a escolha de quem será transplantado dentre os que estão na lista?
0: Exatamente. A lista é nacional, existe o país, o Brasil é um país impressionante, que tem avanços e tem coisas, apesar de todas e muitas vicissitudes que marcam o nosso país, mas nós temos um robusto sistema de saúde do país, né, com instituições extremamente qualificadas e tal, para atuar em todas as frentes e tal, né, e especialmente tem essa coisa maravilhosa que é o SUS, né, e aliás, diga-se de passagem que 90% dos transplantes feitos no país são feitos pelo SUS, né, são feitos pelo SUS. Então, é isso. E existe no país, no Brasil, um Sistema Nacional de Transplantes, né? O SNT. Né? E existe uma lista nacional, né, de pessoas que precisam receber um órgão, sólido, né, que são o coração, rim, pulmão, fígado, pâncreas, né? E para citar os principais, então, né? E essa lista, é claro que esta lista, ela não é uma fila, ela é uma lista em que existem, vamos dizer assim, as opções por quem vai ser contemplado com o recebimento de um órgão, tem muito a ver com o tempo em que... É claro que a lista é nacional, mas as opções têm que ser locais, né? Na medida em que os órgãos retirados de, de uma pessoa que está em morte encefálica, ele tem um tempo de duração para isso aí, que varia, né? Então, as pessoas a serem contempladas têm muito a ver com a urgência, com a sua necessidade mais ou menos urgente de receber o órgão, com a compatibilidade, né? Se essas pessoas são compatíveis com o falecido e tal, em termos de tipo sanguíneo e tal, né? E especialmente o tempo de demora para fazer esse órgão chegar à unidade de transplante, né? Então são várias, são diversas as variáveis que acabam determinando quem desta lista será contemplado com o órgão disponível para transplante.
1: Hoje a lista maior é transplante de rins?
0: Sim, sim. Rim é o órgão mais transplantado, né? Não saberia exatamente, são em torno de 80 mil os pacientes que aguardam lista no país, dos quais 3 mil são aqui do Rio Grande do Sul. Não tenho agora aqui em mãos assim como estes 3 mil gaúchos que esperam na lista se distribuem pelos diferentes órgãos que eles estão aguardando, né? Mas é uma realidade bem expressiva. Essa lista, infelizmente, só tem crescido, né? E isto é decorrência exatamente das negativas familiares na circunstância objetiva da doação, que eu sempre friso isto. Uma coisa é a pessoa se dizer, vamos dizer assim, concorde, se dizer doadora de órgãos numa circunstância... numa circunstância distante da necessidade de realmente tomar essa decisão. E outra coisa é ela ser efetivamente doadora de um órgão, de um ente querido falecido, ato contínuo ao atestado de morte encefálica, né? Que é uma circunstância de forte emoção, que é uma circunstância... muito dolorosa, né, para as pessoas envolvidas, e é nesta circunstância que ela precisa ser doadora. E para que isso aconteça, o sistema precisa funcionar a contento. Tá? E é por isso que nós nos empenhamos.
1: Marcos Fur, presidente da Fundação Ecarta, muito obrigado mais uma vez pela sua presença aqui na programação da Rádio Com, no programa Edição da Manhã.
0: Eu que agradeço o interesse da emissora por este assunto, agradeço mais uma vez a oportunidade de conversar com os ouvintes aí da região e tal, levando alguns dos nossos conhecimentos e informações sobre esse tema tão importante para a saúde dos brasileiros.
1: Muito obrigado. Tenha uma boa quinta-feira.
0: Bom dia.
1: Bom dia. Agora são 8 horas 29 minutos, programa Edição da Manhã, 12 graus e um décimo a temperatura em elevação acelerada nesta manhã de quinta-feira. Presença agora do presidente da CUT estadual, o Amarildo Sensi. Amarildo, bom dia. Tá com o microfone fechado aí, estamos sem o áudio, Amarildo.
2: Bom dia, Claudinei. Leonardo, ouvi aqui o Marcos Fur falando, meu colega professor, legal, fala dele em relação a essas lutas. Mas eu queria fazer referência hoje, viu, aos acontecimentos do STF. Parece requentação de assunto, mas não é. Veja, só para refletir e pautar. O que o pessoal tem ali? E eu estava em Brasília naquela semana. Nós estávamos numa rota de aprovação da redução da jornada, fim da escala 6x1, votação da Lei de Segurança Nacional, que inclui os três entes, né, municípios, estados e União. Estávamos lá homologando e a presidência, o fim dos impostos sobre essas quinquilharias até $50, enfim, compras, né, o que é a população mais pobre que de fato faz esse tipo de compra. Estávamos comemorando uma legislação própria sobre minerais críticos, terras raras, enfim, né? E esse assunto do STF, ele foi exatamente colocado dentro do padrão de tirar o brilho de todas essas lutas, esses avanços, e também pautar a sociedade brasileira para que ela não olhe o processo eleitoral em disputa e olhe para um outro lugar. Sabe o canto do quero-quero? Aquela coisa de você aproveitar um momento de disputa eleitoral em que o povo tem que estar olhando o que cada um pensa, o que cada um fez, o que representa, para que lado está defendendo o país, entendeu? A população civilizadamente olha para uma disputa e começa a definir a sua eleição, o seu voto. Aí tu tem que colocar alguma coisa de forma pensada, orquestrada, articulada no meio do processo, com aquilo que eu considero foi a tentativa de uma nova facada lá atrás, lembra? Que gerou toda aquela consternação nacional e que deu o resultado que deu, né? E que essa medida... Então, primeiro, vamos lá. Se tem problema no STF, que sempre teve, ele tem que estar limpo. Nós defendemos uma reforma do judiciário, sempre defendemos. Mais transparente. Porque o que a gente apanha como trabalhadores e trabalhadoras com as decisões do STF é gigantesco. Agora, negócios escusos, tem que apurar, tem que ser... Mas esse assunto que apareceu no dia 7 de setembro, todo mundo já sabia. Lá. Então, foi uma questão de oportunidade. O que não quer dizer que eles não tenham que responder. Tem que responder. Então, foi correto que o Flávio Dino tomou essa medida de vamos pensar o que vamos fazer, vamos sim, não vamos, vamos limpar esse meio campo que está aqui, vamos responsabilizar quem tem culpa, mas agora tem que voltar para a eleição. É ali que o povo tem que tratar e discutir o assunto. Então, veja, primeiro, nós temos um judiciário que quem não sabe, não acha que é Deus, tem certeza, né? E nós queremos que isso volte para um padrão democrático, é um poder que tem que ser respeitado. Segundo, o setor de extrema-direita aproveitou toda a oportunidade, porque não tem o que dizer na disputa nacional, e aí transfere o problema lá para o STF. Porque, claro que o Alexandre de Moraes é um alvo fixo, né? É do 8 de janeiro, é do Trump, é do Magnitsky e tal, e o poder judiciário, o STF, não dá para ir lá botar barricada e botar tudo abaixo. Tem que existir, é um poder, como tem problemas no legislativo, problemas no executivo. Agora, esse é um momento político muito impressionantemente complexo, porque o que está em jogo, e para nós isso é fundamental, é a questão do trabalhador e da trabalhadora. Que mundo, que país nós vamos ter? E nesse momento da história, é preciso a gente registrar o seguinte: o senador Flávio Bolsonaro está suspendendo a campanha eleitoral dele para ir para Brasília inviabilizar a aprovação da redução da jornada e fim da escala 6x1. Anunciou isso aí. Essa pauta que está lateralmente sendo feita, enquanto a mídia, todo mundo fala do STF, na paralela tem uma disputa eleitoral que define o futuro do nosso país. E enquanto isso, enquanto se define o futuro do nosso país numa eleição, os deputados e senadores continuam votando matérias contra nós, como essa. Um candidato a presidente da República que está amplamente lameado nesse negócio do que está acontecendo no STF, Banco Master, INSS, tudo isso aí, e para não vir à tona lá o que está acontecendo, né, ele pega e sorrateiramente continua fazendo política para que a redução da jornada e fim da escala 6x1 não aconteça. É isso que a gente quer chamar atenção. A gente tem que, nós, quem escuta aqui o programa, quem convive com o cotidiano do entendimento da disputa política, a gente tem que entender. Sim, limpeza no STF. Só que momento de fazer isso não é a 20 dias de uma eleição, porque está em jogo na eleição, é o futuro do nosso país. E ao futuro do nosso país, a gente tem que mostrar quem é quem na disputa eleitoral. Como isso que eu estou dizendo. Enquanto tem um governo que defende o fim da escala 6-1 e a redução da jornada, a gente tem um candidato a presidente que disse e assumiu publicamente que é contra essa redução, é contra o fim da escala, aliás, quer flexibilizar que nem a Argentina para 12 horas diárias, não é? Ininterruptas, e está assumindo que vai para Brasília, vai suspender o seu processo de disputa para ir lá para Brasília votar contra a redução e o fim da escala. Então, é disso que nós estamos falando, né? E eu acho que instrumentos de comunicação, organizações sociais como nós, né, temos que ter nitidez, clareza do que nós estamos fazendo nesse momento. E nós, como dirigentes sindicais, não temos dúvida do lado que a gente tem que estar nessa hora. O lado da democracia, da soberania e de nenhum retrocesso trabalhista, previdenciário e social como vivemos no governo anterior.
1: Certo, Amarildo. Obrigado por hoje e até a próxima semana.
2: Até a próxima, um grande abraço.
1: Valeu, muito obrigado. Agora são 7:37. Seguimos com o programa Edição da Manhã, nesta quinta-feira, de tempo bom em Pelotas e temperatura, uma manhã que começou fria, mas que vai ter elevação de temperatura ao longo do dia. Vamos ter uma tarde agradável, né? Já com jeitinho de primavera que se aproxima. 8:38, já temos aí o nosso próximo entrevistado.
3: Leonardo? Já temos o nosso próximo entrevistado. Vamos agora lá, a gente recebe a ele, então. O secretário de Urbanismo de Pelotas, Otávio Pérez. Bom dia, Otávio.
4: Bom dia, Leonardo. Bom dia, Claudinei. Bom dia, ouvintes da Rádio Pom. Importante estar aqui. Acho que devemos falar sobre uma licitação que está na rua, sobre um conjunto de praças, espaços abertos.
1: Exatamente, sobre essa licitação.
4: Advindos de recursos.
1: Essa licitação para melhoria de praças. Bom, quais são as praças que serão melhoradas? O que é que está sendo pretendido também nesse grupo aí, nesse conjunto
4: então,
1: de praças?
4: Então, esse pacote de licitação, ele está sendo lançado agora no mês de setembro, porque eles são recursos de emendas impositivas de vereadores. E é importante comemorar que são emendas impositivas anotadas para esse ano de 2026, a partir de uma interlocução do Executivo com o Legislativo, no que a gente chamou ano passado e vem chamando de cardápio de projetos, que é oferecer aos vereadores e à comunidade um conjunto de possibilidades de intervenções na cidade. Então, buscando uma boa aplicação desses recursos regulados, né, pelo Legislativo, que é uma prática vigente no Brasil. A gente tem procurado fazer isso com emendas federais e também dos nossos vereadores locais. Então, essa licitação reúne um conjunto de impositivas, né, contemplando, então, vamos lá, espaços abertos e praças na Barra do Laranjal, que reúne emendas impositivas do vereador Jurandir, Fernanda Miranda e Marisa, totalizando R$ 113 mil. Uma requalificação na Praça do Bela Vita, no Fragata, aquela praça que fica ali em frente aos condomínios Luca 1 e Luca 2, uma praça aberta, né? Requalificação do espaço esportivo e iluminação. São cerca de R$ 100 mil indicados pelo vereador Jurandir. Tem também a conclusão do cercamento do Campo do São Jorge, aqui no Navegantes, uma emenda indicada pelo vereador, então vereador Carlos Júnior, que é a conclusão do cercamento de um campo que a gente executou ano passado, fez metade do cercamento, que era o recurso que tinha à época, e agora está sendo feita a conclusão do campo, inclusive com a constituição ali das casas-matas, dos bancos de reservas e dos árbitros. E, por fim, um recurso de R$ 35 mil do vereador Antônio Peixoto, que é para ser aplicado na...
3: Problema na conexão. Voltou.
1: Oi. Você dá vontade, voltou? De fazer um corte aí. Então, essa emenda.
4: 35.
1: Sim.
4: do Peixoto, R$35 mil, a ser alocadas na rua Darcy Vargas, que é aquela rua com sérios problemas ambientais, sociais e urbanísticos, que conecta Juscelino Kubitschek ao Navegantes, ao Corredor dos Direitos Humanos, em que nós temos planos de fazer investimentos ali para superar aquela realidade. E os R$35 mil é um início de uma abordagem a partir da conexão dessa rua com a JK, fazendo ali uma dotação de calçadas. A gente tem planos de fazer um lugar de estacionamento das máquinas da serviços urbanos também, para dar alguma vitalidade e algum serviço de presença do executivo naquela região. Então são temas, localidades relevantes para a cidade, né? A Barra do Laranjal, Fragata, Navegantes e essa conexão aí com a JK, melhorias e investimentos em espaços abertos.
1: Eu não sei, secretário, se o senhor falou sobre a praça, o Parque da Alfândega também?
4: Ah, desculpe. Então, nesse mesma licitação, tem uma outra fonte. Essa não é emenda impositiva, essa é emenda do deputado federal, Daniel, que é no Parque da Alfândega. Esse é um ponto bem importante. É um projeto que foi iniciado há 10 anos atrás pelas instituições de ensino, a UFPEL e a UCPEL, que desenharam ali nos três quarteirões da Praça da Alfândega, a praça onde tem ali o carnaval, a praça onde tem a escola, e aquele quarteirão que é propriedade da UFPEL, que fica em frente a Fiações e Tecidos, um parque integrador daquelas três unidades. E o que a gente está licitando agora é um primeiro elemento, que é uma quadra esportiva naqueles quarteirões livres, que não são propriamente uma praça, são quarteirões de propriedades da Universidade Federal de Pelotas, uma quadra esportiva pública ali em frente à Fiação e Tecidos. São R$200 mil nessa quadra.
3: Secretário, qual a importância dessa revitalização e criação de novas praças em zonas periféricas da cidade, né? Na Barra, no Navegantes, em regiões mais afastadas do Fragata, também na região do Porto. A importância disso para a população, para ela para aproximar ela essas partes da recreação para essas pessoas.
4: É fundamental, né, Leonardo? Especialmente nesses contextos mais periféricos, assim, são estruturações dos espaços abertos. Os espaços abertos existem. Nós temos na nossa cidade um conjunto de áreas públicas, praças, mas o déficit de infraestrutura é muito grande, né? Essas áreas são completamente desprovidas de infraestrutura, quando chove são embarradas, aquela trave precária que existe no campinho vira uma poça de lama, né? Então são intervenções assim, de estruturações iniciais desses elementos. Inclusive lá uma das emendas lá da Barra, por exemplo, faz a dotação de um banheiro público lá na Barra. Então, além de alguns elementos assim, tipo, tradicionais de espaços abertos, né, bancos, pavimentos, calçadas, algum elemento de iluminação, na Barra esses recursos contemplam um banheiro público lá na Barra do Laranjal.
1: Bom, secretário, tem uma discussão antiga, né, de que o poder público promove alterações e melhorias, né, nessas áreas públicas, mas depois acaba com o tempo, né, essas áreas não tendo a devida conservação. O que é que pode ser feito, o que é planejado no sentido de que a melhoria ocorra e as condições sejam mantidas ao longo do tempo?
4: Esse é um desafio, um dilema meio constante, né? Nós somos um país de terceiro mundo, temos dificuldades de manutenção, dificuldades de uma cultura de conservação, mas superada essa questão, ou compreendendo que nós temos efetivamente esse dilema, a posição é que as estruturas são os garantidores, melhores garantidores de conservação. A infraestrutura precária, o uso improvisado, o baixo uso, são parte dos causadores dessa avançada degradação. Então, à medida que a gente consegue alocar os investimentos, esses investimentos se autossustentam, vamos dizer assim. Podemos tomar como exemplo o investimento que fizemos aqui no banheiro da praça, que não medimos esforços em fazer um excelente banheiro, e a perspectiva, já em quase mais de meio ano de uso, é que está em perfeitas condições, porque fizemos um adequado banheiro na Praça Coronel Pedro Osório, superando aquelas estruturas que tinham antes absolutamente precárias e que se autodegradavam pelo seu uso improvisado, inadequado, né? Então, o segredo dos espaços públicos passa pelo investimento dos espaços públicos, que promove o uso e o próprio cuidado da comunidade.
3: Otávio, pensando, falando especificamente sobre a praça na comunidade da Barra, no Laranjal, qual o planejamento da construção dela, pensando também na possibilidade de enchente, porque é uma região que é muito atingida pela cheia da lagoa, e aí a gente tem essa previsão de El Niño para durante os próximos meses. Então, como que se pensa nesse trabalho, até na questão de fazer a obra em si, porque a chance de atrapalhar em relação às chuvas é muito complicado, é muito provável, né?
4: Certo, então esse é um tema bem importante. Nós lançamos essa licitação em pacote. Agora tem o próprio trâmite do processo licitatório, né? Ela fica cerca de 30 dias publicada até poder ser homologada a licitação. Nós estamos falando aí de 45 a 60 dias. E aí nós vamos estar com esse contrato assinado e certamente as respectivas ordens de serviço, porque a empresa vencedora vai ser a mesma. As respectivas frentes de trabalho nesses diferentes territórios, diferentes ambientes, vão ser observadas a questão da sazonalidade, a sazonalidade do clima, especialmente dessa primavera, que promete ser muito chuvosa, do El Niño. Depois tem a própria temporada do verão também, que repercute, e devemos ter cuidado para o encaminhamento dessas obras. E nós, especialmente do tema da Barra que está questionado, nós vamos tentar coordenar essas ações da melhor forma possível no que diz respeito à sazonalidade. Quanto à característica resiliente dessas estruturas, né, é uma necessidade, né, a comunidade da Barra do Laranjal e o território da Barra do Laranjal é esse território muito exposto às intempéries, né, da sua natureza, e as estruturas ali construídas, elas devem ter essa capacidade de resiliência, né, que de resistir aos eventos. Elas não são, assim, estruturas de proteção contra a cheia, elas são estruturas que vão conviver com esse ambiente. Mas é importante que se diga que esse investimento da Barra também está coordenado com outras, no mínimo duas outras ações e investimentos que também estão programados para a Barra do Laranjal. Está na rua também a licitação da reconstrução da estrada da Barra, que também é uma reconstrução necessariamente resiliente, né, que garante a manutenção da estrada mesmo diante de eventos climáticos extremos. E nós temos também um outro recurso aprovado num edital de um fundo privado que também diz respeito à composição paisagística ali da Barra do Laranjal. Fundamentalmente, algumas melhorias de recomposição da vegetação da Barra e algumas melhorias mais relativas aos entornos das habitações. Esse recurso a gente ainda está esperando ele ser confirmado, e é um recurso que vem subsequente a essas obras mais de infraestrutura, né? Então, felizmente, tem um conjunto de recursos aí alcançados para esse contexto da Barra do Laranjal, da melhoria de consolidação daquela estrutura ambiental, social, econômica e turística que lá existe.
1: Bom, sobre essas áreas que serão revitalizadas, as áreas... praças, né, que serão revitalizadas. Qual é o calendário, qual é a previsão de tempo assim, para que essas obras estejam concluídas?
4: Como eu disse, serão várias frentes de serviço que serão coordenadas. A perspectiva é de execução de 6 a 9 meses no máximo para concluir todo esse objeto contratado. Depois da homologação da licitação. Né?
1: Certo. Tá bem, secretário. Otávio Pérez, muito obrigado pela sua presença mais uma vez aqui no Edição da Manhã da Rádio Com. Uma boa quinta-feira.
4: Obrigado, Claudinei. Obrigado, Leonardo. Obrigado aos ouvintes da Rádio Com.
1: Tá bem, muito obrigado.
3: Muito obrigado.
1: Agora são 8 horas e 50 minutos, programa Edição da Manhã. Temos um intervalo ainda, Alexandre? Pode ser? Tem condição? Tá no ponto? Então vamos ao intervalo, em seguida retornaremos para o complemento do programa desta quinta-feira.

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0: Agora são 8 horas e 53 minutos, edição da manhã, nesta reta final. Após o registro de inflação negativa em agosto, consolidando um cenário de controle dos preços na economia brasileira, o Comitê de Política Monetária, o Copom, do Banco Central, decidiu reduzir a taxa de juros básicos da economia, a chamada taxa Selic, em 0,25% ponto percentual, com isso a taxa ficando em 13,75% ao ano. Essa é a quinta queda consecutiva. O comunicado destaca os bons resultados da economia do governo de Luiz Inácio Lula da Silva como fator importante para o resultado dessa reunião do Copom, apesar de o cenário internacional ainda ser de incertezas. Comunicado do Banco Central. Em relação ao cenário doméstico, o conjunto dos indicadores divulgados desde a última reunião mostra uma moderação gradual da atividade econômica, principalmente em setores mais cíclicos, embora ainda em patamar resiliente e mercado de trabalho aquecido. Nas divulgações mais recentes, a inflação cheia e a média das medidas subjacentes desaceleraram, fechar aspas, para o comunicado do Banco Central. A taxa Selic permaneceu em 15% ao ano entre junho de 2025 a março de 2026. Em abril deste ano, teve o início o ciclo de queda, agora com mais uma retração de 0,25 ponto percentual, ficando em 13,75% ao ano. Ainda alta, mas num processo gradativo de redução. Agora são 8h55, vamos ao preço da gasolina. O etanol e diesel, né, dos combustíveis, o preço promocional, conforme o aplicativo Menor Preço do programa Nota Fiscal Gaúcha do Governo do Estado.
1: Começando pela gasolina comum, R$ 5,99 no posto Coqueiro da Rua Almirante Barroso, número 2360, bairro Centro. R$ 5,99 na esquina da Almirante Barroso com a Doutor Cassiano, é a gasolina comum mais barata. Já a gasolina aditivada, mas o posto durante já algumas semanas, a gente com a gasolina aditivada, às vezes com o preço variando, mas sempre no mesmo local, na abastecedora Areal.
0: Não, semanas não, faz um período aí de meses, né, esse posto aí está sempre com promoção, né?
1: É verdade. Abastecedora Areal, Domingos de Almeida, número 1985, bairro Areal, R$ 5,99, a gasolina aditivada mais barata. Esquina da Domingos de Almeida com a Doutor Benjamin Gastal, então R$ 5,99 a gasolina aditivada. Já o etanol, R$ 4,25 no posto Santa Rita, da Avenida São Francisco de Paula, número 3229, também no bairro Areal, na São Francisco de Paula, no Jardim Europa, próximo a Bom Jesus, R$ 4,25, o etanol mais barato, segundo o aplicativo Menor Preço. Para finalizar, o diesel. Diesel S500, R$ 6,19 no posto Azeredo Elco, na Praça Capitão Nestor Corbiniano de Andrade. Sumiu, não estou conseguindo ver o número, mas é o posto da Curva da Morte. Posto da Curva da Morte, na Praça Nestor Corbiniano de Andrade, posto Azeredo Elco, R$ 6,19 o diesel S500. O diesel S10, mais barato que o diesel S500 hoje, o diesel S10 na abastecedora Areal também, Domingos de Almeida, número 1985, bairro Areal. Domingos de Almeida, esquina com a Doutor Benjamin Gastal, é o mesmo posto da gasolina aditivada, R$ 5,99 o diesel S10, R$ 6,19 o diesel S500. Esses são os valores promocionais dos combustíveis desta quinta-feira, Calderinho.
0: Portanto, aí a divulgação dos preços promocionais dos combustíveis, conforme o aplicativo Menor Preço do Nota Fiscal Gaúcha. Bom, na sequência, daqui a pouco tem o Manhã Cultural, com o Alexandre Salóis, às 10 horas, o Comunidade Esportiva, e às 11 horas tem o Contraponto com a Clarissa Rene e o André Amaral. Destaques do Contraponto desta quinta.
1: O Contraponto desta quinta-feira traz um assunto que até foi destacado pelo Caldenei hoje nos destaques do site. O Contraponto hoje conversa com o Jorge Branco, que é sociólogo e doutor em ciência política. Ele fala sobre o seu lançamento e debate do seu livro, o Quando a Direita Mudou, a Emergência do Reacionarismo no Brasil, que vai ser lançado aqui em Pelotas nesta sexta-feira, às 19 horas, no Instituto de Estudos Políticos Mário Alves, na Rua Coronel Alberto Rosa, número 164, com debate e comentário do professor Renato Della Veca, da FURC, e mediação de Luciano Lima, com entrada gratuita. Então, o lançamento do livro do Jorge Branco, que está sempre aqui participando dos programas na Rádio Com Caldeirinha.
0: Tá bem o convite, então, para acompanhar o Contraponto a partir das 11 horas. Estamos nos encaminhando para o final da edição da manhã de hoje, né? Dessa manhã bonita, né? De quinta-feira, para quem gosta de sol, de temperatura, de temperatura agradável. É um conjunto, né? De informações agradáveis em relação ao clima.
1: Um pouquinho mais.
0: Sol, temperatura agradável, umidade baixa.
1: É, isso é verdade.
0: É, tá legal.
1: Se tivesse uns 23 graus, eu não ia reclamar. Não.
0: Aí já tá um pouco acima da época do ano, né? Tem que ir subindo aos poucos. Tem que ir subindo aos poucos para o organismo ir se adaptando às mudanças climáticas. Mas já tem um jeito de primavera no ar.
1: Minha camisa térmica está quase saindo andando já sem mim. Que eu uso camisa térmica.
0: Já conhece o caminho da rádio.
1: Já conhece o caminho.
0: Tá bem, final de programa. Retornaremos amanhã às 7h30 com mais uma edição da manhã. Obrigado pela companhia. Até amanhã.
1: Tchau.

0: 9:01.
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tá, pessoal? Muito bom dia, e às 9h15 estamos começando a Manhã Cultural aqui na 104.5 FM, Rádio Com Pelotas.

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1: No momento, vamos ver o laboratório de agrometeorologia aqui. Laboratório de meteorologia da Embrapa nos aponta 14 graus e 3 décimos. Temperatura mínima foi registrada às 3 horas e 31 minutos, 7 graus e 3 décimos. Umidade relativa do ar está em 87%. Pressão atmosférica em 1025, hein? E subindo ainda, bem alta a pressão atmosférica. Nascer do sol hoje foi às 6h26. Pôr do sol será às 18h23. E tem acumulado de chuva, hein? Aquele 0.2. O acumulado padrão. Na dúvida, tem um 0.2 milímetros aqui. Tá bem? Já chegamos a 15 milímetros. No acumulado mensal para setembro.
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1: Previsão de máxima para hoje chegará, ou chegaria, a 20 graus. Com tempo bem seco, com pouquíssimas nuvens no céu. 20 graus às 15 da tarde, por aí, entre 15 e 16 horas. Mas vamos nos preparar que amanhã já vai fechar o tempo, vai nublar e final de semana com chuva, hein? Ao menos aqui no modelo do Google, para finalizar a previsão do tempo aqui, pessoal. O site Wind, que nos dá a imagem de satélite, está sobre o Rio Grande do Sul e arredores, e ele nos mostra que as movimentações atmosféricas são assim, ó. Tem poucas nuvens em todo o estado. Na região lá de Santa Maria, na região bem central, está nublado, mas é o resto do estado com muito sol e as temperaturas já em elevação, já estamos com 14 graus, né? Dando play a partir de 9 horas aqui no modelo, vamos ver, 10 horas, meio-dia, 14 horas, segue limpo, ó. Final da tarde, 20 horas agora, entrando a madruga, talvez uma pequena nebulosidade aqui por causa do oceano, região de Pelotas, nebulosidade se mantém pela manhã, aí à tarde nuvens finas se espalham por todo o Rio Grande do Sul, e é isso aí, aí sábado chega a chuva, pessoal, por enquanto é isso. Claro que previsão muda, né? Tá bem, então. 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
1: 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As lives ocorrem no Facebook, no YouTube. Hoje, quinta-feira, já houve a edição da manhã. Daqui a pouco mais tem o Comunidade Esportiva, e assim vamos. Contraponto às 11 horas, Clarissa Henning e André Amaral. Às 14 horas tem Sociedade em Debate, com Laerte Matos, Vera Lopes e Luiz Carlos Vaz, mais convidados. Depois, às 16 horas, Quinta Preta com DJ Elô. O professor André Luiz Pereira apresentam, acho que hoje vem a Elô Mileu, né, conversar aí. Então, às 16 horas, o Quinta Preta, com live no YouTube, no Facebook, além do rádio, claro, e dos aplicativos, você fica com o áudio, né? Depois, 18 horas, é hora do mate, com José Luiz Moraes, só música boa, e a seleção do homem é excelente, já deve estar lá

sua, em seu estúdio lá na mansão da Leocádia, com os vinis aí dos melhores artistas. Tá bem? Depois de José Luiz Moraes, o Araújo traz o melhor da cultura do samba e do carnaval local, tá bem? Com o programa Arquibancada do Samba, que é às 19 horas, tá bem, pessoal? E aqui, que hora é? 9h22, 9 horas e 22 minutos. Só para convidar quem está aí nos escutando, pessoal, para acessar aí o nosso WhatsApp, canal direto da 104.5, está sempre aberto para você. Então aí salve o nosso WhatsApp, é o 53 999 33 1464, 53 999 33 1464. Envie seu pedido, mensagem, mande um áudio, faça parte aí da nossa transmissão, pessoal. A gente está sempre ali a postos, tá? Faça parte aí da Rádio Com 104.5 FM.

0: Agora na parte inicial, depois da Internacional Socialista, que é a abertura atual do Manhã Cultural, escutamos um Nenhum de Nós, pessoal, Nenhum de Nós orquestrado com a música Primavera no Coração, tá bueno? Primavera no Coração. Daqui a pouco vem mais música, já estamos chegando perto. Estou aqui no radiocom.org.br. Algumas manchetes para depois vocês lerem de forma detalhada. Por que a crise no STF pesa mais contra Lula? Leitura da disputa entre ministros aponta desgaste para o governo e alívio para a campanha de oposição a 18 dias do voto.
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0: Juristas analisam sessão histórica do STF sobre caso Master. Placar parcial ficou em 4-3 pela separação dos casos, mas votação foi interrompida por pedidos de vista de Dino. Congresso de Intelectualidade Negra abre inscrições e aceita trabalho de quem não é da universidade. Professores da rede básica, lideranças comunitárias, artistas e agentes de cultura popular podem submeter propostas até dia 15 de novembro.

Livro de reestreia. Livro que reestreia a virada reacionária da direita brasileira ganha debate na sexta. Pesquisa de doutorado analisa o período entre 2010 e 2022 e será discutida com comentador da FURG em encontro aberto no centro. Então tá, pessoal, visite aí o radiocom.org.br para ler aí de forma detalhada, tá bem? Nós vamos de som. Vamos de som. Quando são 9h25. Daqui a pouco a gente volta, rapaziada. Comando.

Então tá, pessoal, fechou aqui o Manhã Cultural, 9h59, Paranauê, Clemer Fontal, Coisas Bonitas, vieram três, Coco da Bahia, Lucro, Trem das 11, Made in Brazil, A Maldição do Samba, Rap do Bom, parte 2, deu pra bola. Agora é hora de comunidade esportiva. Tem muita coisa boa na Rádio Com. Depois tem Contraponto. Às 14 horas, Sociedade em Debate. Às 16 horas, Quinta Preta. Às 18 horas, Sociedade em Debate. E às 19 horas, Arquibancada do Samba. Eu vou embora. A gente volta daqui a pouco. Rápida transição. Siga a próxima programação aí. Comunidade esportiva. Tchau, tchau.

0: 10 horas.
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0: Bom dia! Começando mais um Comunidade Esportiva aqui na Rádio Com, são 10 horas e 3 minutos, quinta-feira, dia 17 de setembro de 2026, começando mais um programa aqui no 104.5 FM, nas rádios online, nosso site, radiocom.org.br, também no nosso aplicativo próprio, Radiocom 104.5, que está disponível para celulares Android. A gente também está em live no Facebook e no YouTube, nossas lives nas redes sociais, com imagens direto do estúdio da Rádio Com e que ficam disponíveis na íntegra para quem quiser nos assistir. Aqui, logo quando terminar, às 11 horas, já está disponível no nosso site, no nosso canal do YouTube, Rádio Com Pelotas. Lá também tem todos os programas da Rádio Com que compõem a nossa grade, o Contraponto, Edição da Manhã, Comunidade Esportiva, que quem está nos ouvindo está agora no Comunidade Esportiva, mas também os outros programas que compõem durante toda a semana a grade da Rádio Com aqui no 104.5 FM. Nesta quinta-feira, a temperatura do momento de 16 graus e 1 décimo, umidade relativa do ar em 81%, sensação térmica de 15.7, tempo bonito em Pelotas, céu limpo, sol. Ontem a gente veio de um dia bem nublado, né, na quarta-feira, um dia com pouca luminosidade, hoje com bastante sol, dia bonito. Se preparando para a chuva, tem chuva no final de semana, né, Cadorinho?
1: Sábado.
0: Sábado a chuva já volta a fazer parte da nossa rotina, mas por enquanto a gente tem a possibilidade de aproveitar esse dia de sol nesta quinta-feira. Hoje, com os trabalhos técnicos de Alexandre Salóis, também aqui no estúdio, o Gustavo Oliveira, o André Amaral e o Caldenei Gomes. Caldenei, bom dia.
1: Bom dia, Leonardo, aos demais integrantes do programa e audiência da Comunidade Esportiva. Uma quarta-feira de muito futebol, de jogos emocionantes, gols no final, decisão por pênaltis, erros de goleiros, e aí me refiro especificamente à Série A2 do Campeonato Gaúcho. Brasil com uma vitória consistente, afirmadora, e o Pelotas entrando no módulo desespero, né? Se distancia 4 pontos da zona de classificação e precisa agora de uma reta final perfeita para obter vaga na próxima fase da competição.
0: André Amaral, bom dia.
2: Bom dia, Leonardo, Caldenei, Gustavo, Alexandre e todos aqueles que nos acompanham nessa quinta-feira. Quinta-feira. Tá certo, né? Eu tô meio perdido. Quinta-feira aqui no Comunidade.
0: Já tá com internet, André?
2: Já tô com internet.
0: Agora consegui ver o jogo.
2: Ontem, o jogo do Pelotas, o técnico tava lá e eu vi, né? Algumas, mas não tava ainda com a internet.
3: Que azar que voltou a internet na hora do jogo do Lobão.
2: Peguei depois um pouco, depois, peguei... Mas aí estava arrumando algumas coisas lá, mas
0: o jogo do Brasil,
2: exatamente.
0: Do Corinthians.
2: Exato. Do Corinthians deu na Globo, né?
0: Acho que sim.
1: Globo. Globo. Entre outros canais, mas na Globo também.
2: Na Globo foi o jogo da...
0: Da TV aberta.
2: Da TV aberta, né? E, bom, o Caldeni já falou da série A2, depois daqui a pouco nós vamos repercutir essas falhas dos goleiros, realmente, que ele colocou mas o jogo do Corinthians, né? O pênalti, o pênalti que errou o Depay, não converteu, no, era o último minuto, eu acho.
1: O último lance do jogo,
2: né?
1: Foi nos últimos segundos do tempo acrescido, né?
2: Pois é, eu não sei.
1: O corintiano já havia sumido a eliminação, aí aparece o pênalti.
2: Eu vou dizer uma coisa que vou deixar o Grêmio pro Alexandre,
1: tá? Sim,
2: que
1: claro.
2: Eu vou focar no Corinthians aqui, mas eu vou dizer uma coisa que talvez incomode algumas pessoas e que vai ter opiniões contrárias, evidentemente, mas o Memphis Depay, desculpa, eu acho que ele não sei se do ponto de vista econômico, de algum tipo de coisa, ele pode ter dado algum retorno pro
1: Corinthians. Não, não deu retorno, porque o Corinthians tinha uma dívida absurda.
2: Mas não sei se marketing, alguma coisa, não sei de que maneira, venda de camiseta, seja o que for, né? Não sei se deu algum tipo de retorno financeiro, econômico, mas, olha, tecnicamente eu sempre, não que eu ache ele um jogador ruim, mas nunca achei um jogador de ponta, assim, não sei o que, que ele acrescentou no
1: Eu acho que a relação que deve se fazer do Depay com o Corinthians é a seguinte, custo-benefício.
0: É
1: um custo muito alto.
0: Eu acho que em campo, quando ele jogou, ele até fez a diferença, mas ontem não fez, né? Não sendo engenheiro de obra pronta e falando do jogo de ontem, mas falando do geral, o problema do Depay é que ele poucas vezes jogou, né? Ele tava sempre muito... Ou tava machucado,
1: sim,
0: ou tava
1: aí
0: fora,
1: entra no,
0: e aí entra no custo-benefício.
1: Custo-benefício.
3: Ele não é qualidade quando tá jogando, pelo amor de Deus.
2: Mas assim...
3: Eleva a qualidade.
2: Eu não acho que ele...
0: Ele é um jogador de ponto.
3: Ele é um jogador bom.
0: Ninguém é artilheiro da seleção holandesa de...
2: Bom jogador.
0: Por nada.
2: Bom jogador, tá.
1: As melhores atuações dele foi quando ele chegou... E quando ele jogou o lado do ele se completava bem com
3: o Yuri Alberto.
1: Agora, sem o Yuri Alberto, em que ele passa a ser o protagonista principal, olha, as atuações dele, joga pouco em número de jogos e não tem jogado bem. E em momentos decisivos, até mesmo quando o Corinthians ganhou o título da Copa do Brasil, ele não foi protagonista no título. Né? Ele estava lesionado e ia sendo aproveitado lá de vez em quando.
0: Ele foi mais protagonista no Corinthians quando ele chegou, aquela arrancada do Corinthians com Ramon Dias, que são acho que 9 vitórias seguidas, que o Corinthians consegue uma vaga na Libertadores no final. Aí foi acho que o melhor momento dele pelo Corinthians, mas eu acho que realmente em questão de custo-benefício não tem muito como discutir. Ele ganhou uma premiação gigantesca só de ganhar o Campeonato Paulista.
1: E retorno financeiro discutível, porque a dívida do Corinthians. Que o Corinthians tem com ele é gigantesca. Agora parece que o patrocinador deu um apoio financeiro para cobrir essa dívida.
0: Não,
1: e ele
0: é um
1: custa 3 milhões de reais por mês para o Corinthians.
0: Com as dívidas. Com as dívidas.
1: Sim,
0: e o Corinthians é um time.
1: Dívidas diluídas aí, né?
0: E o Corinthians é um time de 3 milhões de reais em dívidas no geral. Então é um time que já é muito endividado, fazendo uma loucura financeira que no fim não deu certo. E aí. Eu acho que é um time que nunca vai quebrar por causa da torcida, mas se bota numa situação muito complicada, né? E tá na beira da zona de rebaixamento, não tá ainda, não é um candidato, mas pode acabar se aproximando, ainda mais porque tá numa sequência ruim no Brasileirão. Gustavo Oliveira, bom dia.
4: Bom dia, Léo. Bom dia ao André, ao Caldenei, ao Alexandre e a toda a nossa audiência. Acho que a maioria dos destaques já foram dados. Ontem acompanhei o jogo do Pelotas pela tarde. Depois ali o jogo do Brasil era na hora da aula, né? Deixei ele no cantinho, não consegui prestar
0: só
4: muita atenção.
0: Batendo o olho.
4: Depois o jogo do Corinthians também vi um pouco por cima. Mas meu destaque vai ser a corneta histórica do Atlético
0: Eu achei
4: Mineiro
0: incrível.
4: Em cima do Neymar. Aquele vídeo foi sensacional, acho que vale depois a gente comentar sobre.
0: Eu mostrei pro pessoal aqui, foi... Não, e teve também uma outra postagem do Atlético Mineiro que era o Procurando Ney.
4: Procurando Ney.
0: Que é a paródia do Procurando Nemo.
4: Ficou muito bom
0: também. Teve que ouvir, né? Gostou de falar no jogo de ida, teve que ouvir no jogo de volta.
3: Quem faz isso tem que ouvir e ficar quieto.
0: Exatamente. Mesma coisa que aconteceu na Copa do Brasil no jogo entre Atlético Mineiro e Cruzeiro, né? O Alexandre depois devolveu a provocação pro Caio Jorge. Alexandre Salóis, bom dia. Como que tá o coração depois de assistir Felipão e Renato Portaluppi na Casa Mata?
3: Um histórico, assim, analisando o futebol dentro de campo à parte ali na beira do gramado, foi histórico. Não vai acontecer nunca mais, provavelmente. Mas o futebol... Eu li uma coisa agora, o meu destaque vai ser esse negócio que eu li aqui, que... É estapafúrdio, mas eu vou falar. Tem a ver com Grêmio e Inter. Mas eu achei que o Grêmio melhorou só em modificar a filosofia, assim. É difícil de falar em mudar a filosofia de jogo, mas já tipo, cadenciar um pouco mais. O time tá muito mal, então já cadenciou um pouco mais ali. Toca para lá, toca para cá, porque a coisa tá feia. Melhor do que a ligação direta constante, né, do Luiz Castro. Perdeu, né? Perdeu. O resultado foi muito ruim, mas já deu para perceber uma modificação. Tá bem, é isso aí o destaque, mas eu entrei no GE aqui e a manchete é assim, ó. Chances de permanência do Grêmio caem para 35%. Vasco e Inter têm mais possibilidades. Em fase de recuperação. Foi, andou aqui o mouse. Equipe de Cruz Maltina e Colorado tem 60% de chance de permanecer. Não tem, está para fúrgio isso aqui. Cometeram algum erro.
0: Tu acha absurdo?
3: Não, é que não tem como, cara. O Inter, por exemplo, está atrás do Grêmio.
0: Não, mas eu vou te dizer a lógica.
3: O Inter tem mais chance de cair por outros.
0: Eu vou te falar a justificativa, Alexandre. Que aí é muito simples de entender. Por mais que eu acho que a chance do Inter cair é muito grande, e a do Grêmio é um pouco menor, ainda tem essa, por causa do Renato, fato novo, mas o Grêmio tem um calendário, agora os próximos 12 jogos, que é muito mais difícil que o do Inter.
3: Mas tu não pode julgar o que vai acontecer.
0: Tem que julgar, porque é estatística?
4: É estatística.
3: Não.
1: Aí a questão, a estatística é ter projeção, né? Quando se faz a projeção, tu tem que considerar o calendário. E aí tu tá fazendo uma projeção. Então tu tem que considerar o calendário. Agora, se vai se confirmar ou não,
0: aí
1: é outra coisa.
3: Não.
1: E a cada rodada, isso se altera. Né?
3: Saiu totalmente fora dos outros modelos. Esse aí saiu. O Inter tem mais chance de cair em todos os modelos.
1: Mas
3: o Inter está atrás do Grêmio.
1: Mas tu tem que pegar que todos estão com a mesma pontuação. E aí esta projeção é feita em cima dos cruzamentos, que serão feitos futuramente. Qual é o nível dos adversários, qual é o retrospecto desse time contra aqueles adversários nas mesmas circunstâncias. É isso que é feito.
3: Eu entendi, até fui ler sobre isso, mas o Grêmio
0: totalmente... O Grêmio não pegou ainda. O Grêmio não jogou contra o Flamengo, contra o Palmeiras, contra o Atlético Paranaense, contra a Bahia, o G4. Não jogou contra o Cruzeiro, não jogou contra o Atlético Mineiro, não jogou contra o Curitiba, Bragantino, Santos.
3: Azar, os que vieram em Porto Alegre.
0: Os 10.
3: Não, cara.
0: De décimo pra cima, o Grêmio
3: cara,
0: jogou contra o Fluminense.
3: É estapafúrdia. Se alguém fez algum estudo e aí agora tá nisso.
1: Não,
3: é bizarro.
1: É uma coisa tu aceitar, outra tu...
3: Olha só.
1: Uma coisa é tu aceitar, tu não aceita.
3: Um time tá em 18º, tem mais chance.
1: Essa
0: mas a mesma pontuação é a mesma, Alexandre.
3: Não, mas não tem. É isso que
1: tá falando. A diferença é essa, que tu tem que compreender isso aí, é projeção a partir dos adversários.
0: O G4, o Inter já jogou contra o G4. O desempenho é outra coisa, o desempenho foi péssimo. Mas o Grêmio não jogou contra o G4, então a dificuldade é mesmo.
2: É só isso que explica mesmo, assim.
1: É claro.
2: Acho que é isso que...
0: Não, é isso que explica.
2: É a tabela. É,
1: é,
2: é,
1: a tabela.
2: É,

0: Trajem.
1: Você parece.
2: É, então não leva a sério, não leva a
1: É,
2: sério. O
1: não fica
2: Grêmio vai
1: estressado,
2: decolar
1: Alexandre.
2: e
1: O
2: tudo vai
1: anímico do
2: ficar
1: Grêmio
2: bem.
1: agora aumentou agora.
2: É, e
1: Agora
2: vai
1: tem Renato.
2: decolar, vai decolar.
0: Um Grenalzinho em casa.
1: É,
2: Exato,
1: exato,
2: então não fica estressado. O Grêmio não vai cair.
1: Fica tranquilo, fica tranquilo.
2: O
1: Alexandre, outra explicação aqui, ó.
2: O problema dele é que ele está estressado. E em relação ao Grêmio, né? Ainda segue. Perdeu de novo fora
1: As
2: de casa.
1: É
0: verdade.
1: O jogo de ontem também.
2: Fora de casa. E o Pelotas também complicou.
1: É verdade. Vamos começar pela.
2: Ninguém fala da divisão de acesso. Essa história de brasileiro. Tem brasileiro. Olha, brasileiro ainda tem até o final do ano para falar. Divisão de acesso pode acabar em setembro para nós.
1: É verdade.
0: Ao menos para um clube.
2: É.
0: Provavelmente.
1: É verdade. Então, começando pela divisão de acesso, ontem a gente teve aí a 12ª rodada da segunda divisão do Campeonato Gaúcho, com todos os jogos sendo realizados na quarta-feira, nenhum jogo ficou para hoje. Então, passando aqui os resultados, a gente teve dois jogos à tarde, às 15 horas. Gramadense e Brasil de Farroupilha empataram em 0-0. E o Pelotas foi jogar fora de casa, jogou no estádio do SESI, em Caxias do Sul, e perdeu. Perdeu por 2-1 de virada, começou vencendo logo no início da partida. Segurou essa vantagem até o início do segundo tempo, mas depois, numa falha do Gabriel Medina, acabou.
3: O gol do Pelotas também veio a partir de uma.
0: Gol trabalhado.
1: É, verdade.
2: Quem falhou mais?
0: Gol
2: a
0: trabalhado.
2: A defesa do.
0: Do Lobão.
2: Do Apafute tentando sair jogando e dando a bola pro Pelotas fazer o gol. O goleiro do Pelotas que tentou dominar a bola e a bola bateu na perna dele. E lá não é problema do campo, porque o campo é bom, né?
0: Campo é bom.
2: É. E acabou escapando e o Apafute fazendo gol de empate. Ou o glorioso Rodrigo Mamá, que deu duas bolas para o Brasil. O primeiro resultou em gol, o segundo uma bola na trave. Eu acho que o Mamá ainda fica com o troféu, porque ele conseguiu repetir.
1: Duas vezes.
2: O goleiro erra, né, uma tentativa de sair com o pé, e isso resulta em gol, ele passa a simplificar. O Mamá não fez isso. Porque ele tentou sofisticar o erro. Porque no lance do segundo tempo ele tentou driblar o Morbeck. E perdeu a bola, só que estava com pouco ângulo, o Morbeck colocou a bola na trave. Então o prêmio para as falhas de goleiros na Série A2 vai para o.
1: Ele fugiu da lógica da criança que se machuca a primeira vez e não faz mais, né?
2: Ele não simplificou.
3: Na partida de ontem, o Brasil conseguiu o impossível. Com um gol rápido, o Rodrigo Mamá não fez cera.
2: Não, o Rodrigo Mamá já está sendo perseguido, como diz o Alexandre Salois, né, que vê perseguidores em cada canto. O Rodrigo Mamá está sendo perseguido pela FIFA, né?
1: Exato, fizeram até uma remada.
2: Tem dois goleiros se sentindo extremamente perseguidos, o Rodrigo Mamá e o Everton.
3: Era impressionante a cobrança do tiro de meta, rapidíssimo.
1: Não, ele teve que se adaptando já para a próxima Copa do Mundo, Rodrigo Mamá. Os outros jogos, aqui passando aqui os jogos da 12ª rodada, Passo Fundo e Sportivo. Passo Fundo venceu por 2-1 no Vermelhão da Serra. Veranópolis e Grêmio Sportivo e Bagé empataram em 0-0. Glória de Vacaria e União Frederiquense empataram em 3-3 no Altos da Glória. O Brasil venceu o Santa Cruz por 2-0. Guarani de Vênus Soares e Aimoré empataram em 1-1. E aí é a bomba.
3: Que eu falei?
1: Tu falou.
2: O Guarani de Bagé, aliás, o Guarani de Venâncio, tá dando alegria para o Brasil, né?
1: É verdade.
2: Complicou o Pelotas.
1: Segurou
2: o
1: Aimoré.
2: Um gol no Aimoré e esse gol do Guarani diante do Aimoré colocou o Brasil no G8, claro que combinado com a vitória do Brasil.
1: Não, mas o Gustavo havia fez a previsão no último programa.
3: Falei que o Lajadense ia pegar.
1: E o Lajadense pegou, venceu por 1-0 o Gaúcho Passo Fundo. Quebrou toda a magia, né? Daquela campanha de não vence, empatou duas vezes, perdeu 9, aí vai lá e ganhou.
3: Tirou 0 daqui.
1: É, só ajudou, né? Vai cair igual, mas tá lá. Mostrou.
3: Não, mas ainda tem chances.
1: O pulso
3: agora,
1: ainda
3: pulsa. Agora vinha a guinada do Lajadense. Assim.
0: Tem 79% de chance de permanecer.
1: O Gramadense tem menos, Alexandre. Então, seguindo falando da dupla Brapel, o Pelotas se bota numa situação complicada pro Brapel, né, do jogo do final de semana, né, Codani?
2: O A situação do Pelotas, ela

0: terrível, né? Porque o Pelotas fica a 4 pontos da zona de classificação e tem 9 pontos a disputar. Tem que fazer 7 pontos desses 9. Tem que ganhar 2 jogos. Por exemplo, se empata o Brapel, tem que ganhar os outros 2 jogos, que serão contra o Gramadense fora e Brasil de Farroupilha na Boca do Lobo. Tem que complicou, fazer 7 pontos.
1: Complicou bem.
2: Gramadense dando a vida, né?
0: É. E o Brapel, então, ele tem uma série de fatores. Por exemplo, pode ser, ele pode acabar com essa crise do Pelotas, se o Pelotas vence. E no caso do Pelotas vencer, há o risco dos dois ficarem fora da próxima fase, né? O Pelotas pode, além de se recuperar, pode complicar a vida do Brasil, que hoje está na zona de classificação. Por outro lado, se o Brasil vence, praticamente elimina o Pelotas.
3: É verdade.
0: Então tem tudo isso em jogo, né? O Pelotas pode superar a crise no Brapel, pode criar uma dúvida quanto à classificação do Brasil. Esse é o cenário positivo para o Pelotas. O cenário positivo para o Brasil: vence, praticamente assegura a classificação e virtualmente elimina o Pelotas.
3: É verdade.
0: O empate vai deixar o Pelotas agonizante e é um resultado aceitável para o Brasil, porque o Brasil está jogando fora e depois terá um jogo em casa contra o Glória, que poderá ser o jogo da classificação.
3: Até porque o Brasil hoje é o 8º colocado, então a diferença que o Pelotas tem até para a zona de classificação é com o Brasil, né? Então a vitória do Brasil...
4: Não, e o Pelotas, sim, mesmo ganhando o Brapel, ele não alcança
0: não
4: o Brasil.
0: Não alcança o Brasil.
4: 17 pontos. Ele
0: não
4: vai,
0: alcança pode... o Brasil, mas ele volta a
4: ter... Está no páreo.
0: Está no páreo.
3: O cardiograma dá um...
0: E provavelmente tire o Brasil das zonas de classificação, se o Brasil perder.
3: Até porque o Aimoré já deu.
4: O Aimoré pode avançar, né?
0: Pode o Aimoré avançar. Então,
4: mas é só isso, né? É só o Aimoré, porque o Guarani de Verão tem 14 também, o Gaúcho 12, então é o Aimoré que
0: é o Aimoré Brasil. E o Aimoré que vai jogar em casa contra o Lajeadense.
3: É. Venceu agora.
0: A tendência, naturalmente, é o Aimoré vencer o Lajeadense. Quer dizer, se o Brasil perde o Brapel, é possível, e a tendência é essa, que seja ultrapassado pelo Aimoré.
3: É verdade.
0: Aí sai fora da zona de classificação. É inegável essa história de clássico não tem favorito. Eu também concordo, que às vezes as coisas se equilibram muito no clássico.
4: Um vai matar
0: é um jogo diferente, né? Mas
5: o Brasil vai favorito.
0: É inegável. Bom, no teu entendimento, eu acho que em clássico não há favoritismo. Inegável que o Brasil chega no melhor momento.
4: Exatamente.
0: Isso não tem como discutir.
4: Até porque ontem eu acho que o Brasil jogou bem ontem.
0: Jogou bem.
4: Né?
0: Para mim foi uma das melhores atuações do Brasil no ano.
4: Jogou bem, ele convenceu. Com certeza, na divisão de acesso. Ele convenceu.
3: Podia ter feito mais?
0: Eu acho que só não foi melhor que aquele jogo de estreia do Brasil na Série C.
4: Foi muito pouco ameaçado, hein? O Brasil foi muito...
0: Não teve chance de gol.
4: Eu me lembro daquele lance que o número 11 deles, acho que chutou e... Mas nem é um lance de...
2: 3-5-2, hein? Com o volante na linha de 3.
3: O Caldenei adiantou.
0: Eu tô influenciando.
2: Né? Não tem jeito,
0: né? Eu sou auxiliar técnico à distância.
2: Falando do Pelotas, eu não achei que fez um mal primeiro tempo ontem. Eu acho que dentro da estratégia, né, conseguiu fazer um gol, claro, com uma falha, mas mérito também do Pelotas de ter adiantado as linhas. Não fez um mal primeiro tempo. Eu acredito que dentro do que vinha sendo planejado, a Pafute não conseguiu assustar muito, como por exemplo no jogo contra o Brasil, que no primeiro tempo tinha sido muito mais incisivo, assim, tendo muito mais oportunidade de gol. Lá na partida contra o Pelotas, eu acredito que um primeiro tempo consistente, assim, sabe? Defensivamente não estava mal, mas o segundo tempo, que depois, acho que depois principalmente da falha ali do Medina...
3: Quebra psicologicamente, né?
2: Quebrou total, assim, a Pafute começou a ir pra cima, o Pelotas perdido em campo, assim. Perdido, não entendi, o Jean Roberto no banco, né? O Orson Telles optou por ele não começar de titular, voltou o Brandão que fez o gol pro ataque... E depois do gol ali, do primeiro tapa-fute, eu também fico indignado. Tá no final do jogo, nos acréscimos.
3: O contra-ataque
2: Tu tomar um contra-ataque fora de casa. Tudo bem que o empate não era um resultado maravilhoso pro Pelotas, mas tu tá acabando o jogo. Tu tá levando um ponto, pelo menos. Se tomar um contra-ataque nos acréscimos, eu não consigo aceitar, assim.
0: O primeiro tempo parecia treino, né? O cenário de treino, inclusive. Não tem torcida. Num lugar, assim, até bem legal, bastante árvores, bosques ali no entorno. Parecia um treinamento. Marcar
2: um futebol com os amigos, assim.
3: Eu acho que o estágio do César é exatamente isso, né?
0: Parece aqueles lugares de confraternização, uhum, né?
3: Tem uma churrasqueira lá atrás, também.
0: Churrasqueira e tal, E parecia um treino. E o jogo estava encaminhado pelo Pelotas. Parecia que o Pelotas ganharia, né? Porque o Apafute é mais um que não tem nada. Essa competição aí, a dupla Marapela, é que está atrapalhando, porque os adversários não. Ninguém é de ninguém aí nessa competição.
4: Falava ontem, né? Que o Santa Cruz não.
0: É, o Santa
4: Cruz
0: também.
4: Time
0: comum, né? É comum, todo mundo comum. Ó, né? E a dupla Marapela que se atrapalha. E aí o Pelotas contratou três goleiros, e os três goleiros não inspiram confiança. O Milton Rafael, que até já foi embora porque não aceitou a reserva, falhou contra o Veranópolis. E era um goleiro que não inspirava confiança. Entra o Medina, ele já falhou contra o Sportivo e ontem teve um erro primário, né? De domínio da bola. E o outro goleiro que vinha jogando, o João Vitor, também não é lá essas coisas, né? Então, errou a avaliação dos goleiros aí, os três, né?
3: É verdade.
0: E eu acho que um time, ele passa sempre por um goleiro que inspire confiança. Eu sei que o Brasil também teve problemas com goleiros, né? O Davi era questionado e o Carlos Eduardo, embora com uma trajetória muito interessante, inclusive no próprio Brasil, é um jogador que parece estar não está na melhor forma, né? Mas, enfim, o Pelotas está tendo mais problema porque os goleiros têm falhado mais, né?
4: Pô, mas que imperícia dos goleiros, eu vou te dizer. Todo mundo sabe aqui que eu sou defensor de jogar com goleiro e que ele... Mas eles não treinam esses goleiros? Pô, isso é fundamental no futebol moderno, isso. De tu treinar, de tu receber uma bola recuada. Mesmo que eu reconheça o campo, aquela hora que foi do Pelotas, né? Ele recuou, que ela deu uma picada antes, né? Foi o goleiro do Pelotas, sim.
0: É,
4: né?
0: Sim, sim. Mas o campo também era um dos piores, né?
4: Ela picou, não.
0: Mas imagina, assim... imagina se naquele campo tem problema, então na boca do lobo não pode recuar a bola pro goleiro.
4: Pois é, mas é que eu fico abismado, tanto do Mamá naquela saída como goleiro do Pelotas,
3: O Mamá, até o Mamá já é um jogador de 43 anos, ele não, na época que ele começou a jogar futebol, ele não era um cara pra... Não...
4: Mas ele jogou, eu vi ele jogar no Pelotas, agora recentemente, e ele jogava com o pé, e vi jogar bem com o pé.
3: A confiança ele tinha, né? Que ele tentou driblar o Morbeck e não deu certo.
0: E também tem essa questão da confiança, né? Isso é fundamental.
3: A confiança,
0: o goleiro, quando não tá confiante, não dá pra recuar a bola pra ele.
3: E aí, esse tipo de situação, esse tipo de falha, é algo que afeta a confiança de todo o time.
0: Sim. Sim. Ontem, a segunda falha do Rodrigo Mamá mudou o Santa Cruz. O Santa Cruz estava tentando propor o jogo. Depois daquilo, não propôs mais o jogo. O Brasil se adonou completamente do jogo.
3: Tu começa a ficar com medo, e aí descamba. E o Pelotas, mesmo quando sofre o gol, acaba o time, né?
0: O Pelotas reclamou de um pênalti no lance que antecedeu o gol. A imagem que eu vi não é muito próxima.
2: Eu não consegui chegar à conclusão.
0: Eu não consegui chegar à conclusão se foi pênalti ou não.
2: Infelizmente, o que a gente tem de imagem na transmissão ali
0: é um lance muito longe, muito longe. A imagem pegou muito longe.
2: Com muito sol também, estava lá no SESI.
0: E a partir dali, o Pelotas fora do lugar tomou o contra-ataque.
3: É verdade. Passando a classificação da divisão de acesso, o G8, líder é o Passo Fundo com 23 pontos, segundo colocado é o Veranópolis com 22, na terceira colocação o União Frederiquense com 20, empatado em pontos com o Santa Cruz, que é o quarto colocado, com 19 pontos também empatado, a Pafute tem 19, o Brasil de Farroupilha também com 19, Sportivo com 18, E aí, o último dentro da zona de classificação, o Brasil, também com 18 pontos. Pelotas é o décimo colocado com 14. Então aí fica essa situação que vai ser... É o que a gente pensa pro Brapel, né?
0: Do nono ao quinto, a diferença é de 2 pontos, né?
3: O Brasil, se vence, ele pode começar a sonhar com uma vaga entre os 4.
0: É.
3: E aí um mando em...
0: É, porque depois ele tem Glória e Guarani, que não tem mais... Glória e Bagé, que já praticamente não tem mais nada o que fazer, a não ser se manter fora da zona de rebaixamento.
3: É, o Bagé eu acho que até é mais difícil de... Na verdade não é tão difícil, não. O Gramadense tem 8 pontos, o Bagé tem 11.
0: Tem
3: 3
0: pontos
3: de
0: diferença.
3: Ah, não, então vão ser dois times brigando pra não cair, mas o Glória é em casa.
0: Mas mais uma vitória salva o Bagé, né?
3: É,
0: o problema
3: é
0: vencer.
3: Joga contra o Gramadense, é um jogo...
2: É.
0: Mas o Bagé parece estar com uma série de problemas lá, né?
3: É verdade. É. Mas vai ser... O Brasil tem uma sequência boa, se vencer o Brapel, aí é a chance de...
2: É, o Brasil chegando a 2 jogos sem sofrer gol, né? Chega a terceira melhor defesa da competição.
3: E o Pelotas, 5 jogos sem vencer.
2: Chega entre as 4 piores da competição, a defesa do Pelotas.
3: É verdade.
2: Essa pode ser a...
0: No Pelotas, além, né, pelo menos daquilo que eu já expus, tem que fazer 9, aliás, 7 pontos e 9, que o Brapel já pode determinar praticamente a eliminação caso perca, mas se vencer, né, ganha fôlego dentro do campeonato e pode atrapalhar os planos do Brasil, pelo menos momentaneamente, tudo isso já foi exposto. Agora, em relação ao Pelotas, é a chance última nesta reta final de classificação do Alessandro Telles justificar essa preferência que o Pelotas tem por ele.
3: É verdade.
0: Porque os trabalhos dele ultimamente têm sido ruins. Ele chegou no Pelotas para tirar o Pelotas fora do rebaixamento. Chegou naquele jogo contra o Juventude, que inclusive com um jogador a menos esteve vencendo e tomou a virada contra o Juventude na Boca do Lobo, e foi para o quadrangular nas mesmas condições de todos que participavam daquele quadrangular na oportunidade. E não conseguiu tirar o Pelotas do rebaixamento. Então, primeiro fracasso. Aí vem a Copa Rui Carlos Osterman, o Pelotas tinha o melhor grupo de jogadores. Tinha a vaga na mão, porque venceu lá em São Leopoldo. Perdeu a vaga na Boca do Lobo, num jogo em que ele trabalhou muito mal, tanto na escalação como nas alterações. Aí vem... aí faz um mau trabalho no Guarani de Bagé.
3: É verdade.
0: É. Chega no Pelotas. Bom, se ele não conseguir dar jeito no Pelotas, pelo menos para colocar o Pelotas no G8, esse cara tem que dar um tempo. O Pelotas tem que dar um tempo para ele, né? Essa paixonite tem que acabar, né? É uma relação que não está dando certo.
3: E que não tem explicação. Né? É. Não tem explicação.
0: Então a última chance dele é agora, para justificar essa preferência que o Pelotas tem por ele. Porque os trabalhos anteriores dele, todos ruins. Né?
2: Se perder o Brapel, alguma possibilidade?
0: É, eu acho que aí nem adianta mudar, né? Acho que aí nem adianta mudar.
3: Vai até o final.
0: Talvez até para... Pra dar uma aliviada na folha de pagamento. Né?
3: É, pode ser, também.
2: É, porque... Tem que pagar isso.
5: É. Aí já era, né?
3: Porque a chance... Não sei, acho que a chance de perder o Brapel não dá pra medir, né? Porque é clássico. Por mais que o Brasil esteja melhor, e tem um time melhor também. Mas... É,
0: o Brasil trabalhou bem agora, né, com a chegada do Farney, né? Contratou um bom zagueiro, muito bom zagueiro, que é o Gabriel Mancha. Contratou um volante que se impõe, onde jogou como zagueiro, mas é um volante que vai ser titular ali da primeira função do meio campo, que é o TT. Trouxe mais um centroavante que sabe fazer gol.
3: O
0: problema que o Brasil tem que administrar é o excesso de jogadores no grupo.
3: É verdade.
0: É muito jogador no grupo. E jogador que não vem sendo usado. Veja o Vanilson, que chegou com bons números, hoje ele é a terceira opção para o ataque. Ou a quarta. Porque tem o Morbeck, que é titular, quem está sendo utilizado quando o Morbeck sai, o Adriano Ferraz, está chegando o Helder e depois que vem o Vanilson.
3: Então é o quarto.
0: Porque se o Vanilson fosse a terceira opção, não viria o Helder. Né? O Helder veio para disputar a posição com o Morbeck. Então vai ter Morbeck e o Helder, Adriano Ferraz, quem vem sendo utilizado agora, e depois que vem o Vanilson.
3: No elenco,
0: e aí tem outros jogadores aí que também não estão sendo aproveitados. O goleiro Edson está aí, nem banco fica. Ontem o Germano ficou fora do banco, porque o grupo é muito numeroso. Pedoca, esse que nem estreou, se jogou foi alguns minutos.
4: Ah, mas tu acha que pode tumultuar de alguma forma?
0: Não, mas não tem sentido. Já tem dificuldade. A situação financeira não é tão tranquila assim, não, pelo que eu soube.
4: Não, eu sei, mas.
0: Só estão pagando salário. Verbas, parece, de fundo de garantia, essas coisas, não está sendo depositado. Então, quer dizer. Tá, não está sobrando então, dinheiro.
4: Administrado,
0: né?
4: Pô, então a questão financeira, econômica.
0: É, e tem que reduzir. Nenhum clube de futebol pode trabalhar com tantos jogadores sem ser aproveitado.
3: Exato.
0: Numa competição única, né? Ah, é muita gente.
3: Tu falou do Vanilson? Muita gente. Mas ainda tem
4: a solução seria. Rescindir?
0: Rescindir, sei lá. Tem que reduzir esse grupo, né? Senão, olha, pode estourar ali adiante.
3: São cinco centroavantes, na verdade.
0: Imagina se o Brasil não sobe.
3: É verdade.
0: Brasil, olha, nós podemos estar diante de uma situação dramática no final do ano em relação ao Brasil, se o Brasil não sobe, né? E mais esse embaraço aí em relação
3: a SAF.
0: Não,
3: é tudo muito estranho sobre o Brasil. Por mais que agora dentro do campo parece que esteja...
0: por isso a esperança é essa, subir, né?
3: Exatamente. 10:38, Alexandre. Intervalo rapidinho, daqui a pouco a gente volta com a comunidade esportiva. Aí pra falar de Sul-Americana, Libertadores, jogo do Grêmio, estreia do Renato Portaluppi, não como treinador, mas como uma espécie de auxiliar do Felipão. Então tem bastante coisa pra gente conversar no próximo bloco.
5: Já vou. Ué, que isso? Ué?
3: É, o Felipão, no nome tá o Felipão, que é, no que assinou o assunto foi o Felipão.

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0: Voltamos, 10 horas e 42 minutos, temperatura de 17 graus e 5 décimos, umidade relativa do ar em 79%, a sensação térmica de 17,5. Agora falando de Campeonato Brasileiro, ontem a gente teve a 21ª rodada do Brasileirão, que na verdade é um jogo só, né? Um jogo atrasado, deveria ter sido realizado logo após o final da Copa, lá na época dos playoffs da Sul-Americana, onde o Grêmio foi eliminado para o Bolívar. O Grêmio ontem enfrentou o Botafogo e foi melhor para o time do Rio de Janeiro, 3-2, dois gols do Danilo Santos.
1: Que atuação, hein, Danilo Santos.
0: É muito bom jogador, um excelente volante.
2: O primeiro gol deu uma caneta no meio campo e terminou finalizando, golaço.
0: É muito bom jogador. O Grêmio ainda conseguiu.
3: Como é que o Botafogo já não vendeu.
1: É verdade.
3: O Palmeiras chegou a estar acertado com o Danilo, né? Depois ele não saiu.
0: O Danilo é o único ativo do Botafogo que vale alguma coisa, né?
3: Porque o Botafogo vende com muita facilidade, né? Danilo, não sei como é que ainda está no Botafogo.
1: Ou como não está ainda no futebol europeu, sei lá.
0: Voltou, poderia ter voltado pro futebol europeu, porque está jogando hoje.
2: Montoro porque também é um bom jogador.
0: É bom jogador.
2: Fez gol, deu assistência.
0: O Danilo, ele mudou a característica dele, né? No Palmeiras ele era um volante mais camisa 5.
3: Ele era o primeiro volante, mas chegava na frente, fazia gol, né?
0: Só que agora tá fazendo mais.
3: Mas agora ele tá com mais liberdade, né? Passou a ser o armador, o expoente máximo.
0: São 9 gols marcados.
1: Tem que liberar o cara mesmo pra jogar.
0: É o quinto jogador com mais gols no Campeonato Brasileiro.
3: E o Botafogo anunciou o Tite, né?
0: É verdade.
3: Que não conseguiu firmar um bom trabalho no Flamengo, não conseguiu no Cruzeiro, e agora no Botafogo ele pega essa instabilidade do Botafogo, né? O Botafogo é muito instável, um técnico. Mas tem um prestígio gigante, né? Aliás, ontem os bancos de reserva, embora o Tite não estivesse no banco de reserva, estava num camarote, mas estava pesado, né? Porque tu tem Felipão, Renato e Tite. Muito pesado.
0: E aí, pensando até a questão do Grêmio, são 3 campeões com o Grêmio, né? Tite campeão da Copa do Brasil, o Felipão campeão da Libertadores.
3: Não, o jogo de ontem, o Grêmio perdeu de novo, eu mesmo, né, jogando fora. Mas é um jogo histórico. Quando é que se poderia imaginar que num jogo se veria esses dois personagens, né? Renato e Felipão juntos.
0: Dois dos maiores ídolos.
1: E o Felipão um pouco se verá. Talvez possa ter sido até a última vez que ele fica à beira do gramado. Ocorreram outras, talvez, mas o Felipão.
0: Eu acho que ele vai voltar a se reaproximar do futebol profissional, coisa que não acontecia com o Luiz Castro. Provavelmente vai voltar a trabalhar como coordenador técnico, né?
1: Vai poder entrar no vestiário.
0: É, que ele não podia entrar.
3: Eu acho que o Renato administra bem essa questão.
0: Até porque o Renato teve aquela parceria com o Roger Espinosa, né?
1: Então o Espinosa influenciou muito o Renato. Quando o Espinosa saiu, caiu bastante.
3: Mas a relação Espinosa e Renato era
1: boa.
3: Desde sempre, né? Porque...
0: Desde
3: 83. Desde
0: 83. É um pouco diferente, mas assim vai ter.
3: Eu acho que o Felipão se aproxima assim. E é um desperdício ter um cara com a experiência, com o currículo, com a história do Felipão no Grêmio, sem aproveitar esse manancial de conhecimento.
0: Né? Exatamente. É pentacampeão do mundo, né? Não é todo mundo que tem essa. Esse título para
3: mim. Eu, sinceramente, não consigo hoje. Talvez até o Alexandre, como gremista, possa ter uma ideia mais clara. Quem é o maior? É Felipão ou Renato? Eu sei que, como treinador, é o Felipão, mas o Renato não pode despegar o Renato também da trajetória dele como jogador.
1: Para mim é o Renato, acho que para a maioria de nós.
0: Eu acho que o Renato é uma unanimidade, acho que, no Grêmio, né? Em questão de maior ídolo.
1: A estátua da Hebe já meio.
3: Não, mas o Renato é como jogador e claro, depois como técnico.
0: Mais como jogador.
3: Agora o Felipão como treinador.
1: Eu acho que o Felipão como treinador tem mais. É o primeiro. Para mim,
4: o Renato também tem. O, que que o Renato ganhou uma Libertadores,
3: uma,
4: né?
3: Copa do Brasil, uma Libertadores. O Felipão ganhou uma Copa do Brasil, aliás, uma Copa do Brasil.
1: Um brasileiro e uma
3: Brasileiro e uma Libertadores. Ganhou mais.
4: É, pois é, mas é, aí é, é, eu acho que...
3: Mas o Renato tem o ativo do tempo de jogador. Sabe?
0: É, eu acho que a questão é...
3: Que o como Felipão... jogador, como jogador... Talvez o Ronaldinho Gaúcho foi mais jogador, né, que o Renato.
1: Totalmente.
3: É, mas muito mais craque, né, o Renato. Mas o Renato é o melhor jogador da história do Grêmio, eu acho. É, o que ele fez naquele jogo contra o Hamburgo...
1: É, aqueles gols...
3: Só ali,
1: quase que sozinho.
3: Justifica essa
4: até
3: idolatria.
4: Porque em relação ao Ronaldinho tem a questão da saída do Ronaldinho.
3: E aí depois a volta,
4: quase volta que o Renato não teve essas.
0: Minha opinião, vendo de fora, Caldeni, eu acho que o maior treinador é o Felipão, o maior jogador é o Renato, mas o maior ídolo é o Renato também. Somando os dois. As duas funções, sim. O Renato é o maior ídolo e eu acho que poucos times no Brasil...
3: O melhor jogador que passou pelo Grêmio, pelo menos na minha longa existência e acompanhando o futebol, é o Ronaldinho Gaúcho. Melhor. Sim.
1: Temos que cuidar
3: agora,
1: aí...
3: Agora o maior é o Renato.
1: Mas temos que cuidar aí, o Caldenei. Pessoal, de repente aí tem pessoas entendidas de futebol aí que vão falar que o fulano lá em 1941 era o melhor. Aí também fica difícil, né?
2: Eu tava procurando aqui o retrospecto do Felipão em Grenais. É melhor, é superior que o do Renato.
3: É, porque o Felipão pegou um momento ali...
0: Onde o Inter tava na...
1: Aquele Grêmio dos anos 90 era avassalador.
3: O Felipão, ele conseguiu uma coisa no Grêmio, que ele ganhou um Campeonato Gaúcho com time reserva. Ele botava sempre o time reserva, o Banguzinho, e depois botava os titulares no decorrer do jogo. E foi, é assim mesmo, foi campeão gaúcho, né? Então, o Felipão, olha, a história do Felipão, ela é gigante como treinador.
0: Porque
3: o Felipão não deu certo, o Renato, ele deu certo no Grêmio, como treinador. E algumas outras boas passagens, mas no Grêmio que ele se consolidou como um dos grandes treinadores do futebol brasileiro. Mas o Felipão, ele foi vencedor com o Brasil... com o Brasil, ele formou o grande time do Brasil que foi depois semifinalista de Campeonato Brasileiro. Ele foi campeão da Copa do Brasil com o Criciúma. Ele agora foi superado pelo Abel Ferreira, mas foi um dos maiores treinadores da história do Palmeiras.
0: Era o maior até o Abel Ferreira.
3: Foi vencedor no Cruzeiro, né?
0: Foi campeão,
3: do mundo pela seleção brasileira.
1: Pô, foi pro Chelsea lá, pra Inglaterra. Voltando. Mesmo que ligeiro. Baita, cara.
0: Eu só queria falar que eu acho que dos times brasileiros, falando dos grandes, eu acho que de unanimidade, de maior ídolo, somente Grêmio e Santos. O Santos com o Pelé e o Grêmio com o Renato. Acho que os outros aí não existe uma discussão.
3: O Zico com o Flamengo.
0: Mas o Zico, o Flamengo, essa nova geração
3: não tem como.
1: Gabigol
3: o Zico foi Flamengo Flamengo desde o início. O Zico é aquela relação Flamengo.
0: Mas eu já vi muito.
4: A
3: formação do jogador. Zico, Flamengo. Flamengo, Zico.
2: O Gabigol tá saído, acho que. Não chega.
1: E o Falcão?
0: Eu já vi.
4: Falcão no Inter.
0: O Falcão não é unanimidade. Tem o Fernandão, tem o D'Alessandro, mas o Fernandão principalmente.
3: O Falcão. O Inter entra mesmo na discussão, Ronaldinho.
0: Não, sim,
3: o Falcão foi
0: tamanho.
3: O melhor. O maior foi o Fernandão.
1: É verdade.
3: Personalidade e tal.
0: Mas
3: o Falcão também fez muito pelo Inter. Pô, você é tricampeão brasileiro e sendo melhor. Pelo menos em duas dessas conquistas.
2: O
3: Inter não sabe. O Grêmio sabe fazer isso muito melhor que o Inter. Sim. Valorizar os seus ídolos. O Inter geralmente queima os seus ídolos em determinado momento.
1: Até o Tcheco vira ídolo, Caldenei.
3: O Inter conseguiu queimar o Falcão no determinado momento como técnico. Fez o mesmo com o Fernandão. Sim. E de certa maneira estava fazendo com o D'Alessandro, né?
0: Mas acho que o D'Alessandro também foi por ele.
3: Mas eu acho que os outros também tiveram participação, foram bem sucedidos na nova função. Por exemplo, até porque os caras não são bons em tudo, hoje, né?
0: O que aconteceu? Não sei,
1: era só que
0: agora
1: faltava.
0: O Richard, ele saiu do Inter pra ir pro Curitiba. E ele postou fez uma declaração dele falando do Inter indiretamente, chamando que aquele lugar que tentou acabar com a minha carreira, que não me botou pra jogar, que faz 9 meses que eu não entro em campo, não sei o quê. E quem prestou apoio ao Richard foi o D'Alessandro.
3: Não, mas o...
0: E o D'Alessandro foi quem trouxe.
3: Aí essa questão... Eu não, gosto muito,
1: é um baita
3: eu não
1: cara.
3: Gosto muito dessa questão de energias, mas no Inter não tem sentido. Olha, eu assisti qualquer jogador que chega ali se afunda. Eu vi o clássico Curitiba e Atlético. O Richard entrou no segundo tempo. Um jogo difícil, com o Atlético ganhando, campo impraticável, o Curitiba com um jogador a menos. A atuação do Richard foi estupenda.
0: Yeah. Né? Não, o Richard, segurando, quando entrou, algumas vezes não jogou mal.
3: Segurando o setor de meio campo ali. Mas aí chega no Inter e se afunda. Ali é uma coisa meio inexplicável.
1: Mas lá no Maitá acontece ali, parecido.
3: É, tá, é.
1: São as gestões.
3: É, tu chega ali, tem algo ali que... É. Sei lá o que é que acontece. E o pior é que antes os caras vinham pra ali e não jogavam mais nada. Mas agora uma boa parte, inclusive, sai dali e continua sem jogar mais nada.
0: É verdade. O André Valência.
4: Nós estamos no fim. Eu quero abordar uma coisa aqui. Não tem o questionado do ponto de vista técnico da questão da anulação do gol do Grêmio. Ali é semiautomático, né? Ele deu uma linha, mas eu não sou contra o VAR, nada, de maneira nenhuma. VAR acho que veio para aperfeiçoar, mas eu acho que de alguma forma a regra do impedimento, ela tem que sofrer alguma...
0: Eu não sou a favor de sofrer a mudança. Porque
1: é perigoso. Não, o Grêmio empata, né? Ontem.
3: Eu acho que o momento que abre o espaço para interpretar, para interpretação, bom, voltamos a estaca zero, voltamos ao antigo...
0: É muito perigoso.
4: Não, mas mudando...
1: Só você sabe como funciona essa tecnologia aí?
0: É um robô.
1: É um robô, mas aí... Quando vê o Flamengo, o robô diz que foi gol.
4: Ninguém
3: explica pra nós.
4: Eu não tô colocando. Eu não tô colocando que foi.
3: O robôzinho
4: foi
3: com a cabeça com o Brunega.
4: Deu impedimento. Não há questionamento. Eu não tô. Deu ali o VAR.
3: Que
4: eu acho que.
3: Que é injusto.
4: Que não é uma vantagem assim.
0: Eu concordo.
4: É isso que eu tô dizendo que não
3: o,
4: sei.
3: O São Paulo teve um gol anulado agora contra o Boca. Por centímetros. Né? A unha está dando impedimento. Porque a tecnologia, ela é tão aprimorada, ela é tão correta, que qualquer avanço milimétrico em relação à posição do adversário, do penúltimo defensor, dá impedimento.
0: É que nem aquele lance na Copa do Mundo que eliminou o Irã, que a bola raspa no cabelo do jogador. E aí conta como impedimento. E ela nem muda a direção da bola.
4: É, talvez não tenha o que fazer mesmo, mas eu tô dizendo
0: extremamente
3: objetivo. Se tu mantiver esse rigor aí, que é lógico, que é justo, de que qualquer parte do corpo, menos a mão, né, menos o braço, estiver à frente do penúltimo defensor em impedimento, bom, um milímetro que esteja à frente é impedimento.
4: E um metro é impedimento.
0: É complicado.
3: E um metro é impedimento, a mesma coisa, né?
0: É muito difícil.
3: Agora, que é doloroso, para quem perde um jogo, ou empata um jogo, ou deixa de empatar um jogo por um milímetro, mas enfim. Eu acho que é a única coisa que é objetiva no futebol, na regra do futebol.
0: Não tem como discutir. Tu vai ficar chateado, tu vai reclamar, tu vai achar um absurdo.
3: Vai criar até essa paranoia do Alexandre que o robô tá com a camisa do Flamengo.
1: Não duvidem, pessoal. Olha.
0: Mas eu achei que o Alexandre ia ser mais vocal sobre a reclamação.
3: Porque atrás da máquina sempre tem humano, né?
1: A resignação
3: pode estar programado para isso. Já. Né?
0: Fala, gente.
1: Já estou resignado com essas questões aí de VAR e de
0: empenho. Não vai mais estressar com isso.
1: Não, eu ando meio preocupado.
3: Eu ando preocupado com muita coisa.
1: Mas o futebol é a menor das minhas preocupações.
0: É a menor das preocupações?
1: Ah, é claro que sim.
0: Não, eu vi uma...
1: Ficando velho, vai...
3: E tá tão ruim para alguns times aí que se pegaram, tu pegar o desempenho do teu time como uma das preocupações importantes, tu acaba entrando em crise.
0: Depressão, eu vi uma declaração do vice-presidente do Grêmio que eu achei impressionante. O que a gente viu hoje foi vergonhoso. Ou a CBF cria vergonha na cara e começa a tratar o Grêmio com igualdade, ou uma coisa muito séria vai acontecer neste campeonato.
1: Pareceu uma ameaça. Assim.
3: Mas isso é jogar pra torcida, né?
0: É pra jogar pra torcida, o que vai acontecer?
3: E não é vergonhoso, porque se a tecnologia apontou um impedimento...
1: Mas, pessoal, eu tô vendo a rodada que haverá um lance bem parecido e vai valer o gol. Aí eles vão dizer assim, não, é que foi... 0,0000 milímetros que roubou
2: o
1: médio.
2: É a imagem que
1: e
2: aparece.
1: É gol. E aí? E aí?
2: A tecnologia não tem como questionar. O problema é aquela imagem ali, que aqui no Brasil ela aparece na diagonal. E na Europa ela aparece direitinho na linha.
0: Exato, tem uma parede.
2: Uma parede. Isso não tem.
1: Mas ô, Gustavo,
3: agora um aviso aí pra quem é defensor, que tem os cabos eleitorais aí do Lisca e do Argel Fux. Ele renovou o contrato com o São José, viu?
0: A gente bateu tanta boca hoje sobre o Grêmio, é que a gente esqueceu de falar dos jogos da Sul-Americana da Libertadores. Agora não tem mais tempo. Eu só vou passar os resultados rapidinho aqui. Na Sul-Americana a gente teve uma partida, o Atlético Mineiro venceu o Santos por 4-2 e passou nos pênaltis. O Santos errou 3 pênaltis na disputa.
2: Gabigol,
0: incluindo o Gabigol. Fez gol no jogo. O Atlético Mineiro conseguiu o gol de que empatou e levou aos pênaltis no final da partida. O Corinthians foi eliminado com o gol do Memphis, errando o pênalti, na verdade, no final da partida. E o Palmeiras quase foi desclassificado. Estava vencendo por 2-1, tomou 2 gols no final da partida. Mas o Carlos Miguel defendeu 2 pênaltis e conseguiu a classificação para o Palmeiras. Então teremos aí pelo menos um finalista brasileiro. Hoje a gente tem o jogo do Flamengo contra o Independiente Del Valle. Primeira partida foi 2-0 para o Flamengo fora de casa, no Equador. Agora tem essa vantagem no Maracanã. Então, muito provavelmente, vai enfrentar o Estudiantes na semifinal da Libertadores. 11 horas, Comunidade Esportiva ficando por aqui. Daqui a pouquinho, Contraponto com a Clarissa Rene e com o André Amaral. A gente volta amanhã para encerrar a semana aqui no Comunidade Esportiva. Então, um bom dia a todos, uma boa quinta-feira e até amanhã. Tchau, tchau.

0: 11:06. 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

0: dia, sejam todos bem-vindos ao Contraponto de hoje, dia 17 de setembro, quinta-feira. Agora 11 horas mais 8 minutos, falando aqui dos estúdios da Rádio Com Pelotas, eu, Clarissa Henning, acompanhada na técnica do Alexandre Salóis. Bom dia, Alexandre. Também a Milena Cordeiro, trabalhando com a gente aqui na redação. É, mais cedo teve por aí o João Miguel Bueno, também o Gustavo Oliveira e o Caldenei Gomes. Aqui ao meu lado está o Léo Cardoso e o André Amaral. Bom dia.
1: Bom dia, Clarissa. Bom dia, Léo, Alexandre. Toda a nossa equipe aqui que está na redação e aqueles que nos acompanham no Contraponto nessa manhã de quinta-feira ensolarada, né?
0: É verdade. Bom, no programa de hoje a gente vai receber o Jorge Branco. Jorge Branco que teve uma edição da manhã esses dias e hoje a gente vai falar com ele sobre ele tem um lançamento do seu livro. Acontece amanhã, à noite, no IMA, o Instituto Mário Alves. E a gente vai conversar um pouco com o Jorge Branco, mas aí numa entrevista um pouco mais longa, falando justamente sobre o contexto político em que se expande a extrema-direita no país, né? Ele tem um doutorado que foi feito exclusivamente, uma pesquisa sobre este assunto ao longo aí de 12 anos. Então, vamos entender o título do card de hoje, que foi provocativo justamente nesse sentido, né? Ninguém acorda reacionário. São 12 anos de trabalho intenso, unindo aí frentes diferentes para chegar a um resultado que destaque, né? O número de pessoas que apoiam a extrema-direita no país. Então, vamos conversar com ele sobre esse assunto, que estamos em um momento específico para discutir a democracia no país, depois do que aconteceu no STF, né? A gente discutiu sobre isso ontem com o professor Renato Della Vecchia, que é o coordenador, inclusive, do Instituto Mário Alves. E falamos um pouco com ele sobre esse impacto, né? do que aconteceu no STF nas campanhas eleitorais. E no voto, né, do brasileiro e da brasileira, faltando aí pouquíssimo, 18, 17?
1: Acho que 17.
0: 17 dias para as eleições, primeiro turno das eleições presidenciais de 2026. Então, e hoje a gente recebe o Jorge Branco. Vamos ter mais uma visada, né, sobre essa constituição aí, essa linha histórica de fortalecimento do extremismo de direito aqui no Brasil. Também hoje, quinta-feira, a gente tem o quadro do Observatório dos Direitos Sociais. Hoje vamos receber o professor Valmor Scott Jr., ele que vem apresentar um grupo aí da Faculdade de Direito da Universidade Federal de Pelotas e que participa, claro, do Observatório, que é dedicado aí à pesquisa do direito à educação e vulnerabilidade social. Também está promovendo um seminário internacional agora nos próximos dias, que lotou as inscrições antes do prazo. Então, vamos falar com o professor, vamos receber o professor Valmor Scott Jr. E também, né, como sempre, vamos com algumas das notícias de Pelotas. André Amaral traz para a gente aí os destaques do dia.
1: Vamos lá. Primeiro destaque é que a empresa do Terminal Rodoviário de Pelotas abre leilão para ocupação comercial de 13 lojas na rodoviária. Espaços vão de restaurantes a lotéricas, com disputa marcada para o dia 28. Outro destaque de hoje é que a Casa da Igualdade Racial recebe formação gratuita voltada a negócios liderados por mulheres negras, que vai acontecer na segunda-feira, dia 21. E terceiro destaque, entre outros que nós teremos aqui hoje, é que obra de envaletamento busca evitar risco de alagamentos no Passo dos Negros. força-tarefa de zeladoria levanta pontos de manutenção urgente na localidade. Então, esses, Clarice, alguns dos destaques de hoje do Contraponto.
0: Muito bem. Agora, 11 horas mais 13 minutos, a gente segue, então, com o boletim do Edição da Manhã. Léo Cardoso, bem-vindo, bom dia.
2: Bom dia, Clarissa, bom dia, André, bom dia, Alexandre Saló, está na parte técnica do programa, bom dia, Milena, o João Miguel, o Gustavo, o Codenei, todo mundo que passou aqui pela Rádio Com durante esta manhã. Hoje, no Edição da Manhã, a gente teve duas entrevistas, conversamos com o Marcos Fur, que é presidente da Fundação Ecarta, que mantém o projeto Cultura Doadora há 14 anos. Ele falou sobre o Setembro Verde, mês de conscientização sobre a doação de órgãos e tecidos. No Rio Grande do Sul, quase 3 mil pacientes aguardam por uma doação e a negativa familiar impede cerca de 40% das doações no estado. Também conversamos com o Otávio Pérez, que é secretário de Urbanismo de Pelotas. A pauta são os editais abertos pela Prefeitura, com o prazo de propostas até o dia 29 para obras de infraestrutura em 4 bairros da cidade. Os contratos somam R$ 736 mil e prevêem, entre outras obras, uma quadra poliesportiva na Praça da Alfândega, no Porto, e uma nova praça na comunidade da Barra, no Laranjal, além de outras praças no Fragata e também no Navegantes. Agora, trazendo os destaques destaques nacionais dessa terça-feira, o Banco Central cortou os juros básicos pela quinta vez seguida. Por unanimidade, o Comitê de Política Monetária, o Copom, reduziu a Selic em 0,25% para 13,75% ao ano, decisão que já era esperada pelo mercado. Segundo o comitê, o ambiente externo permanece incerto por conta dos conflitos no Oriente Médio e da política monetária nas economias avançadas, o que exige cautela. Em agosto, a inflação oficial ficou em 0,32%, menor nível em 4 anos, beneficiada pelo bônus de Itaipu nas contas de luz e pela queda no preço dos alimentos. No acumulado de 12 meses, o índice recuou para 4,2%. Ainda assim, o início do fenômeno El Niño deve encarecer a comida nos próximos meses, o que representa um desafio adicional para o controle da inflação. Uma pesquisa Atlas Intel Bloomberg, divulgada nesta quinta-feira, mostra o senador Flávio Bolsonaro numericamente à frente do presidente Lula numa eventual disputa de segundo turno, com 47,2% contra 46,8%, diferença dentro da margem de erro de 1 ponto, ou seja, empate técnico. No primeiro turno, porém, Lula mantém a liderança com 44,1% contra 41,7% de Flávio. A série histórica mostra que a distância entre os dois vem diminuindo nas últimas semanas. A pesquisa ouviu 5.018 pessoas entre os dias 11 e 16 de setembro. O levantamento também mediu a percepção sobre a crise no Supremo. Para quase metade dos entrevistados, a crise envolvendo ministros da corte prejudica mais a candidatura de Lula. Além disso, o Tribunal Superior Eleitoral começou nesta quinta-feira a enviar notificações oficiais

0: boletins de urna. Para quem tem biometria cadastrada, o documento digital também vale como identificação na hora de votar. Ainda sobre as eleições, uma portaria conjunta da Polícia Rodoviária Federal e do TSE estabelece regras para a atuação dos órgãos de segurança durante as eleições, com restrições a abordagens que possam dificultar o trânsito de eleitores. Pela norma, a abordagem de veículos fica restrita a situações de risco concreto e iminente à vida, e eventuais bloqueios em rodovias federais deverão ser comunicados antes ao Tribunal Regional Eleitoral, com indicação de rotas alternativas. A medida complementa o Código Eleitoral, que proíbe a prisão de eleitores nos 5 dias anteriores ao pleito. A portaria surge no contexto das eleições de 2022, quando a PRF fez operações contra ônibus de eleitores no Nordeste, caso que levou à condenação do então diretor-geral da corporação, Silvinei Vasques, por tentativa de interferência no processo eleitoral. Então, essas são as informações nacionais dessa quinta-feira, também os destaques da edição da manhã de hoje. A gente volta amanhã, sexta-feira, para encerrar a semana, chegar ao final de semana. Essa quinta-feira bonita, com sol, temperatura agradável, aquele gostinho de primavera, e começa na segunda-feira. Então. E é claro que vem a chuva no final de semana, mas pelo menos a gente pode aproveitar um pouquinho de sol nessa quinta. Não sei se amanhã vai ter chuva, o Andrezinho vai nos falar. Então. Bom dia, Clarice. Bom dia, André. E até amanhã. Tchau, tchau.
1: Amanhã não, Léo.
2: O que que tem que chover no final de semana, gente? Não entendo.
0: É, só pra deixar a gente chateado mesmo. Porque o sol.
2: Não, não, melhor que não chova, pelo menos em algum momento, né? Agora, porra.
0: Mas no final de semana, quando é pra aproveitar, vai lá e chove.
2: Isso é engraçado, São Pedro.
1: Não, mas a temperatura tá sendo generosa esse mês com a gente.
0: É verdade, praticamente não choveu esse mês, né?
1: 14? 14, eu acho. Acumulado. 15?
0: 15 milímetros, hein? 15 milímetros em agosto foi uma tarde.
1: 430, né?
0: É, 430, imagina. Agora passou para um setembro, metade de setembro já e pouca chuva.
1: E tá previsto pouca chuva.
0: Então,
1: Chuva ainda,
0: a
1: mas
0: chuva vai
1: pouco.
0: ser, mas pelo menos vai ser pouquinho. Então, bom dia, Clarissa, bom dia, André. Até amanhã. Tchau, tchau.
2: Tchau, tchau.
1: Obrigado, Léo.
2: Obrigada, Léo Cardoso, pelas informações. A gente segue, então. Vamos ver este tempinho. André Amaral.
1: Pois é, dia ensolarado hoje, né? Temperatura 18,1, a sensação térmica 17,7 graus. A umidade relativa do ar 73%. E o acumulado do mês de chuva 15 milímetros, como eu falei agora há pouco. Eu estou agradecendo esse setembro, Clarissa. Embora eu também não preferisse que não tivesse chuva no fim de semana, né? Mas é inevitável, em algum momento vai ter, né? Amanhã as temperaturas ficam entre 12 e 19 graus, sem chuva. A previsão de chuva é para sábado e domingo, sendo que sábado é um volume de 5 milímetros, né? Aceitável também, 5 milímetros. E no domingo, 3,9 milímetros. Deve chover no sábado. Sábado é o Brapel, né, Alexandre? Acho que é sábado, é o Brapel. Pode. É ruim, né? Pro jogo. Mas 5 milímetros, sábado, 3,9 no domingo. E depois teremos alguns dias sem chuva. Já tivemos. Estamos há bastante dias já sem chuva, né? Faz bastante tempo que não chove,
2: Sim,
1: né? Faz bastante tempo. E aí vão ter também uma trégua depois de domingo. Um pouquinho na segunda, talvez, mas não chega a 1 milímetro. Depois, terça 22, quarta 23, quinta sem chuva, e aí ela retornando, né, isoladamente na sexta da outra semana, já no fim do mês, dia 25, com chuva, e aí depois uma trégua de novo, chegando no fim do mês.

0: dia 29 e 30, com um pouquinho de chuva, sendo no, na terça, dia 29, 7,2 milímetros, e na quarta, dia 30, último dia do mês, 1,7 milímetros. Mas, lembrando que é um período muito longo ainda de, da previsão, que pode se alterar e provavelmente se altere. Mas eu sigo achando o setembro, Clarissa, melhor.
1: Melhor
0: muito
1: agosto,
0: melhor.
1: Sim, sim.
0: Não, evidente, não tem comparação, mas acho que estamos tendo um setembro bom, né? Para as previsões do El Niño, mas
1: sim,
0: que...
1: Sim, sim, né? É verdade.
0: Pelo menos não vai ser em setembro, e pelo menos aqui na nossa região.
1: Agora vou dizer, né? Gente, é mesmo muito assustador como corre. Já 17, agora vendo aí a previsão é até o dia 30, né? Já
0: vai...
1: chegamos no dia 30 na previsão aí do
0: A
1: do
0: previsão
1: clima-tempo.
0: Até dia 1º, clima-tempo. Sem, aí sim, dia 30 com chuva e dia 1º de outubro sem.
1: Segunda já é 21, gente. E aí em seguida já está todo mundo votando. Já é eleição. O cara passa muito rápido.
0: 21, segundo o Léo, é a segunda que começa a primavera.
1: Pois é, mas está passando muito rápido esse setembro, nossa senhora. 11 horas mais 24 minutos, então. Seguimos com as informações de hoje. A empresa municipal do Terminal Rodoviário de Pelotas, a Iterpel, lançou um processo de licitação em formato de leilão para conceder espaços comerciais no pavimento térreo do terminal. Estão disponíveis 13 lojas, cuja concessão vai ser negociada em leilão no dia 28 de setembro, às 9 horas da manhã, pela plataforma Portal de Compras Públicas. Interessados devem enviar suas propostas até às 8h30 da manhã do dia 28 e realizar o credenciamento, que envolve a obtenção de chave e senha. Tudo isso feito no mesmo portal, que também traz informações detalhadas sobre as regras e o funcionamento do leilão. A sugestão de uso das lojas é a seguinte. Nas lojas 28, 30 e 31, a proposta é a instalação de restaurantes. Nas lojas 3, 23 e 25, pontos de venda de passagens de transporte coletivo e turístico. Nas lojas 27 e 29, farmácias. E nas lojas 5, 7, 9, 26 e 33, a concorrência fica aberta para serviços diversos, como barbearias, pet shops, lavanderias, esmaltarias e lotéricas. Segundo o diretor-presidente da Iterpel, o Afrânio Ávila da Silva, a iniciativa oferece novas oportunidades comerciais dentro do terminal rodoviário, além de ampliar as atividades e serviços disponíveis para passageiros e para a comunidade local.
0: Então, vamos em frente, então, 11 horas e 26 minutos e na segunda-feira, a partir da 1h30 da tarde, a casa, segunda próxima agora, dia 21, a Casa da Igualdade Racial de Pelotas recebe o curso gratuito Conectar é Crescer, ofertado pela ONG Aliança Empreendedora e destinado a empreendedoras negras. O projeto As Donas do Negócio vai ministrar uma formação com ferramentas, práticas e conexões voltadas a empreendedoras negras de Pelotas. Além da formação, as participantes recebem a apostila, materiais complementares e certificado. Para participar, é necessário realizar a inscrição pelo formulário online e garantir a vaga. O projeto As Donas do Negócio é uma realização nacional da ONG Aliança Empreendedora em parceria com a Fundação Banco do Brasil. Então fica aí o aviso, né? O curso Conectar é Crescer, As Donas do Negócio, na segunda-feira 21, a partir da 1h30 da tarde, na Casa da Igualdade Racial de Pelotas. Para participar é gratuito, com apostila e certificado, formulário online no link do site.
1: Muito bem. E quem mora em área de risco aprendeu a ler o céu antes de ler um documento oficial, né? A gente justamente estava dizendo o quanto o setembro está sendo diferente de agosto, mas a previsão é que esse El Niño seja forte, então é possível, também é provável que aconteçam chuvas além do normal em outubro e novembro, né? Até dezembro está previsto, inclusive, esses impactos, né, do El Niño, agora em 2026. Então, a partir das 6 horas da noite dessa sexta-feira, amanhã, no Museu do Doce, essa experiência, né, com as enchentes e alagamentos vai encontrar o papel. O Fórum Social das Comunidades promove uma reunião aberta sobre o plano de contingência climática do município, com participação da Defesa Civil e também de pesquisadores da Faculdade de Meteorologia da UFPEL. O fórum é um projeto de extensão da Universidade Federal de Pelotas, ligado à Pró-Reitoria de Extensão e Cultura, que trabalha dentro dos bairros, articulando universidade e comunidade. Enchentes, ciclones e chuvas intensas deixaram de ser uma exceção na rotina de quem mora em Pelotas. Segundo o Fórum Social das Comunidades, a sequência desses eventos torna urgente uma questão concreta: como o município está se preparando para proteger as comunidades quando o próximo temporal chegar? O coletivo defende que um plano de contingência não pode existir só no papel e precisa levar em conta quem vive o território, as vulnerabilidades, né, os conhecimentos e também as necessidades dessa população. É a diferença entre um documento técnico guardado em uma gaveta e um protocolo que funciona quando a água sobe às 3 horas da manhã. Defesa Civil de Pelotas participa com o secretário municipal, Milton Martins, e também a diretora Fabiane Fagundes da Fonseca. Pela universidade foram convidados o CPPMET, que é o Centro de Pesquisas e Previsões Meteorológicas, representado pelo chefe Eliton Lima de Figueiredo, e a Faculdade de Meteorologia, com a professora Eliana Veleda Clerin. A composição importa, reúne quem emite o alerta, quem produz a previsão e quem recebe o impacto. São 3 elementos que costumam operar em descompasso, justamente em um momento em que a sincronia, né, decide o tamanho do estrago. O convite é dirigido, então, às lideranças comunitárias, às associações, coletivos e movimentos, com pedido explícito de que moradores levem as demandas dos seus territórios. Na prática, é uma oportunidade de apresentar ao poder público informações que não aparecem no mapa de risco: onde a água entra primeiro, quais ruas ficam ilhadas, quem depende de medicação contínua, onde não chega sinal de celular para receber alerta e outros detalhes similares, mas que são muito importantes, né, em uma situação de emergência. A reunião, então, é aberta à participação popular amanhã, 6 horas da tarde, no Museu do Doce.
0: 11 horas e 30 minutos. Vamos em frente aqui. A prefeita em exercício, Daniela Brizolara, acompanhou na manhã de ontem uma força-tarefa para execução de serviços de zeladoria a cargo da Secretaria de Serviços Urbanos e Infraestrutura, no Passo dos Negros. Equipes da secretaria também fizeram levantamento na localidade das operações mais urgentes a serem realizadas pela gestão. Segundo a prefeita em exercício, a gestão está atenta ao Passo dos Negros desde o início. Em fevereiro do ano passado, começou um programa de regularização fundiária na região, tema considerado um dos mais sensíveis na localidade. Estiveram no local equipes do Departamento de Drenagem Urbana, Limpeza e Iluminação, que levantaram 20 pontos com necessidade de manutenção, dos quais 2 já foram consertados. As equipes retornam ao Passo dos Negros hoje para execução de serviços de patrulhamento e ensaibramento, com o objetivo de melhorar as condições de mobilidade na localidade. Nos próximos dias, o Departamento de Drenagem Urbana da Secretaria vai realizar uma obra de envaletamento no canteiro central, além de remover tubulação inadequada e fora de nível, para facilitar o escoamento e evitar risco de alagamentos.
1: Muito bem, 11 horas mais 32 minutos. A gente vai fazer um intervalo rapidinho, que o nosso entrevistado daqui a pouquinho está entrando. Então vamos fazer um intervalo rapidinho e já voltamos com o Contraponto.

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0: começamos então o contraponto de hoje, dia 17 de setembro, quinta-feira. Agora são 11 horas mais 35 minutos. A gente vai conversar agora então com Jorge Branco, ele que é sociólogo e doutor em ciência política pela Universidade Federal do Rio Grande do Sul. Vamos falar sobre o lançamento e debate do livro aqui em Pelotas, que acontece amanhã no Instituto Mário Alves. Ideias que há 10 anos circulavam nas margens do debate público, hoje estão no centro da política brasileira. Questionamento do voto feminino, a defesa da ditadura, o ataque à ciência, hostilidade aberta a minorias. Nada disso, infelizmente, é novo no Brasil, mas nada disso ocupava o palco principal e ocupou agora nos últimos anos, né? Então a pergunta é justamente como o livro Quando a Direita Mudou, a emergência do reacionarismo no Brasil, do sociólogo Jorge Branco, então, é resultado da sua pesquisa de doutorado em ciência política pela URGS. A obra analisa o período entre 2010 e 2022 e investiga o que levou setores da direita tradicional, que operavam dentro das regras democráticas, a migrar para posições reacionárias. E vai além do recorte. O epílogo trata do que veio depois de 22, incluindo a tentativa de golpe do 8 de janeiro de 2023 e a permanência da extrema-direita como força política. Jorge, seja muito bem-vindo ao Contraponto. Muito obrigada pela tua presença por aqui. Bom dia.
1: Bom dia, Clarissa. Bom dia, André. É um privilégio, uma honra muito grande estar com vocês aqui na nossa Rádio Com.
0: Imagina, a gente que agradece, Jorge. Então, a pergunta que abre o livro é se a emergência da extrema-direita no Brasil foi um fenômeno repentino ou uma construção de anos. Qual é a resposta que a tua pesquisa dá?
1: Não é um fenômeno repentino. Essa ideia de que, enfim, vivíamos uma situação democrática e evolutiva, estável, sem retorno, ela se mostrou inadequada para a situação, né? O que nós vemos não é um fenômeno brasileiro nesse aspecto, ou este aspecto não é exclusivamente brasileiro. No mundo todo, depois da Segunda Guerra Mundial, enfim, se acreditou na superação dessa dinâmica política, ou a superação até da existência de forma relevante do campo da extrema-direita e do reacionarismo mais explícito, né? Se imaginou que fascismo, nazismo e outras coisas que andam em torno disso ficaram para trás na história. De forma atravessada, lembra muito aquela ideia, ou está baseado, mesmo que as pessoas não afirmem isto, baseado naquela ideia do fim da história, né? Que o desenvolvimento do próprio capitalismo, da ciência, levaria a uma diminuição das paixões e das ideologias, e que se viveria uma situação global de debate dentro dos marcos da democracia e um debate sobre diferentes programas, um momento um pouco mais para lá, mais para cá. Pô, isso se desmanchou muito rapidamente, em poucos anos. A emergência da extrema-direita, mas eu opto por falar do reacionarismo, mas o principal protagonista desse movimento reacionário é a extrema-direita. E digo movimento reacionário porque o que une todos os diferentes campos políticos, grupos políticos, nessa onda global, há duas semanas atrás, o mundo assistiu ainda estupefato à vitória de um partido neonazista numa eleição regional, estadual, na Alemanha, né? O Alternativa para a Alemanha, um partido notoriamente neonazista, é uma espécie de luta contra o mundo moderno, né? O mundo contra... ao fim e ao cabo, é uma luta contra as conquistas da humanidade. Quem imaginaria 10 ou 15 anos atrás, Clarissa, que o voto feminino estaria novamente em questionamento. Por mulheres. Há um mês atrás, o partido de extrema-direita em Portugal, o Chega, lançou o movimento das mulheres conservadoras e fizeram seu primeiro congresso, onde somente homens foram convidados a falar no Congresso das Mulheres Conservadoras. Não deixa de ser coerente com o que pensam, né? Esta ideia de reagir ao mundo moderno, de fazer com que o negro volte para a senzala, que a mulher volte para a cozinha, a criança volte para o quarto, enfim. Outros voltem para os armários. Enfim, essa reação ao processo civilizatório, que é violento, que é desigual, mas eu não tenho dúvida em afirmar que o mundo vive uma evolução civilizatória, aos trancos e barrancos. E esse movimento se coloca para reagir a ele. É um movimento tradicionalista, reacionário, que tem como principal protagonista político as várias tendências e correntes da extrema-direita. Fundamentalismo religioso, neofascismo, neointegralismo, neonazismo, enfim, conservadorismo fundamentalista, enfim. Mas, vamos dizer assim, convergem nessa plataforma reacionária, né, de fazer com que o mundo volte atrás. De que isso também, não vamos nos iludir, está vinculado à crise econômica, ao processo de incapacidade do modelo neoliberal de responder às demandas da sociedade, porque esse processo de evolução dos direitos fundamentais, dos direitos civis, ele significa, antes de mais nada, uma disputa por renda pública, uma disputa por capital. O dinheiro precisa ir para a educação pública, para a saúde pública, para políticas afirmativas, né? E o rentismo se insurgiu contra isso nessa crise econômica e disse, não, nós não queremos dividir a renda, o capital global com pobres, queremos ele. E a extrema-direita se mostrou disposta e com estratégias eficazes para destruir esses direitos, que são direitos trabalhistas, mas são direitos políticos, são direitos civis, e fazer com que esses setores não tenham mais capacidade, né? Sejam obstaculizados na sua capacidade de abocanhar parte dessa renda pública. Então, a grande uniformidade a esse racionalismo e base logística quem dá é o neoliberalismo, por isso a adesão desses setores ao programa mais radicalizado do neoliberalismo, como o Milei, como outros, né, com privatizações. O Milei retirou, aumentou a carga de trabalho na jornada de trabalho. Aqui no Brasil a gente está debatendo a duras contas a redução da jornada de trabalho. Na Argentina, o governo Milei, um governo reacionário de extrema direita, neoliberal, aumentou a jornada de trabalho, entre outras coisas. Então, é esse assim que eu vejo, portanto, não é um raio num céu azul. Surpreende porque nós estávamos incautos. Tratamos com desídia esse problema.
0: Pois é, sabe que a gente ouve falar, sempre quando a gente vai ler e se informar sobre essa questão da extrema-direita ou do reacionarismo, um ponto que aparece muito é a tia do Zap. Mas parece que na tua pesquisa não é bem isso. Eu queria que tu comentasse um pouquinho justamente como é que tu vê o impacto das redes sociais, e aí especialmente falando dos mensageiros, né? O WhatsApp ou o Telegram, né? Então, que são espaços um pouco mais difíceis, vamos dizer assim, ou mais fáceis para a circulação dessas mensagens. Queria que tu comentasse um pouquinho.
1: A gente enxerga a tia do Zap, mas o grande responsável, ou um dos grandes responsáveis, é o dono do Zap. É uma convergência, na verdade, o tempo inteiro uso e abuso desse conceito de convergências, né? É um processo, e processo presume convergências, onde se criam as circunstâncias e as condições suficientes e necessárias para que um fenômeno se torne um processo. É o que ocorreu. Uma delas, obviamente, é a adesão que a extrema-direita, mas o campo reacionário, suas várias correntes, faz ao, vamos dizer assim, à razão neoliberal, ao modo de vida neoliberal, aos conceitos do neoliberalismo, à ideia do cada um por si, da competição, da guerra entre indivíduos, da meritocracia, né? Isso passou a ser um valor difundido por esse grande ascensão reacionária. Se difundem valores que são próprios do neoliberalismo. E isso fez com que as organizações políticas, os quadros políticos, os eleitos, passassem efetivamente da forma material, concreta, concretude, portanto, a políticas de acumulação privada de capital, né? De avançar sobre esse dinheiro que estava sendo mal ou bem distribuído para a grande maioria da população. Então, esse é um elemento. O outro é a vinculação das grandes, do que a gente chama de, no inglês, big techs, as grandes corporações de tecnologia, que a gente pensa que são tecnologia da comunicação, mas são também tecnologias financeiras, né? Todas essas redes sociais, ao fim e ao cabo, são fórmulas de acumulação privada de capital, de transferência de renda da maioria da população para os proprietários, né? Das mais variadas formas. Por isso, inclusive, elas próprias se indispõem contra o PIX brasileiro e outras formas semelhantes no mundo, porque elas estão disputando o mercado do trânsito, da circulação de moeda. Enfim, esse é um segundo elemento. O terceiro, que é um fenômeno com certa singularidade brasileira, diferente de alguns outros países, é que, por conta e baseado em elementos muito sólidos da cultura política brasileira, que é medida por várias, identificada por várias pesquisas de comportamento, né? Os valores conservadores e tradicionais na sociedade brasileira, mesmo no regime democrático, são muito fortes. E esse ambiente conservador, de um eleitorado conservador, que, vamos dizer assim, estimulado por aquela crise de 2013, 14, 15, 16, né? Daquele período impeachment, prisão, Lava Jato, disparou um mecanismo e produziu um fenômeno que eu chamo de um fenômeno singular, que é a direita tradicional, a direita democrática, que aceitou o pacto da Constituição de 88, ele transitou para posições reacionárias. Pessoas que, líderes políticos, burocratas de Estado, intelectuais, que há 15 anos atrás falavam em distribuição de renda, passaram a falar em eficiência econômica, que falavam em liberdades democráticas, pluralidade, passaram a falar em respeito à ordem e hierarquia, e que falavam em distribuição de renda, passam a falar efetivamente em políticas para o mercado. E alguns deles, que falavam em democracia propriamente dito, passam a aceitar um processo de desdemocratização e passam a conceder espaço para elementos, conceitos autoritários. Então, nós conhecemos aqui no Brasil um fenômeno que é a extrema-direita, ou seja, o reacionarismo foi fortalecido para o trânsito, pelo trânsito do centro democrático ou da direita tradicional, como eu uso, mas para botar numa linguagem mais comum, centro democrático para posições de extrema-direita. Isso não ocorreu na França, não ocorreu em Portugal. Não quer dizer que os setores de direita tradicional não sejam tensionados. Portugal é um bom caso. O governo do PSD, centro-direita, ele faz muitas concessões ao partido de extrema-direita, imensas, como na imigração, como na reforma trabalhista. mas seu eleitorado nas últimas eleições presidenciais blocou e defendeu, e ele ajudou a eleger o candidato a presidente da República Portuguesa do Partido Socialista contra o candidato António Soares, contra o candidato da extrema-direita, do Chega, o André Ventura, contra. Ocorreu na França, mas aí num sentido inverso. Foi a esquerda que se associou à centro-direita para derrotar a Marie Le Pen, mas no Brasil não. No Brasil, o centro transitaram para posições de extrema-direita. Isso, em conjunto da obra, resultou numa emergência impressionante, veloz e forte da extrema-direita no Brasil.
2: Jorge, eu queria abordar duas coisas que, para mim, tu abordasse, que são alguma contradição que tu coloca, né, que esse campo político, né, ele se tornou o campo político do rentismo e do combate a direitos, né, trabalhista, previdenciários, um discurso do empreendedorismo, de ser autônomos. Então, e como é que esse como é que se explica que trabalhadores, né, adiram a um projeto que retira os próprios direitos? E outra contradição é que como é que essa extrema-direita consegue se apresentar como antissistema ao mesmo tempo em que defende o programa econômico dos donos do sistema?
1: Oi, André. Olha, brincando aqui com a nossa televisão brasileira, essa é a pergunta do milhão do Silvio Santos, né? Quem souber a resposta, a resposta bem feita, ganha 1 milhão. Deixa eu fazer uma preliminar para ajudar a explicar, abordar o tema, não explicar. Vocês ouvem, todos os nossos ouvintes têm percebido se usar muito o prefixo neo, né? Neofascista, neonazista, neoextrema-direita, né? E eu também lido com isso. Por quê? Porque esse neo ajuda a dizer o seguinte: olha, nós tratamos no fundamental com fascismos, com extrema-direita, perdão, mas eles não são exatamente iguais ao fascismo, ao nazismo, ao integralismo, ao salazarismo, ao franquismo do início do século XX. São do mesmo gênero, mas não são iguais. Qual é a grande diferença? Aqueles regimes de extrema-direita, aquelas plataformas, aqueles programas políticos de extrema-direita do século XX, inclusive do fascismo brasileiro, do integralismo brasileiro, eles tinham uma característica nacionalista e não liberal, no sentido de que, em alguns aspectos, confrontavam a hegemonia liberal do período. Não à toa que o nazifascismo entra em guerra com o Reino Unido e com os Estados Unidos. Não são todos capitalistas? Sim, todos capitalistas. Mas havia um confronto que era econômico, que era político, obviamente militar e ideológico. A nova extrema-direita, o novo reacionarismo do século XXI, ele adere ao programa capitalista hegemônico, que é a razão neoliberal. Ele adere, ele não confronta. O salazarismo era uma política econômica, uma ideologia no campo da economia, ultranacionalista, colonialista, e com uma certa ideia autárquica da economia portuguesa. Não chega, não. O integralismo brasileiro falava em direito dos trabalhadores, sindicatos, associações, era uma característica do fascismo, da grande família dos fascismos, do início do século XX, a organização dos trabalhadores, da existência de sindicatos, da defesa de direitos e organização do trabalho. Não à toa, o grande salto da legislação e da proteção trabalhista se dá sob inspiração da Carta da Legislação Trabalhista de Benedito Mussolini na Itália. totalmente inverso do que ocorre hoje. A extrema-direita ela continua tendo dimensões neofascistas, em alguns casos neonazistas, tradicionalistas, mas ela aderiu ao programa das reformas neoliberais. Isto é o que torna igual é o autoritarismo, o reacionarismo. O que a distingue é o neoliberalismo. Compreendido isso, é que a gente pode levantar pistas, André, para essa pergunta do milhão, atrás da resposta do milhão, né? Primeiro, mesmo no regime democrático brasileiro, o atual, e tampouco menos ainda no anterior, entre 45 e 64, né? Efetivamente se produziu um processo de superação dos valores que são clássicos da tradição política brasileira, os valores do clientelismo, da super-hierarquização, da preponderância do fundamentalismo religioso. De um modo ou de outro ele vai se transformando, era mais católico romano, agora é mais protestante, não importa, mas ele continua do ponto de vista do né, a ideia, portanto, do pensamento religioso, do pensamento mágico, todos esses elementos eles continuaram ativos. O que ocorre é que essa associação neoliberalismo permitiu uma grande sustentação logística, financeira à extrema-direita no mundo todo. E isso explica, não é uma, na minha opinião, claro, não é uma questão de domínio sobre as técnicas comunicacionais. Parece que lá eles entendem mais de rede, ou menos. Pode ser que sim, mas não acho que a grande explicação esteja aí. A grande explicação está no grande suporte logístico que os super-ricos dão a essas correntes políticas, que lhe permitiram investimentos bilionários em dólar, nas redes sociais, em algoritmos, nessa fusão carnal com as big techs, com os grandes. Então, isso produziu um fogo de barragem, aí sim, Clarice e André, comunicacional, o tempo inteiro, né? As milhões de tias e os milhões de tios do Zap, correndo o mundo afora, no Brasil inclusive, reproduzindo fake, contra-informação, desinformação, mentiras. E, ora, conforme o público, né, com inteligência aplicada, muita tecnologia aplicada, muita inteligência, conseguindo seccionar o público, né, alvo, né? Então, para esse se fala em Deus e Diabo, com esse aqui se fala em tua vida não é boa, né? Nós sabemos que a democracia, entre trancos e barrancos, melhorou a vida das pessoas. A ciência demonstra isso. As ciências sociais demonstram que durante os períodos democráticos, a renda dos mais pobres aumentou, houve uma diminuição da distância, diminuição, não eliminação, uma redução da distância dos mais ricos, dos mais pobres, o sistema único de saúde avançou, a educação pública no Brasil avançou. Pode gostar, pode achar que ela não é perfeita, pode faltar isso ou aquilo, mas hoje no Brasil a saúde, a educação são públicas e universais, atingem todo mundo. Isso se deu fundamentalmente na democracia. Por que que se deu na democracia? Não é por causa da beleza do regime político. É porque na democracia e não no autoritarismo, os movimentos sociais falam. Os movimentos sociais elegem pessoas. Os movimentos sociais, as causas sociais, as pequenas causas, as grandes causas se manifestam, se mobilizam, disputam a renda pública. Não é benesse da democracia, é que na democracia há espaço de luta política, sem que ela seja reprimida ou militarmente ou judicialmente como no regime autoritário. E este elemento é fundamental, por isso que a extrema-direita, Clarice, já termino, que a extrema-direita ataca a democracia, porque o neoliberalismo é incongruente e incompatível com a democracia. Buscar renda, acumular mais capital, passa pela ideia de diminuir a capacidade dos mais pobres em se mobilizar para disputar o mesmo capital. Aquele um real que vai para a saúde pública só vai para a saúde pública porque houve um movimento sanitarista no Brasil. Isso se expressou na luta contra a ditadura, mas cresceu a partir da Constituição de 88, cresceu a partir dos movimentos sociais, da luta por saneamento, por posto de saúde, por hospital. Falo da saúde, Clarice e André, como exemplo, mas isso vale para todas as políticas sociais. A democracia é um obstáculo ao neoliberalismo e é um obstáculo ao reacionarismo.
0: Bem, Jorge, a gente agora já são meio-dia mais um minuto, nós temos até meio-dia 10, mais ou menos. Eu queria começar a puxar, vamos dizer assim, todos os teus, o teu estudo, todo esse conhecimento, para pensar também esse momento atual. Vocês estavam falando sobre a questão do empreendedorismo, né, André? A questão dos direitos trabalhistas. E aí, eu queria chegar ao STF, porque o STF, toda essa compreensão da justiça do trabalho que enfraquece os direitos trabalhistas. A gente sabe qual é a posição do Supremo, está tomando uma posição muito complicada para o futuro do trabalho seletista. Então, chegamos ao STF, vimos a sessão de anteontem, tudo que passamos, né, ali. Então, queria que tu falasse um pouquinho sobre esses efeitos do reacionarismo também no judiciário. Como é que ele aparece no poder judiciário? Como é que a gente pode enxergar ou não pistas sobre essa sessão, dentro dessa sessão de anteontem, né? E os efeitos disso no nosso sistema eleitoral, né? E no resultado das campanhas lá agora em 4 de outubro, daqui a pouquinho mais, duas, três semanas, já estamos aí no primeiro turno, uma decisão fundamental que vai definir pelo menos 3 novos ministros, num total de 11. É uma questão bem difícil aí, que assusta todos nós, Jorge Branco.
1: Olha, Clarice e André, eu acho que tem dois debates, eu falo assim para tentar ser didático, porque é confuso para todos, é confuso inclusive para mim. Estamos vendo a história acontecer, né? Não estamos vendo a história passada, ainda que recente, não estamos tratando da história passada. Nem eu trato aqui nesse trabalho, nesse livro, da história passada, ao fim e ao cabo. Trabalhamos com o tempo presente, né? Com o debate político, com os movimentos da cultura política do tempo presente, do nosso tempo. E isso é difícil de entendê-lo. Mas a gente está vendo aqui dois debates, e talvez isso ajude a entender como se manuseia os dois debates. Setores reacionários preferem evidenciar um deles, setores progressistas democráticos, o outro. Os dois debates são o tema da corrupção de agentes estatais, que aparece frequentemente na história brasileira, é tema de instrumentalização política, porque isso aparece na eleição do Jânio Quadros em 61, 60, me atrapalho aqui, aparece no combate que a extrema-direita deu ao Juscelino Kubitschek, isso aparece na tentativa de deposição que gerou o suicídio de Getúlio Vargas em 54, aparece como justificativa do golpe de 64, e volta a aparecer no período dos governos de Lula e Dilma, falando do período como um todo, cujo ápice é a Lava Jato. Nós falamos aqui de agentes do Estado, e é preciso entender que o Estado no Brasil, ele tem uma vocação classista, ele é um Estado autoritário, Ele é um Estado onde toda a estrutura está voltada a proteger a hierarquia, a ordem, e não a mudá-la, e não, ainda que ela se adapte e tenha que se lutar nos espaços que o Estado abre, como fala o professor Nicos Poulantzas, o espaço que se abre é um espaço de disputa sobre o Estado, mas isso não nega o seu Estado, o seu caráter classista e autoritário. Isso emerge na decisão da maioria dos juízes, da maioria dos burocratas públicos, emerge na cultura dos oficiais generais das Forças Armadas brasileiras, enfim, o tema da corrupção. Mas há um outro tema em debate, que é a ideia da defesa do Estado democrático de direito. Eu não tenho dúvida que esse segundo vale muito mais do que o primeiro. O problema é que não é um juízo técnico que o STF está fazendo sobre uma causa ou sobre outra. O que nós estamos assistindo não é uma crise do judiciário rigorosa. Claro que há uma crise de relacionamento entre juízes, num fórum de 10 juízes, 3 não falam com 3, nós temos uma crise de relacionamento. Mas não é uma crise da democracia ou crise do STF. O que nós estamos vendo é uma luta política exposta. É a exposição da luta política de concepções que dão uma razão utilitária ao tema da corrupção para diminuir a democracia e uma outra razão que privilegia a defesa do Estado democrático de direito, até mesmo sobre a corrupção. Moralmente, todos nós condenamos a corrupção e ela é objetiva e positivamente um crime no Brasil. Então, deve ser tratado assim. A Constituição e as leis, ou seja, o sistema jurídico, tem instrumentos para combater a corrupção de qualquer um. Mas há uma luta política para colocá-los em funcionamento e de forma justa. O que há a denúncia sobre o relator do episódio do processo sobre a Dark Horse, o filme que parece... demonstra ter indícios fortes, temos indícios fortes, perdão, de que se trata de um grande processo de lavagem de dinheiro, e lavagem de dinheiro fruto da corrupção e do roubo, porque ali nós temos corrupção de agentes estatais, mas antes de mais nada se trata de um roubo em massa de dinheiro, de pessoas, de dinheiro público em algum momento, inclusive. É a defesa do Estado democrático. Se o Estado democrático de direito e a processualística do direito será defendido ou não. Direito, Clarice e André, é forma. Não há direito sem forma. Nós podemos dizer que há direitos sem forma. Mas não há o direito, há a disciplina do direito sem forma. Ele é procedimento, ele é protocolo, ele é regra, o direito é lei. Parece uma redundância, mas o que o relator, o ministro André Mendonça, está fazendo, assim como fez o Sérgio Moro durante a Lava Jato, por isso a conexão com a Lava Jato, né, é jogar a regra do Estado Democrático de Direito para fazer um combate político conjuntural. A consequência, não tenho dúvida, se essa visão se sobrepor ao outro dentro da casa superior, da casa do sistema judiciário superior brasileiro, nós entraremos num processo de desdemocratização e de avanço do regime autoritário no Brasil, independente da vontade do governo. Independente, mesmo que o governo seja conduzido por um partido ou um programa distributivista, progressista, o Estado, que é diferente do governo, começa a se mexer no sentido de diminuir a democracia brasileira. E nós vamos sofrer muito com isso. Então tem consequências históricas esse enfrentamento que está ocorrendo no STF.
0: Tá certo. Jorge Branco, a gente precisa encerrar a entrevista. Eu agradeço muito a sua participação aqui.
1: Incomodei vocês aqui.
0: Capaz,
1: né?
0: Capaz, imagina. Eu gostaria de seguir ainda esse papo. É pena que a gente é todos, né, regidos pelo relógio. Mas te agradeço muito. Tu tá em Porto Alegre ainda?
1: Estou em Porto Alegre. Eu estarei amanhã em Pelotas, às 19 horas. Posso fazer um convite, claro, Clarice André? Claro. Eu vou lançar o livro em Pelotas, e para minha honra, eu lancei aqui em Porto Alegre, eu vou lançar em Pelotas, depois já está em construção Brasília, São Paulo, mas Pelotas é a segunda cidade. Eu contei aqui com o apoio, a delicadeza da diretoria do Instituto de Estudos Políticos Mário Alves, o IMA. Então, será amanhã, dia 18, às 19 horas, no IMA. E vão participar comigo meu amigo e colega Luciano Lima, mestre e doutorando em ciência política, e também o professor da Universidade Federal do Rio Grande, Renato Della Vecchia. Vamos então convidar quem puder ir para a gente conversar menos sobre o livro, mas mais sobre esse fenômeno da ascensão do reacionarismo da extrema-direita no Brasil.
0: Maravilha. Tá bem, Jorge Branco. Muito obrigada pela conversa.
1: Agora, eu que agradeço.
0: Obrigada. Meio-dia, mais 11 minutos. O livro, então, é Quando a Direita Mudou, a Emergência do Reacionarismo no Brasil. Lançamento, então, acontece, como estava explicando o Jorge, amanhã, sexta-feira, a partir das 7 horas da noite, no IMA, na rua Coronel Alberto Rosa, 164. A entrada é gratuita. Meio-dia, mais 11 minutos. Está com a gente aqui também. Hoje é quinta-feira, hoje temos o quadro Observatório dos Direitos Sociais, uma iniciativa vinculada ao curso de Direito da Universidade Federal de Pelotas, na graduação e também na pós-graduação, né, o programa de pós-graduação em Direito. Toda quinta-feira tem um pesquisador aqui apresentando seus dados, as suas pesquisas, também, seja extensão, seja projeto de ensino, inclusive. E hoje a gente recebe o professor Valmor Scott. Vamos conversar sobre um grupo, né? Um grupo, grupo Direito, Educação e Vulnerabilidade, que é justamente um dos integrantes do Observatório dos Direitos Sociais. Professor, seja muito bem-vindo. Uma alegria recebê-lo. Bom dia.
3: Bom dia.
0: A gente está com um pouquinho de delay, mas vamos tentar, vou tentar não lhe atropelar, professor. Se eu lhe atropelar é por causa do bendito delay, tá bem? Queria que o senhor, então, vamos conversar um pouquinho.
3: Tranquilo.
0: Sobre o GDEV. O GDEV parte de uma ideia que não é óbvia para quem está de fora, a de que o direito à educação é uma chave para superar a vulnerabilidade social. Por que a educação e não outro direito ocupa esse lugar central no grupo?
3: Então, primeiramente, mais uma vez, bom dia, né, a quem nos ouve. Bom dia a vocês, André e Clarissa. Basicamente, o direito social à educação, ele surge da minha formação na pós-graduação, que eu tenho mestrado em educação e doutorado em educação também. E no decorrer dessas pesquisas, eu sempre tive o interesse sobre o direito à educação, então sempre houve essa articulação. Ao ingressar na faculdade de Direito, como docente, aproximadamente 11 anos, logo depois, em 2017, o nosso programa de pós-graduação em Direito, ele foi aberto, enfim, primeira turma, e eu fui convidado, enfim, fiz parte do grupo, e ao fazer parte do grupo, cada um teria que, digamos, ter um foco na área de concentração do programa, que é Direitos Sociais. E, por óbvio, como eu já tinha apreço, eu me ocupei do direito social à educação, relacionado a grupos vulneráveis, precisamente pessoas com deficiência, questão de gênero, e recentemente também entrou um terceiro eixo, que é o eixo da sexualidade. Então, pensando esses grupos em situação de vulnerabilidade, como que o direito social à educação, ele pode colaborar para diminuir essa vulnerabilidade. Então, o GDEV, que é o Grupo Direito, Educação e Vulnerabilidade, que é o mesmo nome do meu projeto de pesquisa maior, ele vem justamente nesse sentido nos últimos 6 a 7 anos que ele existe, fazendo pesquisas tanto na graduação quanto na pós-graduação nesse sentido. E temos bastante pesquisas, inclusive na graduação, bastante alunos interessados em pesquisas que envolvam o direito à educação e esses grupos em situação de vulnerabilidade social que eu trouxe aqui. Então, o grupo ele vem se fortalecendo, a gente tem várias ações que envolvem justamente a questão do impacto social aqui em Pelotas, né? Então, tem várias pesquisas direcionadas para Pelotas, para contextos de Pelotas, e nós temos também várias ações extensionistas aqui. Enfim, não sei se eu agora, deixa que tu pergunte ou posso seguir falando?
0: Pode falar, professor, pode falar.
3: Tá, então, nós temos várias ações, assim, então eu vou trazer algumas que eu considero as principais. Agora, no primeiro semestre, nós estamos com um piloto que foi muito bem-vindo, foi muito bem recebido pelas escolas. Então, tivemos um piloto numa escola que é GDEV vai à escola, né? E nós vamos às escolas, eu e membros do meu grupo de estudos, levar temáticas que dizem respeito a direito e vulnerabilidade e que sejam demandas do grupo que está nos convidando. Então, é essa ligação com a sociedade de acordo com demandas da sociedade. Então, nós tivemos alguns convites, alguns vão se concretizar agora em novembro, mas já tivemos um convite que ocorreu no primeiro semestre, se eu não me engano, maio ou junho, onde fomos a uma escola conversar com professores e pessoas interessadas da comunidade sobre o direito à educação de pessoas com autismo. Então, foi uma demanda e teve um interesse bastante grande, muitas perguntas sobre como ter acesso à justiça, quando, por exemplo, o direito à educação dessas crianças é dificultado na rede pública. Então, a gente percebe essa aproximação do direito, precisamente, com a educação, então, esse caráter interdisciplinar. E o direito à educação, ele entra nesse contexto e se percebe que, sim, o direito pode contribuir bastante com essas ações. Como ter acesso a esses direitos que, muitas vezes, essas crianças autistas, os pais, eles têm uma dificuldade bem considerável para que o seu filho permaneça na escola e para que tenha o atendimento adequado, né? E sendo que esse direito é garantido por lei, enfim. Mas, então, passamos várias informações. Na época, fomos eu,

também para esses espaços, né? Tipo escola. Nós temos também agora, já vem, não é de agora exatamente, mas nós temos um curso de formação que esse ano foram oferecidas duas edições do curso de formação Educando em Direitos. Então, é um curso que nós temos ele na faculdade. Então, nós promovemos e temos as redes sociais como apoio para a divulgação e tem funcionado muito bem. Nós temos público. O primeiro Educando em Direitos foi sobre inclusão em debate. E o segundo Educando em Direitos foi sobre gênero e sexualidade em debate. Os dois teve público, tanto que o de inclusão e debate teremos que fazer uma segunda edição no segundo semestre, porque ainda ficou uma demanda reprimida. Nós não conseguimos acolher todos os inscritos. Então, nós vamos oferecer agora, no segundo semestre também, se não me engano, por novembro. E esse curso também, ele vem se fortalecendo, esse curso de formação. Agora, na próxima semana e durante 3 semanas, nas terças-feiras, teremos também o mini curso Juridiquês em Libras, né, que são intérpretes de Libras que trarão experiências de dificuldade de comunicação quando vão acessar, por exemplo, uma delegacia no caso da violência contra a mulher, né? Então, como que uma pessoa que utiliza Libras, se comunica em Libras, vai se comunicar com pessoas que não têm o conhecimento básico sobre Libras. Então, é uma dificuldade de comunicação que é praticamente a pessoa ser um estrangeiro no próprio país, né? Então, a língua não é reconhecida, sendo que Libras, junto com a língua portuguesa, é a nossa segunda língua nacional por lei, né? E nós não temos esse preparo. Então, esse Juridiquês em Libras, esse mini curso, ele vai ser oferecido por intérpretes e tradutoras de Libras aqui da UFPEL, junto com alunas surdas, no sentido de trazer esses relatos e também nos ensinar termos jurídicos em Libras, né? E nós tivemos também, eram 20 vagas, completamos muito rápido. Então, esse também é um curso que vai reprimir demanda, que a gente vai ter que fazer outro curso novamente, não sei se ainda esse ano. E agora, em outubro, nós temos o terceiro Seminário Internacional Interfaces Jurídicas, Mulheres Pesquisadoras e Direitos Sociais. É um seminário que ele é feito em parceria do GDEV com a OAB, a Fapergs e a UFPEL. Praticamente todas as palestrantes, todas, literalmente, mulheres. Então, também trazendo algumas demandas sobre direitos sociais. Então, vão ter várias abordagens. Entre as palestrantes, nós temos pesquisadoras, advogadas, membros da sociedade civil organizada como membros do GAMP, que é o Grupo Autônomo de Mulheres de Pelotas, Amparo. Enfim, a gente busca com as nossas ações extensionistas, e ainda tem outras, no sentido de possibilitar essa articulação com a sociedade. Não ficar o direito isolado ao prédio ou às suas pesquisas propriamente ditas, mas também trazer a comunidade tanto para dentro desse prédio, que é um prédio público, e as pessoas ainda têm um certo estranhamento, muitas, de acessarem o prédio, então é bom esse convite para que as pessoas entendam que é um espaço público, um espaço de discussão de direitos que dizem respeito a elas, como grupos vulneráveis, e também nós irmos à comunidade, como indo à escola, enfim. E o grupo em si, ele tem uma característica onde nós gostamos de atividades mais dinâmicas, como visitas, enfim. Então, isso é algo que acaba se tornando uma característica do grupo, as ações extensionistas. Então, basicamente, assim, num primeiro plano, para mim trazer aqui para vocês, seria isso no que se refere ao impacto social, que seria um dos fatores projetos de extensão, né? E nós temos projetos, mas nós temos também muitas ações que acabam virando projetos, porque a gente testa o piloto e depois a gente implementa. Então, e tem dado certo. Então, assim, quando começamos há 6 ou 7 anos atrás, parecia que não havia essa demanda, né? No curso em si e na pós, né? Era um perfil diferente, assim. Mas só que se observa que quando tu cria essa entrada, vem muitos alunos da graduação, vem alunos da pós. Então, existe interesse, sim,
do direito em temáticas.

0: sociais. Talvez antes não tivesse abertura para alguns professores, mas hoje que tem o grupo e temos outros grupos também que vão nessa abordagem da vulnerabilidade, de ações extensionistas, tem se multiplicado. Isso é muito bom, né? Porque afinal de contas, o direito, ele tem uma relação direta com a sociedade, né? Com esses direitos, com essas vulnerabilidades. Então a gente tem um compromisso, uma responsabilidade social como docente, como pesquisador, no sentido de, por meio do direito, tentar reduzir essas desigualdades que a gente observa que ainda são muito presentes e que dificultam o exercício de vários direitos. No nosso caso, a gente percebe que isso acontece bastante no direito à educação, tanto que várias pesquisas têm entrevistas e até hoje praticamente nenhum entrevistado está satisfeito com a política pública como ela é realizada hoje, como o direito ele é implementado. Ainda tem muitas carências, então ainda há necessidade dessas demandas e dessa aproximação que é muito útil para a sociedade do direito indo a esses espaços públicos e o direito trazendo essas pessoas também para um espaço que é jurídico, que é o nosso espaço físico, as nossas salas de aula. Enfim, então, e isso tem acontecido bastante. A gente tem verificado que quando abrimos inscrição para uma atividade extensionista para a comunidade em geral, para alunos, a gente tem verificado um número crescente de pessoas da comunidade tendo interesse e estando inscritas. Então, é sinal que há essa demanda.
1: Justamente
0: Em princípio, seria isso.
1: eu ia lhe perguntar, professor, justamente sobre as inscrições para o terceiro Seminário Internacional Interfaces Jurídicas, Mulheres Pesquisadoras de Direitos Sociais, que era para vocês receberem essas inscrições até o dia 19, mas já fechou, já fecharam todas as vagas, é isso?
0: Sim, nós ficamos muito contentes, fechamos ontem o número máximo de vagas, por quê? Porque nós vamos realizar este evento na OAB por uma questão de acessibilidade, a gente sempre cuida isso, né? O máximo de acessibilidade possível para pessoas com deficiência, e a OAB foi o prédio que favoreceu mais, digamos, e eles foram super receptivos. No sentido de ser um espaço que a gente consegue juntar todas as pessoas, né? Então, é um espaço inclusivo. Então, não é algo paliativo, é algo que vem no sentido de reunir todos no mesmo espaço, pessoas com deficiência e sem deficiência. E lá é um espaço que suporta 120 pessoas, né? E nós conseguimos praticamente 120 inscritos e tivemos que fechar justamente porque não seria possível acolher as pessoas de forma confortável em número maior. Então, tivemos que fechar as inscrições antes e ficamos muito contentes. Então, é uma parceria que deu certo do GEDEV com a OAB, com a UFPEL. Teremos a reitora presente também. E com a Fapergas, né, que possibilitou esse implemento assim na questão de verba pública e para uma ação que está sendo super bem-vinda. Nós ficamos bastante contentes também, porque todos os avaliadores, convites para mediadores, convidados internacionais e nacionais, todas as pessoas aceitaram. Então, há uma união de forças, apenas é necessário criar essa oportunidade de termos um evento, por exemplo, um curso de formação, um mini curso, ações que comecem a trazer as pessoas e possibilitar essa vazão assim para ações que são produtivas para todas as pessoas, tanto na ordem jurídica quanto social, de forma mais ampla, né?
2: Para quem ficou de fora das inscrições, haverá alguma forma de acompanhar o evento ou de participar das atividades do grupo depois? Porque já encerrou, né?
0: Sim. Nós estamos pensando agora, porque o evento ele é presencial com atividades online. A gente até esperava que tivesse essa procura. O GEDEV ele é um grupo composto predominantemente, 90% mulheres pesquisadoras. Eu, modéstia à parte, tenho muitas orientandas demais, assim, mulheres. As mulheres estão bem à frente, ou seja, há esse comprometimento, né, com a questão da violência contra mulheres e meninos. E a gente pensa, sim, agora numa quarta edição, trazer novamente essa temática. Por quê? Porque o seminário ele já está na terceira edição, ele acontece nos últimos 3 anos. Nós tivemos a primeira edição do Seminário Internacional Interfaces Jurídicas, onde o foco eram as vulnerabilidades sociais. No segundo, o foco eram relatos de experiência. E o terceiro, agora, mulheres pesquisadoras e direitos sociais. E como teve essa receptividade muito boa, nós vamos trazer para o próximo ano com uma temática de novo relacionada às mulheres. E eu tenho que agradecer imensamente, assim, porque as mulheres realmente são muito colaborativas, são engajadas, comprometidas. Elas possuem algo assim, extremamente surpreendente, assim, em termos de pesquisa, de um modo geral, no que se refere à potência, assim, porque esse evento ele é predominantemente feito por mulheres, para mulheres. E claro que abrimos, mas realmente foram muitas mulheres, tanto quanto avaliadoras, mediadoras, que escreveram trabalhos, que estão inscritas, que aceitaram convites. Então, eu agradeço imensamente assim, as mulheres pesquisadoras, as mulheres engajadas, as mulheres que fazem parte dessa luta contra a violência, que ainda é uma grande mazela que nós temos na sociedade, né? E cada vez mais preocupante. Então, sim, nós estamos pensando numa próxima edição aonde podemos abrigar, até inclusive agora nós pensamos nisso e faremos assinaturas de salas virtuais por um ano, para não só no evento, mas durante agora, a parte posterior até o próximo evento, nós tenhamos ações voltadas à temática dos direitos sociais e às mulheres, né? Então, nesse sentido, sim, nós pensamos agora com ações até o ano que vem por meio de salas virtuais para possibilitar que mais pessoas participem. Mas nesse momento nós havíamos pensado, sim, numa atividade presencial com atividades online, que são as salas virtuais onde serão realizadas as apresentações de trabalho. Mas, assim, agradeço a pergunta e realmente estamos pensando sobre isso.
1: Maravilha. Professor, agora 12:31, o programa a princípio acaba 12:30. Então, a gente agradece muito a presença, dando parabéns também para o seu trabalho, aí, o trabalho de toda a sua equipe. É, professor Valmor Scott Jr., ele que é o coordenador do Grupo Direito, Educação e Vulnerabilidade, o GDEV, grupo que participa, né, do Observatório dos Direitos Sociais, uma iniciativa vinculada aí ao curso de Direito, tanto da graduação quanto da pós-graduação em Direito lá da Universidade Federal de Pelotas. O trabalho do GDEV pode ser acompanhado, então, pelo Instagram do grupo, @GDEV, grupo tudo junto, né? E a gente agradece, então, a participação aqui do professor. Muito obrigada.
0: Eu também agradeço pela oportunidade. É uma iniciativa muito válida, né? Então, mais uma vez, agradeço ao PPGD, o FEPEL, né, por criar esse vínculo com vocês aqui. Então, isso para mim é muito bom. Então, agradeço também as pessoas que nos ouvem aqui, em especial a vocês, né, que conduziram a conversa. Muito obrigado.
1: A gente que agradece, professor. Obrigada, bom trabalho. Agora, 12:32. A gente vai chegando, então, ao final do programa Contraponto de hoje. Nós voltamos amanhã, a partir das 11 horas da manhã, aqui na 104.5 FM, também nas redes sociais da Rádio Com Pelotas, no Facebook e no YouTube. Obrigada pela companhia, gente. Uma excelente quinta-feira. Até amanhã. Amanhã já é sexta. Até.
3: Meio-dia e 33 minutos.

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4: internautas, 14 horas e 7 minutos, do dia 17 de setembro de 2026. O meu nome é Laíra de Matos, essa é a Rádio Com 104,5 FM, e esse é o programa Sociedade em Debate, cuja bancada é composta por mim e pelo Luiz Carlos Vaz, e Vera Lopes, a quem eu cumprimento e passo a palavra.
5: Olha, só para me dar uma boa tarde e lembrar, o Laíra que me ajuda na contagem do tempo. Semana que vem ainda é setembro? Ainda é setembro?
4: Ainda é. Temos fica, dois. Porque não, setembro é só 30, então o próximo programa ainda é em setembro e o outro já é em outubro.
5: E aí já estamos nas eleições. Boa tarde, Vera Lopes.
6: Boa tarde, Vaz. Boa tarde ao secretário hoje que... nosso convidado especial.
4: Quem é o nosso secretário, Vera?
6: Secretário de Qualidade Ambiental, Márcio Souza. É isso, secretário?
7: É isso, Vera. Boa tarde a todos, boa tarde ao Vaz, boa tarde ao Leib de Matos. É sempre um prazer estar aqui na Rádio Com, que faz uma comunicação importantíssima para a cidade de Pelotas e região.
5: Secretário, eu gosto muito desse nome da nossa secretaria, que foi criada em 2002, que é de qualidade ambiental, porque ela vem trazer já no nome, nós precisamos melhorar o nosso ambiente. E para aqueles terraplanistas e outros, né, a gente quer lembrar assim, puxa, há tanta coisa que a gente sabe, que tem enchente, tem seca, tem estiagem, essa coisa toda assim, muita coisa é fruto dos maus tratos que a gente dá ao ambiente. É isso, secretário?
7: É exatamente isso e mais um pouco, Vaz. Primeiro é importante dizer, essa é a missão central da Secretaria de Qualidade Ambiental, buscar uma condição de apresentarmos uma... não vou dizer uma solução, mas um ambiente melhor qualificado para que possamos, primeiro, enfrentar as intempéries de sempre e também agora com a novidade cada vez mais presente das mudanças climáticas. Então, a Secretaria de Qualidade Ambiental, ela tem que ser o organismo propulsor e que seja também proponente dessas ações. O problema é que a Secretaria de Qualidade Ambiental, até dezembro de 2024, era uma secretaria meramente cartorial, Vaz, que Sim. funcionava basicamente na emissão de licenças ambientais e na verificação na fiscalização, melhor dizendo, das questões ambientais da cidade, ainda assim com uma estrutura muito falha, porque nós vivemos aqui na cidade, e aqui não é uma crítica, apenas uma constatação, porque isso faz parte do debate não só político, mas também do debate de conceitos de sociedade, conceitos de tipo de governo. Nós vivemos 20 anos com o Estado mínimo. O que nós encontramos era justamente o Estado mínimo, uma secretaria que não tinha condições de dar respostas, ainda que apenas para licenciamento e fiscalização, de uma forma muito acanhada. Então esse é o estado das artes, não é?
5: E assim, eu diria, secretário, que o forte da secretaria, desta questão do ambiente, é água, atmosfera, terra, Parece coisa de signo.
7: Os três elementos, né? Água, ar e terra, né?
5: O fogo nós vamos deixar. São três elementos. O fogo nós vamos deixar de lado.
7: Isso, deixa de
5: lado. Mas é o que está mais presente. Né? Eu fico assim, secretário, impressionado de ver como as pessoas gostam de tocar fogo em tudo. Né? E existe há muito tempo, né? Não é de agora. Essa coisa assim de. O pessoal faz uma queima controlada.
7: Uma queima controlada.
5: Essa queima controlada, eu tenho os meus caos, as minhas dúvidas, né?
7: É como se tu dissesse assassinato com amor.
5: É, exatamente.
7: É contraditório, né?
5: Mataram com carinho.
4: Mas eu não, quando eu falo em Secretaria de Qualidade Ambiental ou Meio Ambiente, duas coisas me vêm à mente de imediato: árvore e poluição. Eu associo, né, assim, a uma Secretaria de Qualidade Ambiental, Secretaria de Meio Ambiente, o plantio de árvores e o combate à poluição. Como que a Secretaria atua? Para mim, de repente, isso não é tão relevante quanto eu penso que é, mas para mim, pessoalmente, eu acho que é. Né?
7: É muito relevante. Eu posso fazer uma consideração inicial, Leire, se
4: claro,
7: me permitir? Eu dizia, então, que nós encontramos a Secretaria de Qualidade Ambiental numa ação meramente cartorial, atendendo licenciamentos, Vera, e ações de fiscalização. Não havia nenhuma ação propositiva para a cidade de Pelotas no sentido de buscarmos a resiliência ecológica ou então para enfrentarmos, né, diretrizes para enfrentarmos as mudanças climáticas. O que, que nós fizemos a partir de então? Só para você ter uma ideia, nós tínhamos apenas um motorista para atender a priori 10 equipes que saíam nas ruas todos os dias para atender bem-estar animal, a parte administrativa, fiscalização, licenciamento e ações ambientais, que é essas que diz respeito à arborização.
5: Era o funcionário que mais trabalhava, então.
7: Imagina, é impossível, né, um funcionário atender 10 equipes. Então, sim, nós tínhamos muitos problemas. E o que, que nós começamos a estruturar? Primeiro, nós deixamos para trás o negacionismo, que era a primeira coisa importante. Nós fomos buscar apoio técnico da Universidade Federal de Pelotas, da Católica, que é privada, também do IFE aqui. Aliás, quando eu fui chefe de gabinete do Ministério da Educação, foi quando nós, com o ministro Tarso Genro, foi quando nós mudamos a política nacional de investimento no ensino técnico. Na época, era proibido, desde o governo Fernando Henrique, era proibido o investimento em escolas técnicas federais. Nós criamos naquela época os CEFETs, que agora são os IFES, não é?
5: Sim.
7: E eu tive o prazer, junto com o ministro Tarso Genro e com o secretário executivo Fernando Haddad, que hoje é, né, ministro da Economia, foi ministro da Fazenda do governo Lula e agora é candidato a governador em São Paulo, de assinarmos as primeiras liberações das CEFETs, incluindo para a região sul. Só para fazer esse pequeno adendo. Então, o que, que nós fizemos, então? Fomos procurar a inteligência, a ciência, e começamos a produzir algumas ações. Primeira delas, já começando a responder aqui a pergunta do Lair. Nós estamos elaborando, neste momento, algo que posso qualificar como plano diretor arbóreo da cidade de Pelotas. Por quê? Nós queremos identificar, não por amostragem, pegar lá 1 km², pegar lá 10 espécies, nós queremos identificar uma por uma das espécies arbóreas na área urbana da cidade. Com isso, nós vamos ter uma série de soluções que hoje a cidade não tem. Primeiro delas, nós vamos identificar para os empreendedores aonde eles podem fazer a compensação na compra de áreas que possam garantir um mesmo número, na verdade um maior número, né? Porque cada árvore nativa suprimida são 15 árvores nativas que devem ser replantadas. Então, com isso, nós vamos criar áreas de proteção na cidade. Um empreendedor vai lá e tira 50 árvores nativas, ele vai ter que plantar 15, são 750 árvores em algum outro lugar. Então, com isso, nós vamos aumentando a presença arbórea na cidade. E esse estudo, ele vai nos permitir, que são dois estudos, na verdade, vai permitir que nós possamos identificar quais são, de fato, as áreas na cidade que podem ser adquiridas por esse empreendedor, e essa área ela passa a ser uma área de proteção permanente, nada mais poderá ser construído ali, nem pelo poder público, nem pela iniciativa privada, onde então nós vamos criando essas reservas naturais com qualidade ambiental. Segundo serviço que nós vamos apresentar a partir da conclusão desse estudo. 2 anos, ele começa agora, para o final desse ano, mais tardar em janeiro do ano que vem. Cada cidadão, nós queremos, ao final desta construção, deste estudo, nós queremos apresentar um aplicativo, em que cada cidadão vai poder entrar no aplicativo, botar o seu endereço lá, o seu CEP, o seu endereço, e ele vai ter ali à disposição todas as espécies que ele pode plantar. Por que que isso é importante? Porque hoje o cidadão vai lá, motivado por esta visão de preservação, que é importantíssima, ele vai lá e planta um cipreste.
5: Sim.
7: Na calçada, o que vai acontecer? Vai levantar a calçada, vai levantar a rua e provavelmente vai afetar a estrutura da sua residência, se ela ficar até 10 metros do cipreste. Então nós precisamos também, não só plantar, mas melhorar a qualidade e determinar o que é possível plantar aqui ou ali, porque senão, o que acontece? As árvores tombam. Da mesma forma que eu quero fazer um alerta aqui. No último evento climático, eu vou já voltar para o centro, né? Mas é tanta informação. No último evento climático, nós tivemos 70 árvores que caíram. Por quê? Porque o cidadão, ele constrói a sua casa e aí ele quer fazer um calçamento no seu pátio. E aí o que ele faz? Quando a árvore é muito grande, as raízes são muito fortes e elas se destacam, digamos assim, do nivelamento do terreno, ele vai lá e corta a raiz.
5: Mas deixa a árvore.
7: Deixa a árvore, corta a raiz e faz o calçamento. Vem o vento, o que que acontece? Se tu tirar, né? Não tem sustentação e a árvore cai, botando em risco a sua própria família, botando em risco os transeuntes que eventualmente circulam por ali, botando em risco toda a comunidade. Então essa é uma campanha que nós vamos fazer agora.
4: Mas eu não gosto muito dessa campanha, secretário. Ela coloca a árvore como algo perigoso, né? Já há uma má vontade na nossa cidade com relação às árvores. As pessoas entendem as árvores como algo que é perigoso, que produz sujeira e que atrapalha, né? E então, eu como me considero um homem público também, eu digo plantem árvores, porque se começa muita limitação, e uma árvore que vai dar problema daqui a 40 anos, é problema de quem vai estar aqui há 40 anos, que vai estar com uma outra mentalidade que não é mais a nossa, ou o mundo já terá acabado. Não é? Porque aí eles vão achar uma solução, eles vão dizer, não, mas a árvore é mais importante que a parede. Uma vez eu entrevistei uma pessoa importante na área ambiental aqui.

0: primeiro motivar as pessoas para que plantem. É uma necessidade absurda. Eu vejo trechos na nossa cidade, por exemplo, eu pego assim ali na, entre a Vila Farroupilha e a Duque de Caxias, deve ter ali uns 500 metros de calçada limpa, né? Não tem nenhuma árvore. Poderia ter 100 árvores de grande porte. Me espichei um pouquinho demais, mas essa questão da árvore me emociona.
1: Mas deixa eu te responder, também me emociona. Se tu utilizar o melhor medicamento mais qualificado para curar algum tipo de doença, se tu exagerar na dose dele, ele vai te matar e não te curar. Esse é o princípio. Primeiro, nós temos que partir do pressuposto de que a comunicação seja assertiva. As pessoas têm que entender. Segundo, não é daqui a 40 anos. Já tem árvores que foram plantadas há 40 anos atrás e que hoje estão caindo. Há pouco tempo, uma árvore na frente da catedral, se eu não me engano, isso, ela matou uma pessoa. Então, nós, eu não sou o tipo de secretário que vai depois dar uma desculpa. Olha, pois é, a vida é assim, foi um sinistro. Não, a vida humana, ela é importante, assim como o plantio das árvores. Então, como eu disse antes, verifique o que eu disse antes, não fica com a última parte, Lair. Eu disse antes que nós estamos fazendo um estudo, que nós vamos ofertar um aplicativo, e esse aplicativo vai determinar, vai demonstrar às pessoas o que elas podem, todas as espécies que elas podem ou não plantar. Com isso, nós já tiramos esse problema. Ah, não, então não vou plantar. Não, ela pode plantar sim. Ainda que nós não tenhamos o aplicativo, ela pode procurar a SQA por e-mail ou pode procurar pessoalmente, e nós vamos orientar a pessoa do que ela pode plantar para que mais tarde isso não se torne um problema. O problema é que quando ela planta errado, ou digamos, vamos pegar aqui um exemplo clássico. 40 anos atrás alguém teve uma ideia e plantou uma árvore. Eu falei o cipreste, pode ser qualquer outra de grande porte. Aí uma pessoa compra aquela casa, ou pode ser o mesmo, mas vamos lá, 20 anos depois a pessoa compra aquela casa e resolve fazer uma reforma. E aí ela acha que o pátio é importante colocar um calçamento. E aí ela vai lá desavisadamente, porque ela não tem essa noção, ela corta as raízes. O que, que vai acontecer? Aquilo que é um grande benefício se transforma num instrumento de destruição, que tem inclusive o risco à vida. É isso que nós temos que informar a população. Então o que, que nós estamos fazendo? Nós estamos pedindo que as pessoas que cortaram, que têm consciência disso, que cortaram as raízes, nos avisem. A SQA não vai multar. Nós vamos lá e vamos encaminhar a supressão dessa unidade arbórea, e para cada unidade arbórea que nós vamos suprimir, sejam elas nativas ou não, sejam elas invasoras ou exóticas, nós vamos plantar 5 no lugar de cada uma nesta condição. Ou seja, considera também que no período de crescimento dos vegetais é o período em que eles têm maior captação dos gases de efeito estufa. Então nós vamos estar fazendo um bem para a cidade. Mas quando nós tivermos o aplicativo, fica tudo mais fácil. Agora, outra... Gente... Desculpa, Vera.
2: Desculpe, eu que lhe interrompi, depois eu falo.
1: Se deixar, eu vou falando até amanhã. Não, vocês...
2: eu só quero fazer um adendo rapidinho de pessoa que caminhou muito nessa cidade e nada mais terrível no calor do que caminhar em ruas que não tem uma árvore. Eu ficava absolutamente irritada com Pelotas, como essa falta de frescor que as árvores dão para quem caminha.
1: Sim.
2: E não só para quem caminha, que a maioria das pessoas hoje anda de carro, né? Para cá, para lá e tal, moto, e perdeu essa sensibilidade de quando a gente caminha, como a diferença que faz um caminho arborizado e um caminho árido.
3: Então, agora eu vou te dizer, eu procuro a hora, secretário, uma hora dessas eu acho, eu não tenho tempo para tudo, né? Há uma lei antiga aqui em Pelotas, quando eu falo antigo, é bem antiga, que proibia plantar árvore nas calçadas. Porque caía folha e juntava maranduvá. Isso é fato, não estou inventando. E segundo, às vezes a prefeitura se descuida e dá um mau exemplo. Vou dizer.
1: Sim.
3: Quando fizeram o projeto Calçadão da 15, coisa fantástica, lindo, maravilhoso.
1: Esquecemos das árvores.
3: Não, pelo contrário. Fizeram assim, a eletrificação vai ser toda subterrânea e tal, tá, e plantaram coqueiro, palmeiras e tal. Aí um dia recebe da CE o seguinte ofício: queremos comunicar que não temos condições de fazer manutenção de eletricidade.

0: subterrâneo, então, ali, as FIIs vão continuar onde estão. E aí, aqui na 15, bem pertinho daqui, tem vários coqueiros, não sei, palmeira, como que chamar, que já está encostando na alta tensão. Eu, se tivesse lá, se tivesse perguntado para mim, eu digo assim, olha, via das dúvidas, vamos plantar do lado de cá, que se não sai essa fiação subterrânea, elas estão no costadinho, pode ir por cima. Porque eu digo assim, quando for plantar árvore, olhem para cima, porque é para lá que ela vai. Então, o que que acontece? Eu vou sugerir, eu gosto muito da sugestão, secretário. Tem que arrancar aquelas palmeiras da 15 e transplantar para outro lugar. Eu não sei, acho que dá para transplantar a barreira. Porque assim, está encostando na alta tensão.
1: Palmeira é um
0: isso
1: difícil.
0: É um problema gravíssimo. E claro, muito cedo não vai ter fiação subterrânea, porque nem nesses condomínios de luxo aí, nos condomínios de luxo a gente não pode soltar pandorga porque pega nos fios.
1: Sim,
0: né?
1: Sim.
0: Imagina que essas crianças de condomínio soltem pandorga. Sabe o que é pandorga? Sabe, né? Então, porque a CE nessas regiões não tem como dar manutenção para fiação subterrânea. Então, pode fazer o condomínio mais chique que for, vai ter poste em tudo que é lugar. E a gente vê, por exemplo, aqui na calçada da antiga Casa da Banha, ali na frente do
2: Banco
0: e tal, até o Banco Itaú ali, tiveram que arrancar todas as árvores, porque o calçamento estava derrubando os idosos. Entende? Então, Vera, os idosos vão andar no sol, mas não vão cair. Esse, aqui, do outro lado, aqui adiante do grande hotel, também tive que cortar porque plantaram árvore de mato. Eles achavam que a calçada, secretária, era uma extensão da Praça Coronel Pedro Osório. Então pode plantar. Não, não pode.
1: O Vaz responde agora,
2: aí,
1: o Lair, justamente
2: é
1: que eu estava dizendo.
2: Voltamos ao ponto. É.
1: Como não há um plano diretor, como não há um planejamento arbóreo para a cidade, como nunca foi feito esse estudo que nós estamos encomendando junto ao FIPEL. Isso nunca foi pensado. Outra coisa que eu vou te contar que acontece. Há árvores que são plantadas em cima das galerias.
2: Sim.
1: Que fazem a drenagem. Aí quando vai ter que consertar uma galeria, tem que reparar...
0: O Elemar desmaia.
1: Não, e aí ele me liga.
2: Salto
1: diz,
2: Chorão
1: que
2: é o pior. Sabe? Chorão.
1: Esses
2: é
1: dias
2: veneno.
1: Eles me cortaram as raízes de uma figueira e ela tombou.
0: Claro.
1: Para cima da avenida, é claro que ela vai tombar. Então, quando eu falo em planejamento, Lair, eu falo nisso. Nós temos que nos preparar para uma revolução estrutural na cidade. Nós temos que plantar muito, sim, Vera, mas nós temos que plantar com uma organização. Nós temos que instruir as pessoas aonde plantar, como plantar. Nós temos que estudar todos os dutos de drenagem ou que levam água às regiões, aos bairros, e nós temos que organizar. Por exemplo, há lados que nós podemos plantar, outros não. Quando plantarmos, por exemplo, quando nós tivermos dutos abertos, nós temos que ter uma certa distância de um conjunto de árvores para outros. Por quê? Para que o maquinário possa entrar ali.
0: Claro.
1: E possa fazer a limpeza desse duto. Então são coisas que nós estamos organizando agora, e esse estudo vai nos dar a capacidade de planificarmos o planejamento, o plantio arbóreo na cidade de Pelotas, o que nunca houve, né? Quando eu falo que era uma secretaria cartorial, é isso que eu quero dizer. Vou dar outro exemplo. Vou dar aqui alguns exemplos de algumas coisas que nós estamos fazendo de janeiro para cá, certo? Vocês falaram aqui nos elementos, né? Água, fogo e ar. Na verdade, nós estamos falando em ar. Eu sei, nós tiramos o fogo. Né? É. Estamos falando em ar, terra
0: e água.
1: E água, não é? Vocês sabiam que a cidade de Pelotas não tem nenhum monitoramento dessas questões? O SANEP apenas tem das águas da cidade, dos nossos recursos hídricos? Não tem nenhum outro monitoramento. E há um convênio com o governo do estado, com a SEMA, que determina que haja. Não existe. Nós estamos buscando agora junto ao IFE, queremos fechar, estamos tentando ter um Ministério Público junto, onde nós teremos um laboratório público certificado que possa determinar a qualidade do ar, das águas e do nosso solo. Vocês sabem que aqui, por que a cidade de Pelotas é muito úmida, né? É chamado Pelondres, né? Que o pessoal apelida, né? Porque o nosso lençol freático é muito próximo, cerca de um metro em alguns lugares do nível do solo. Isso determina que nós temos que ter um cuidado ainda maior com o nosso solo por conta da contaminação do nosso lençol freático. Mas hoje nós não temos nenhuma forma de termos o controle da qualidade do solo de uma determinada área. Então nós estamos avançando para criarmos o primeiro laboratório junto com o IFE, IFE Sul, para que então nós possamos ter graciosamente, gratuitamente para a Prefeitura de Pelotas e para os órgãos públicos essa avaliação, e é um preço bastante subsidiado para o cidadão e cidadão, empreendedor, o pai ou a mãe de família que queiram avaliar o solo da sua residência, por exemplo, verificar se há ou não uma contaminação. Nós estamos devolvendo o ecocamping para a cidade nos próximos dias. O ecocamping estava fechado há 12 para 13 anos, sabe por quê? Por falta de tratamento de efluentes, ou seja, tudo aquilo que é resultante do banho,
0: sim,
1: ou da descarga dos banheiros, eram jogadas in natura no meio ambiente. O Ministério Público foi lá e fechou. E, pasmem, 12 anos a Prefeitura não fez nada, é o estado mínimo, é aquilo que
3: era
1: eu digo.
3: Era só botar fossa.
1: Ou botar fossa com tratamento adequado. O que nós fizemos? Nós compramos uma estação de tratamento.
3: Sim.
1: Ao custo de 60 e poucos mil reais, já está instalada, acabaram agora os testes, nós só emitimos a licença de operação, que é aquela última que autoriza o funcionamento do empreendimento ou de uma entidade pública ou privada, quando todos os requisitos estão atendidos, não é? Nós conseguimos, então, depois dos testes dessa estação de tratamento, nós demos a licença de operação, já tem para o ecocamping, e agora estamos pedindo a liberação por Ministério Público, que era esse o elemento que trancava. Então, vamos lá. Nós temos, então, o laboratório de análises que nós estamos construindo em parceria com o Sul, nós temos a parceria do Plano Diretor Arbóreo que estamos fazendo com a Universidade de Pelotas, nós estamos entregando o ecocamping agora com condições absolutamente adequadas do ponto de vista ambiental, de manejo ambiental e de tratamento de efluentes. Nós estamos fazendo uma outra coisa muito importante, gente, que é tornar pública a Mata do Totó. A Mata do Totó, ela está absolutamente invadida. Só que hoje o poder público não pode pedir a reintegração de posse.
3: Tornar pública não é liberar para todo mundo entrar.
1: Não.
3: Ao contrário.
1: Tornar pública é a gestão dela e a posse dela e a propriedade dela serem do município de Pelotas.
3: Eu me indigno quando eu passo ali e vejo como é que pode.
1: O senhor imagina eu. Só que hoje aquela área, ela é uma área de preservação que é exigido dos produtores de arroz ali que ficam ali em cima, né? E essa área nós estamos em fase final de acerto com o Ministério Público, eles vão doar aquela área para a prefeitura, e a prefeitura, no momento que tiver a posse, isso nos próximos 2-3 meses, talvez até o final do ano, mais tardar início do ano que vem, nós vamos entrar com reintegração de posse de todos os posseiros ali, porque essa é uma área é uma área de valor ambiental muito importante, de Mata Atlântica, de mancha de Mata Atlântica, né, que precisa ser, sim, preservada. E nós vamos, então, depois de tirarmos todos os posseiros dali, nós vamos começar a recuperação daquela área. Então nós vamos ter o ecocamping, a recuperação daquela área, são outros dois programas. Nós temos também, neste momento, o Adote, que é um processo em que nós vamos transformar todos os espaços. Eu vou dar um exemplo de um que é neste novo padrão que nós estabelecemos desde janeiro de 2025. Quem vai ali para o Laranjal e quem desce ali dos biscoitos do Zezé, tem aquela rótula, não é?
0: Rua das Traíras.
1: Exatamente. Tem aquela rótula ali bem,
0: isso.
1: Bem no centro ali. Aquela rótula, ele tem ali um globo.
0: Isto.
1: Que agora ele é colorido. Foi trocado o globo, ele é colorido com luzes. Me foge agora o nome das luzes, mas são aquelas que são mais potentes, que gastam menos.
3: LED,
1: exatamente, lâmpadas de LED, e nós temos ali em volta plantas. Nós transformaremos todos os canteiros adotados na cidade, nós estamos avançando muito rápido nisso, em canteiros polinizadores. O que, que significa isso? Eles terão um efeito ecológico bastante importante, porque nós vamos trair abelhas, vamos criar habitats ali. Ah, mas o que vai acontecer? Vai passar ali alguém, vai levar ferro? Não, as abelhas, elas passam por ali, e como nós temos basicamente carros ali, não vai ter nenhum tipo de problema. As abelhas vão passar por ali, vão buscar ali o néctar, não é? E vão se dirigir aos seus locais, aumentando.
0: Pode criar abelhas sem ferrão ali.
1: Mas não é uma questão de criação, é de um espaço para ela fazer a coleta, sim, do néctar, né? E nós vamos criar vários espaços na cidade com isso. Então nós vamos trazer, sim, um outro serviço ambiental para dentro da cidade. Nós estamos estudando agora, estamos avançando na busca por créditos de carbono e serviços ambientais. Ou seja, a prefeitura, a cidade de Pelotas, a partir do seu patrimônio ecológico, ela vai quantificar isto e nós vamos oferecer essas áreas preserváveis do ponto de vista do mercado internacional para coletarmos recursos para reaplicarmos no cuidado ambiental com a cidade. Nós temos agora avançando, serão em torno de 250 mil árvores que nós estamos negociando com o DENIT, que é a parte da compensação pela duplicação da 116. Então, estas 250 mil mudas serão plantadas gratuitamente pela empresa contratada pelo DENIT, que é a contrapartida ambiental pelas remoções que eles fizeram ali para ampliação da 116, e nós vamos conseguir plantar basicamente dentro da cidade de Pelotas. Nós vamos fazer com isso pequenas microflorestas. Por que que tem esse nome? Porque quando tu planta 3 ou 4 vegetais por metro quadrado, tu estabelece entre eles uma competição para o crescimento. Eles buscam cada vez mais luz, eles competem. E com isso, uma árvore que levaria 20, 22 anos para chegar na sua plenitude, ela vai levar metade desse tempo, 10, 11 anos.
0: Ela pega um
1: galho, aumenta. Ela vai tentando subir para competir com a outra que está ao lado, né? Sim, isso cientificamente é comprovado. E com isso, nós vamos então conseguir que com 11 anos nós tenhamos uma nova vegetação estabelecida na cidade. Maravilha. Através desses microflorestas em que nós vamos escolher vários pontos na cidade. Nós estamos hoje com 3 projetos de recuperação de áreas degradadas, né, os chamados PRADs, onde nós vamos devolver a condição ambiental desses espaços. Nós temos, por exemplo, agora estruturando os corredores ecológicos. Vou dizer para vocês como funciona. Começa primeiro com o cercamento vegetal das nascentes, dos nossos recursos hídricos, lá na área rural. Sim. Sai de lá, dentro das possibilidades, um pequeno corredor ecológico, que são árvores natíferas e frutíferas, que vão até o limite urbano e rural da cidade. Nesse limite urbano e rural, nós vamos fazer um cercamento verde em toda a cidade, naquilo que é possível fazer, adensando a vegetação, e desse cinturão verde, desse cercamento verde, nós faremos outros corredores, vários outros corredores ecológicos em direção aos nossos principais praças e parques. Com isso, requalificando essas praças e parques dentro desse projeto que eu apresentei para vocês de plano diretor arbóreo, saem daí desses parques novos corredores ecológicos verdes em direção até os bairros que estão em maior vulnerabilidade social. 3 questões importantes. Ao fazer isso, nós também vamos fazer a recuperação das matas ciliares de todos os nossos recursos hídricos, inclusive do Arroio Pelotas, do São Gonçalo, da Santa Bárbara.
2: Começa no quilombo, né?
3: Mas isso aí tem que combinar com os russos, que os colonos não querem, eles são donos da terra.
1: Aí vem o detalhe. Por que que nós estamos trabalhando serviços ambientais e créditos de carbono? Porque quando nós tivermos isso, nós vamos pagar o serviço ambiental, como é feito, por exemplo, Nova York fez isso. Nova York tinha um problema sério com falta d'água. Eles passaram, então, a pagar serviços ambientais para os produtores rurais que estão ali na volta, e com isso melhorou muito a qualidade e a quantidade de água para a cidade de Nova York. Ela praticamente resolveu o problema hídrico com essa ação. Nós vamos fazer aqui o mesmo. Ah, mas é Pelotas? Sim, é Pelotas. Nós somos ousados e vamos fazer. Nós sabemos como fazer. E aí, com isso, só para encerrar então essa... Desculpa, Laíra. Só para encerrar então essa exposição inicial, nós faremos então outros corredores ecológicos chegando e arborizando então os bairros em vulnerabilidade social. Por quê? Há um estudo da USP que demonstra que desde uma cicatrização que normalmente leva 20, 25 dias, cai para metade do tempo uma cicatrização quando a pessoa está exposta a uma quantidade grande de árvores. O que falou a Vera? O conforto térmico se dá em alguns lugares entre 5 e 12 graus menor quando a área é arborizada do que aquele ao lado que é exposto ao sol. Então, o conforto térmico, esta sensação da natureza de tu enxergar o verde, melhora toda a tua capacidade de recuperação de qualquer doença, inclusive dados científicos comprovam que a cicatrização ela passa a levar em média metade. Imagina, a cicatrização é uma coisa que a princípio não dependeria da tua, do teu estado de espírito, é uma coisa absolutamente orgânica, mas que se dá essa evolução. Então, esse é o primeiro grande resultado, o conforto térmico, a melhoria da saúde, a diminuição das partículas que são expostas para a tua absorção do teu sistema respiratório. O terceiro deles, nós vamos reintroduzir fauna na cidade, na parte urbana da cidade de Pelotas, o que hoje não tem mais. E, por último, nós vamos melhorar a qualidade dos nossos recursos hídricos, recompondo as matas ciliares. Então, esse projeto nós estamos chamando de Projeto de Resiliência Climática. Nós estamos finalizando ele e vamos divulgar. Eu já estou divulgando ele, na verdade, já tem um ano que nós estamos preparando, não é? Mas isso entra uma série de iniciativas, como compra de mudas, como contrapartida para projetos da iniciativa privada, e também esse convênio que nós estamos aí fechando com o DENIT, que vai nos possibilitar colocar uns 250 mil mudas. Meu sonho é, em 8 anos, 10 anos, 7 anos talvez, nós termos 1 milhão de novas árvores, para além daquelas que eventualmente necessitam ser suprimidas, para que nós tenhamos um projeto, um processo de fase de resiliência climática na cidade de Pelotas. Lembrando, todos os indicadores internacionais determinam que nós tenhamos aí de 10 a 12 árvores por habitante. Vamos fazer uma conta aqui simples. Pelotas tem 330 mil habitantes, um pouquinho mais, mas vamos fazer uma conta aqui. Hoje, nós temos em média 6 vegetais, 6 árvores por habitante. Nós precisamos aumentar isso de 4 a 6, ou seja, praticamente dobrar, para que nós venhamos atingir a condição aqui, né, de a chamada resiliência climática, a diminuição da temperatura, a preservação dos nossos recursos hídricos, que aliás são muito importantes, e com isso também a preservação das nascentes, trazendo mais, melhor e maior quantidade de água potável às casas dos nossos moradores. Bom, já fiz uma fala muito longa aqui. Não,
3: mas eu quero voltar nessa questão da árvore, foi a fala final aqui do secretário. Para resolver o problema da Vera e de todos nós, é necessário que as árvores estejam espalhadas pela cidade. A cidade está nua, né? Nós podemos ter o dobro do que é recomendado por habitantes, mas se elas não estiverem espalhadas,
1: nós temos metade, Leir.
3: Tá, não, mas se nós tivermos o dobro, poderá não estar resolvido o problema, porque elas têm que estar distribuídas aqui pela Félix da Cunha, lá para baixo tem que ter árvore, né? E todas as ruas têm que ter árvores. E onde tem que deixar mesmo aquela ali, Vaz. Tinha que ter quebrado o piso, feito uma calçada nova para os veículos não trupicar. Daqui a cinco anos o piso vai subir de novo. Daqui a 5 anos a gente quebra o piso de novo e bota outro piso. Não pode arrancar uma árvore, pouco que tem. Ali as árvores, eu sei que eram impróprias, inclusive é daquelas que dá vagem, que são até proibidas agora, né? Com relação radicalmente, aquelas palmeiras, de fato, elas são um problema agora. Agora elas são um problema. Durante 20 anos não foram. Se elas são um problema agora, nós vamos lá e cortamos elas e plantamos outras igualzinhas, se for o caso. Daqui a 20 anos nós vamos lá e cortamos de novo. Mas durante 20 anos nós vamos ter sombra e palmeira funcionando. Então, o que eu acho? Eu acho que nós temos que incentivar a população ao máximo a plantar. Eventualmente vão plantar errado. O secretário já traz uma forma de superar esse problema. E o outro, eu acho que é o seguinte, ó. Eu passei a vida inteira pegando árvores, mudas de árvores no horto. O horto era ali na Bento Gonçalves, na descidinha ali, passando os trilhos, era ali. Aí tiveram a bela ideia de pegar o horto e levar, esconderam ele lá no Sanep, né? Esconderam ele lá. Bom, mas eu sou persistente, ia lá buscar mudas no Sanep. Agora, eu acho que ficou pior, secretário, porque agora é uma vez por semana. Eu ia qualquer dia da semana, eu ia lá e pegava as mudas que eu podia pegar, e tinha limitação, era só 6 mudas por CPF. Aí eu levava um dia um colega com outro CPF, no outro dia eu levava outro colega com outro CPF, no outro
1: dia
3: outro colega.
1: Burlava, então, a regra.
3: Burlava.
1: Muito
3: lá,
1: bem, Soleiro, muito
3: aquela
1: bem.
3: Regra era uma regra errada. Ela, a regra, a gente não é obrigado a cumprir regras erradas, né? E eu conseguia mudas que plantei no pátio da associação, plantei lá em casa.
1: Volta dois anos atrás. Tu ia lá pegar muda, dois anos atrás?
3: Eu ia lá no pegava aquela rua horrível que tem ali assim, na saída da Santa
1: Dois ou três anos, tu estava indo lá?
3: Sim. É.
1: Tinha praticamente fechado o horto?
3: Não tinha, eu chegava lá
1: tinha uma pessoa lá.
3: Mas tinha muda lá. E agora eu não tenho esse acesso, é uma vez, porque quando eu fui lá, o rapaz me disse, não, agora não é mais aqui, não posso dar mais muda. É lá na SQA, na quinta-feira, barará e tal. Pô, é um dia por semana só, né, que é limita. Então eu acho que o horto tem que voltar para a cidade, né, para que as pessoas tenham acesso, e não é seis por CPF, claro, também não vai estar distribuindo a lá louca, né, mas... tem como ter política nisso também. Bom, vamos botar ali um bu para o pessoal plantar, né? Vamos botar as árvores mais adequadas, né? Já conduzindo o pessoal para plantar as árvores mais adequadas. Mas dá todo incentivo e motivação e facilidade de acesso para que as pessoas... Porque o poder público sozinho não vai dar conta.
0: Eu acho até que podia se fazer uma vez por mês, até nas épocas apropriadas, uma feira da muda ali no mercado. E o horto trazia mudas ali para o mercado, e naquele determinado dia, feira da muda. Podia até tocar uma música junto, para não ser mudez total. Né?
1: Nós temos até às 5 da tarde para ficarmos juntos. Não, eu tenho muita coisa para contar para vocês. 15 minutos só?
3: Mas 16.
1: Eu vou me convidar a voltar aqui, gente. Tem muita coisa para contar.
0: Mas eu quero dizer duas coisas assim, secretário.
1: Eu quero responder depois aí.
0: Aquela hora que o senhor falou ali, na água, né?
1: Sim.
0: Nós aqui em Pelotas, a gente faz de conta que água não é um problema, porque aqui tem bastante água. Eu sou lá da Olha Negra, do Bagé, lá, a água é uma coisa sagrada.
1: Eu estive lá conhecendo em Bagé agora. 3 meses atrás, conhecendo o novo reservatório que está quase finalizando.
0: Isso lá.
2: Na árvorezinha.
0: E o problema é que quando construíram o primeiro reservatório, tiveram infelicidade no nome. Batizaram de Sanga Rasa. Então o que pode esperar de uma Sanga Rasa?
1: Pouca água, né?
0: Essa outra agora, que é a árvore, tem que se chamar assim, Barragem do Mar Profundo. Uma coisa assim para dar incentivar a barragem. Mas aqui, nessa questão, a gente... Mas aqui, se nós não cuidarmos, nós não vamos ter muita qualidade. Certo. Há poucos dias, essas questões da vida da gente, né? Eu fui ali no cemitério São Lucas e ainda pude ver que corria no meio do cemitério um córrego bem forte. E as pessoas ali eram enterradas no chão, que era uma coisa completamente fora dos padrões, mas isso há muito tempo já foi resolvido e só tem essas sepulturas assim na parede.
1: Sim. Ainda que de forma inadequada, coladas no muro.
0: Exato. E aí, quer dizer, assim, aí a gente olha assim, puxa, essas pessoas aqui que tem muitos túmulos aqui.
1: Se você soubesse o passivo ambiental que tem ali.
0: Aquilo foi todo ali para contaminar aquela água, para ir lá para adiante. Sim. Tu estás muitas vezes assim a 4, 5 quilômetros ali, que água gostosa, bonita, tu nem imagina que ela tenha um...
1: Chamado necrochurume.
0: Esse composto, né? Outra coisa, secretário, nós temos que implantar urgente, eu falo isso para o Elemar, ele me olha assim, não dá. A prefeitura tem que implantar um programa de comprar lixo. Se a prefeitura implantar um programa de comprar lixo, dando um vale de alimentação para o supermercado e tal, nós não vamos achar uma bagana de cigarro na rua. Eu moro ali para baixo, perto do Chavante ali, que aliás ontem ganhou por 2-0, e tem dois terrenos privados enormes, um na Dona Mariana, esquina Lobo da Costa, e outro na Juscelino, esquina Butuí, que as pessoas colocam vitrola, sofá, lixo, é monte de tudo que não serve, e aquilo junta água, produz mosquito. Então, assim, não adianta incidir a pessoa, não coloque lixo aí. Então, assim, atenção, a prefeitura está comprando lixo, aí o pessoal vai sair correndo, em vez de ficar tirando só o plástico, não sei o quê, porque aqui a gente não tem onde descartar a garrafa.
1: Como é que funciona o mercado, Vaz?
0: Qual o mercado?
1: Qualquer mercado. O mercado compra o que tem para vender, correto? O que vai acontecer nessa tua ideia? as pessoas vão produzir mais e mais lixo, ou vão deslocar lixo dos locais e vão vender porque elas querem. Não funciona. Vai por mim, não funciona. Eu vou dizer o que, que funciona. Mas agora.
0: Esse mês vai ser comprado lixo. Aí limpa tudo.
1: Limpa tudo até que tu abra de novo a venda, que vai ter mais lixo. É interminável. E não vai haver orçamento que resolva.
0: Outra
1: vai
0: coisa,
1: por
0: nós
1: mim.
0: Temos que ter uma lei, secretário. Eu sei que é complicado. Tem que ser absolutamente proibido saquinho de plástico de comércio.
1: Concordo,
0: isso
1: sim,
0: não
1: concordo.
0: Pode mais concordo. Ter. A gente vai na feira agroecológica, compra uma face maravilhosa e leva ela para casa num saquinho plástico. Sim. Isso aí é o cúmulo
1: que
0: da contramão.
1: Enche o vegetal de microplástico e tu absorve isso para o teu organismo. Aliás,
0: então,
1: hoje os nossos mares, lagoas, lagos, rios estão cheios.
0: E a gente usa como eu uso. Pega o saquinho do supermercado, põe.
1: Tu sabes que qualquer proposta,
0: hoje
1: que a prefeitura fizer, até aquela de 200 milhões para investimento na infraestrutura da cidade, a maior parte dos vereadores são contra, né? Inexplicavelmente. Nós temos um ambiente político hoje que é inexplicável. Nós estamos propondo 200 milhões de investimento do PAC na cidade para estruturar as nossas vias, comprar ônibus elétricos, e alguns vereadores estão preocupados com a capacidade de financiamento disso, quando a Caixa é o órgão financiador e ele faz essa avaliação, não é? Só vou lhe dar. Imagina se eu propor o final das... Nós propusemos... fizemos decretos
4: ainda
1: que
4: foi...
1: preservavam as áreas baixas e a Câmara foi lá e desconstituiu. Sabe, é uma coisa inexplicável do ponto de vista da racionalidade, né? Mas eu quero só responder rapidamente, eu vou entrar nisso aqui, se eu ainda tiver tempo. Eu tenho 9 minutos pelo jeito aqui, talvez menos.
0: Não, mas a gente faz Lair. Assim, secretário. Aí o VAR dá mais. Faz
1: dá
0: assim,
1: mais um pouquinho? Vamos lá, então, que eu vim aqui afiado hoje aqui para dialogar com vocês.
0: Não, pode voltar.
1: Na questão do horto, o horto simplesmente não funcionava mais. Ele só entregava mudas que eram entregues pelos empreendedores para a cidade. Haviam 3 pessoas lá, uma doente que não ia, uma que estava constantemente fora por algum motivo que eu não sei explicar qual, uma terceira pessoa que estava desanimada, sozinha, imagina.
0: O horto não produzia.
1: Não
0: mais
1: produzia mesmo. Mais há muitos anos. Estado mínimo, vamos de novo. Tudo tem consequência, né? É, eu quero ir para o céu, mas tu tem que morrer para ir para o céu. Quem é que está disposto a morrer para ir para o céu? Ninguém, né? Então, quando tu acha que tem que ter o estado mínimo, tu tem
0: Olha,
1: que saber.
0: Secretário, dependendo, eu estou querendo ir para o inferno, porque se essa gente toda
1: que
0: está
1: no
0: céu vai.
1: Fala.
0: Não,
1: não mas, ter... mas esse é o detalhe, né? Eu não sou um homem religioso, lhe confesso. Mas eu quero lhe dizer que se Jesus Cristo estivesse aqui entre nós hoje, Nossa, ele seria
0: crucificado.
1: Novamente crucificado. Exatamente. E agora, com mais razão, ele seria tratado como um arruaceiro,
0: como um comunista,
1: porque ele propõe o bem, propõe o amor ao próximo, cuidado com todos, a divisão da riqueza.
0: Por isso que ele não volta,
1: não
0: ele
1: volta, é não, ele é esperto, digo, não, no planeta Terra eu não vou de novo. Vai que eu caio no meio do. Bom, deixa pra lá. Voltando aqui então, o horto não funcionava mais como um criador de mudas. Nós hoje temos 6 pessoas lá que nós colocamos em contrato emergencial, uma bióloga preparada. O horto está voltando, claro que as mudas demoram um tempo, né? Tem pelo menos aí 8-10 meses para elas se prepararem, crescerem um pouquinho e terem capacidade de resiliência. E hoje nós voltamos a ter um criadouro de mudas na cidade. Nós teremos um impacto positivo a partir do ano que vem, mas já temos algum impacto. Então o que, que nós estamos fazendo? Nós não podemos abrir deliberadamente agora para toda a população, senão nós não conseguimos vencer.
0: Sim, claro.
1: Essa parte de oferta. Quando nós tivermos uma oferta grande, aí nós podemos melhorar. Ainda assim, nós estamos fazendo 2 ações de entrega por mês. A próxima vai ser sábado agora, no Parque da Baronesa. Lá nós colocamos muitas mudas à disposição, sempre sobra um pouquinho. E as pessoas que não quiserem ir no horto, que não quiserem, não puderem estar, elas podem entrar pelo Cislan, pedir a muda e nós vamos dar a muda. Então não tem esse problema mais, viu? É só tu entrar ali, Leir.
3: Eu não consegui.
1: Não consegui. Vai lá que a gente te ajuda. Vai, me visita lá na SQA que a gente te ajuda a entrar, te explica como, porque o Cislan de fato não é muito intuitivo. Nós estamos pensando na solução desse problema, aliás. Cislan é um sistema digital de licenciamento, solicitação de ações, né, da Secretaria de Qualidade Ambiental. Segunda, então, hoje ainda nós não temos essa capacidade, mas se tu precisar de muda, qualquer cidadão precisar de muda, nós vamos sim, limitadamente, porque precisamos ter agora um estoque grande para começarmos a fazer isso. Nós temos a condição, então, de tu pedir digitalmente e receber a tua muda indo lá na SQA, a gente agenda o dia e te entregamos a muda lá. Então, esse problema já está superado. Ainda não da quantidade, que vai demorar um pouquinho. E sobre essas questões que tu falou, Vaz, nós estamos com um grande programa que vai atingir alunos de 5ª ou 8ª série, da 9ª série agora, da rede municipal, de Pelotas. Nós estamos falando aí de uma clientela de 18 mil alunos, 17 mil alunos. Eu tenho que checar melhor agora esses últimos dados, eu não chequei. Que nós vamos levar educação ambiental gratuitamente, de forma transversal, a todos os alunos da rede. Ótimo. Nós vamos tratar entre... Por quê? Normalmente se fazem programas de qualificação de educação ambiental com nichos, né? Tu pega lá a escola tal, tu pega lá o grupo de escoteiro tal. Isso não funciona. Não funciona. Se não tiver um programa que seja linear, horizontal, que atinja massivamente a população, tu não cria consciência ambiental. Então nós vamos atingir todos os alunos de 5ª a 9ª série. Por que de 5ª? São os alunos que já começam a ter maturidade, compreensão daquilo que estão estudando, estão presenciando, estão praticando. E com isso nós vamos levar então essa educação ambiental, essa nova consciência ambiental para casa. Porque um aluno, quando aprende alguma coisa, ele compartilha com seu pai, com a sua mãe, com seu avô, com a sua avó, com seu irmão. E isso vai fazer então que nós possamos avançar sobre a consciência ambiental na cidade de Pelotas. Isso vai ter influência sobre depósito irregular de lixo, isso vai ter influência sobre a poda irregular de árvores, que acontece muito na cidade, isso vai ter influência no corte das raízes que levam as pessoas ao risco de morte. Isso vai ter uma série de consequências positivas, inclusive enxergar a cidade de uma forma diferente. Vem também a questão do pertencimento. Eu, quando cheguei aqui em Pelotas, eu vim direto de Brasília, eu era executivo da IBC, Empresa Brasil de Comunicação, e eu cheguei aqui em Pelotas e levei um choque nos primeiros dias. As pessoas não têm essa visão de pertencimento aqui, em outras cidades são mais desenvolvidas. Então nós precisamos desenvolver ato contínuo a esse processo de educação ambiental. Nós criamos os voluntários ambientais da cidade, onde nós temos reunido, temos feito ações. Agora sábado vai ter uma ação ali em volta do Parque da Baronesa de plantio. E com isso nós queremos então trazer pessoas de todos os credos religiosos, de todas as visões políticas, de todas as idades, de todos os conceitos, para uma pauta que é universal: a defesa do meio ambiente e a prática da defesa do meio ambiente. Nós queremos em pouco tempo termos, hoje nós temos uma 150 de colaboradores, né, nesse projeto, e nós queremos ter daqui a pouco tempo pelo menos 1,5 milhão de pessoas envolvidas na cidade nesse voluntariado, para prestar esse serviço importante para a comunidade e para desenvolver, sobretudo, não só a consciência, mas essa visão, Lair, de pertencimento.
3: Tem como credenciar esses voluntários? Porque eu fiquei com vontade disso, eu citei lá no início do programa um lugar onde falta árvore, assim, eu moro lá perto, me deu vontade de ir lá plantar uma árvore. Eu tenho que quebrar a calçada e plantar uma árvore. Alguém vai mandar me prender. Então não posso me meter a fazer isso.
1: Se tu fizer na calçada do outro, sim. A tua calçada, a responsabilidade é tua.
3: Não, eu ia fazer na calçada pública, na calçada do exército. É. Os fundos do exército.
1: Olha, eu não aconselho muito, porque eles podem mudar o alvo, viu?
3: Pois é. Mas teria aquela calçada segue, passa no hospital novo, passa na Coca-Cola. Né?
1: O que eu quero te dizer, que foi uma coisa que foi tratada aqui para vocês bem no início, eu não respondi. Nós temos que sim dotar a cidade toda de árvores, né? E hoje nós temos muitos vazios. Vou dar um exemplo: uma parte da área central da cidade de Pelotas, a calçada ela tem 1 metro se tanto.
0: Isso.
1: Se tu plantar qualquer vegetal naquela calçada ali, tu vai prejudicar a estrutura física do prédio que está a poucos centímetros, né? Se tu botar no meio, se tu botar na ponta, tu vai prejudicar a rua. O que nós estamos pensando em fazer? Mudarmos os estacionamentos para estacionamentos oblíquos e de tanto em tanto abrir um espaço onde é hoje, né, a pavimentação da rua propriamente dita, para abrir espaço para árvores. Estamos estudando isso agora. seja, cada 5 carros uma árvore ali, mais. E aí, como tu tem um espaço do carro, que é mais ou menos 2,5 metros, 3 metros, tu pode botar 1,5 metro, né? Onde ele, então, dependendo do vegetal, ele não vai prejudicar. Um vegetal até 2,5 metros, 3 metros de altura, ele tem as raízes mais, digamos assim, mais brandas. E isso acaba, então, não oferecendo obstáculo à estrutura urbana da cidade. Então, são uma série de soluções. Como eu disse, vocês imaginem, ao longo desses últimos 20 anos, a SQA foi um cartório de emissão de licenças e ações de fiscalização. Em 1 ano e meio, ela está se tornando um proponente de resiliência climática e ações de preservação ambiental, rearborização da cidade com técnica, com ciência e com ação. Nos faltam ainda muitas coisas. Vou dar um exemplo. Nos falta hoje um caminhão Munch que tem a capacidade de chegar até 30 metros, porque algumas árvores estão lá em cima, elas oferecem risco, nós temos que podar ou eventualmente suprimi-la, porque essas que eu informo a vocês, que tem as raízes cortadas, ou ela enfrentou por um período longo de chuvas, aliás, choveram quase 700 milímetros no mês passado na cidade de Pelotas. Quase o montante para todo o primeiro semestre. Isso. Num mês só. Isso faz, então, que, considerando que o solo ele é encharcado já ao natural, porque o lençol freático fica a 1 metro, imagina 700 milímetros, o que que faz? Ele afrouxa, digamos assim, a área de solo em que as raízes se seguram. Então tem mais esse problema também. A árvore acaba, né? Vem um vento de 70, 80 km por hora, sim, ele faz tombar o vegetal, dependendo do ângulo que ele pega esse vegetal. Dito isto, nós estamos hoje com quase 40 projetos de resiliência climática, de rearborização, de diálogo com a sociedade, de reestruturação. Eu citei aqui a Mata do Totó, eu posso citar também a Chácara da Brigada, que nós vamos transformar num parque municipal. Acabamos, o prefeito acabou, aliás, o prefeito Fernando Marrone, eu quero dizer isso aqui para vocês, o prefeito Marrone tem sido um parceiro importante. Todas as ideias que a SQA traz para preservação, ele tem nos dado a condição, ele tem nos buscado o financiamento, ele é muito preocupado com isso. Então eu me sinto muito à vontade de dialogar aqui com vocês, porque o prefeito tem sido protagonista nesse processo de viabilização dos nossos projetos ambientais. A Chácara da Brigada ele conquistou, era de posse federal, nós estamos recebendo a posse municipal dela e já temos um projeto, estamos desenvolvendo um projeto para transformá-la ela num parque preservado. Estamos buscando também, onde é hoje a granja municipal, só para dar mais alguns elementos, transformar a granja municipal num parque natural. Por que o Parque Natural? Porque ele tem financiamento federal e pode nos ajudar.
4: Onde é a Granja Municipal?
1: A Granja Municipal, ela é lá na... Ela é na ponta leste do Santa Bárbara. Uh-huh. Na ponta leste. Nós queremos transformar ele lá num centro de educação ambiental, com acesso da população a uma estrutura lá mínima de diversão, tem lá churrasqueiras.
3: A gente entra ali pela chamada Barbuda.
1: Pela,
3: né,
1: chamada Barbuda, exatamente. É. Exatamente por ali. Quem vem lá de Porto Alegre, entra ali já à direita.
3: Quem sai ali daqui, pega 25 de julho, atravessa a BR.
1: Atravessa, e exatamente. Então,
0: Jair, corrigido. Fim sim, julho. Fim sim, julho. Não é 25 de julho. Fim sim, julho.
1: E para encerrar, nós queremos ali ter ali acesso à barragem, nós queremos ali fazer um convênio com o Corpo de Bombeiros, colocar ali um guarda-vidas para que a população possa acessar ali com segurança nos finais de semana.
0: Secretário, nós temos que falar.
4: Só antes do quase encerrar, só tem um probleminha bem sutil para o senhor.
1: Senhora.
4: Tem uma figueira que está nascendo no telhado. Nascendo não, já nasceu, não é, Vaz? O telhado da Secretaria de Cultura.
0: Aquela figueira é minha. Eu disse, quando arrancarem, eu vou levar para plantar.
4: Aquela figueira. Não sei, o senhor já sabe disso.
1: Já soube disso.
4: As raízes estão na parede.
1: Subindo ali pela rodoviária, quem vai chegar na Duque ali, tem uma sinaleira que tem ali uma casa de João de Barro bem no verde.
4: Ah, sim, não, né? Mas não é essa aí.
1: Não, eu sei, eu estou citando outro problema. A senhora me disse, eu posso lhe dar 20 aqui rapidinho.
0: Não, mas aí estamos alternando atentos. Assim, secretário.
1: Eles
0: quando
1: têm
0: é
1: contratar...
0: verde, posa uma caturrita, é verde. É. Quando dá vermelho, vem e senta
1: o pica-pau. Pica-cabeça.
3: Então, ali, a
1: cultura já sabe, elas têm que contratar uma empresa para fazer o devido manejo e o replante, não é?
0: Não, o replante é comigo, por favor.
1: Contigo? Perfeito.
0: Eu já falei com a secretária.
1: Está bem.
0: Tá
1: combinado.
3: Eu tava, não peguei bem, mas o acesso então está sendo trabalhado para ser permitido novamente o acesso à barragem do Santa Bárbara.
1: Então, é o que nós estamos estudando. Nós temos dois projetos para Santa Bárbara. Primeiro, é termos aqui uma regata, né, uma competição, com o primeiro, agora me fugiu o nome, enfim, como é que a gente chama o local, tem um nome específico agora que me fugiu, mas enfim, a pista, né, chamada
0: Arraia,
1: esse é o nome técnico. A primeira raia ecológica do Brasil e a terceira única com dimensões olímpicas. Aqui, a nossa barragem, ela dá esta possibilidade. Nós estamos trabalhando isto
4: em Santa Bárbara.
1: Que nós temos a primeira raia, então isso vai atrair turistas, vai atrair competidores e tal. E a segunda ação esta.
0: Vou voltar a remar.
4: Nós somos até.
1: Será nosso convidado.
4: Como é que é? Remando para o futuro.
1: Para o futuro é.
4: Conhece o projeto?
1: Conheço, claro que sim. Claro que conheci a tragédia. Enfim,
4: é daqui mesmo.
1: Eu sei. Eu estou com a esposa, conversando com a Verônica, que é a esposa do Wagner, que faleceu, enfim. Isso. E que ela está trazendo esse projeto. Está junto com a Federação Nacional de Remo. E nós estamos desenvolvendo esse projeto para o ano que vem.
0: Muito remei, né?
1: E o outro projeto é esse de transformar a granja num espaço público que possa ser acessado pela população.
3: Mas na barragem em si.
1: Esse primeiro.
3: Na ponta de cá, onde fica.
1: Sim. É no meio, não, bem no meio, e nós não sabemos ainda qual. Provavelmente o acesso a essa estrutura que vai ter ali recreação, vai ter ali. Em uma escola de remo, vai ser aberto para os alunos do município, do estado, vai ser ali junto onde é hoje a captação, próximo, pelo menos onde é, onde é hoje o horto e onde é a captação de água ali, tratamento de água do Sanep. Bem naquela, região.
3: Eu ia com familiares na barragem em si, na taipa, digamos assim, tem um parquezinho lá, coisa muito bonita. Eu ficava domingo bem detalhadinho,
1: né?
3: E se olhava o pôr do sol. Infelizmente, no nosso governo anterior, aquele foi proibido o acesso ali. Eu achei errado, né? Tinha que ter uma outra solução, né? Não podemos fazer esses compartimentos. Aqui é barragem, nada pode. Ali é não sei o que, nada pode. Lá, lazer só ali, assim, tá? Mas eu acho interessante, secretário da Secretaria, estar trabalhando da utilização desses espaços que estão abandonados, né?
1: Estamos trabalhando.
3: Essa chácara da Brigada, que uns poucos acessos ao São Gonçalo, parece mentira. Nós temos a margem, fora do quadrado,
1: todo
3: a gente chega onde?
1: Todo o restante está privatizado, que aliás é um absurdo. Mas vamos lá. Eu citei aqui para vocês 20 processos e projetos que nós estamos aqui desenvolvendo pela SQA. Desde 1º de janeiro de 2025, faz um ano e 8 meses. Claro que eu tenho agora que fazer as entregas. Uma coisa é projetar, outra coisa é começar a executar e outras as entregas, não é? Esse da educação ambiental nós vamos entregar agora já sábado, que é o primeiro grande projeto.
0: Que ótimo.
1: Esse do contrato com a UFPEL, que vai fazer o plano
4: da Brigada.
1: Plano diretor arbóreo vai ser assinado agora nos próximos dias. O EcoCamp eu quero entregar em novembro. Então, nós vamos.
4: Eu falei isso porque nós entrevistamos um professor da UFPEL, eu acho que ele é arqueólogo, que ele está trabalhando na prospecção desse território aí da chácara da Brigada.
1: Ele
4: nos falou, o Vaz deve se lembrar, não sei se lá ele estava na oportunidade, ele nos falou. Do Eco Parque.
1: Isto.
4: Não me lembro qual era o nome, mas enfim, com esse cuidado com as pegadas do passado, na preservação das pegadas do passado.
0: Nós temos que falar no outro programa, que é sobre esse negócio de aterro sanitário para enterrar lixo aí.
1: Aí vocês falem com o meu amigo Elemar. Amigo Elemar. Eu vim aqui errado no dia, estava o Elemar, quase tirei o Elemar. Elemar, sai daí que eu preciso contar algumas coisas.
3: Nós passamos quase 10 minutos, mas nós tratamos do assunto mais importante do mundo nesse momento. Mas nós temos que encerrar, senão daqui a pouco o Zé Luiz vem aqui e nos corta.
1: Sério?
4: Pois é.
1: Eu vim disposto a ficar com vocês, jantar com vocês hoje.
4: Tomar um café, né?
1: Tanto assunto bom aqui que a gente tem para entregar, gente.
3: Voltaremos.
1: Agora, então, deixa certamente. Se você me permitir, 30 segundos, eu quero dizer uma coisa para vocês. Eu estava em Brasília, com excelente salário, com uma condição muito tranquila, porque eu era um diretor executivo lá da IBC, Empresa Brasil de Comunicação. Eu fazia essa parte de relacionamento com a sociedade, com os políticos, com os organismos institucionais. Eu recebi uma ligação do prefeito Fernando Marrone, dias depois da eleição dele, me fazendo esse convite. E eu fiquei pensando.
0: Vou ou não vou?
3: Vou, né? Me incomodar.
1: Aliás, eu fui... É isso que eu ia dizer. Eu fui o último secretário a ser anunciado, se vocês lembrarem bem. E eu fiquei nessa visão. Estudei o que era o município, vi a questão do estado mínimo, digo, vou chegar lá, não vai ter condição nenhuma. Digo, eu só vou lá para me incomodar. Eu digo, mas eu vou para me incomodar. Porque quem trabalha... Eu sou presidente estadual do Partido Verde. Quem trabalha com estas questões... Elas também são ideológicas para mim, além de convicções. Eu, por exemplo, depois que entrei para o PV, eu fui filiado 26 anos no PT, fui dirigente estadual do PT, fui chefe de gabinete do Conselho de Desenvolvimento Econômico e Social, com o Tarso, depois no Ministério da Educação. E eu pensei o seguinte: bom, eu vim para o PV, eu não posso falar sobre coisas que eu não conheço. Fui lá, fiz uma faculdade de gestão ambiental, me pós-graduei consultor e ambiental, fiz então faculdade, me pós-graduei, e hoje eu posso falar do ponto de vista técnico, não só do ponto de vista político. E o que eu vim fazer aqui é um exercício de fé, é transformar a cidade para melhor, que foi a incumbência que me deu o prefeito Fernando Marrone do ponto de vista ambiental. E é o que nós estamos fazendo, com muitos obstáculos, com obstáculos políticos, inclusive, porque parte da cidade não compreende ou não quer compreender isso. Mas eu quero dizer para vocês que eu estou absolutamente orgulhoso do que a nossa equipe tem produzido para a cidade. E nós vamos deixar Lair, Vaz e Vera um legado importante ao final dessa gestão para a cidade de Pelotas.
3: Muito obrigado, Márcio Souza, nosso secretário de Qualidade Ambiental, que veio aqui hoje. E voltará certamente, porque, como ele mesmo disse, tem muita coisa, né? Foi um excelente programa, tanto é que passamos bem do horário. Muito obrigado a todos. Boa tarde, Vera. Boa tarde, Vaz. Boa tarde, ouvintes. E voltamos na quinta da semana que vem. Pronto.
4: Dia 24.
3: Isso.
1: Eu de novo?
5: 15 horas e 11 minutos.
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5: Vamos trabalhar. 15 horas e 14 minutos.

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2: 15 horas e 17 minutos.
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0: 15h34.
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0: São 16 horas e 8 minutos em Pelotas. Eu entrei dizendo o horário. São 16 horas e 8 minutos. Boa tarde, boa tarde, boa tarde a todos. É, hoje, 17 de setembro de 2026. Muita gente achando que setembro está passando rápido demais. Eu acho que o tempo passa rápido demais, né? Sem nenhuma... estamos todos num tempo bem delicado, né? Climaticamente, politicamente, enfim. Mas estamos aqui e vamos seguir de pé, porque é para frente, né? Porque é para frente que se anda. E hoje, meu querido está aqui, o professor André Luiz Pereira. E a gente vai bater um papo e, enfim, né? Eu não sei. Enquanto o André entra, eu vou ver o que, que a Elô Martins me disse também. Então, tá? Então, boa tarde, querido.
1: Boa tarde, gente. Boa tarde, Elô. Boa tarde, pessoal da técnica, pessoas que estão nos assistindo, nos ouvindo, vão nos assistir e nos ouvir. Concordo contigo, Elô. A gente tem uma impressão, né, de que o tempo está passando muito rápido, né? Ontem eu vi até um post desse de Instagram que dizia: em 5 minutos setembro meteu 17 dias, né? Então, e é isso, né?
0: Pois é,
1: e,
0: bom.
1: E se a gente for olhar para o cenário, assim, para todas as complexidades que estão dadas aí, né? Na realidade política, na questão climática, enfim. E a gente vai se consumindo também pelo tempo. Cada um de nós tem os nossos corres, como tu disse, né? É pra frente que se anda, mas eu sempre sou um cara que me apavoro com a velocidade das coisas, com a velocidade da vida, né? Tá todo mundo correndo o tempo todo. E considero que isso não é nada saudável pra gente, né? Que é um fator do tempo presente que eu não sei como é que a gente lida. Mas enfim, eu vou indo devagarinho como a tartaruga. Não vou viver 200 anos, mas não tenho pressa, né? E é isso.
0: Eu não vou viver 200 anos porque eu penso que não precisa se viver 200 anos.
1: Não.
0: É que 200 anos é muito tempo.
1: Acho que para a espécie humana seria uma espécie de tortura, né? Imagina a gente ficar aí.
0: É, mas, cara, tu sabe que eu não sei, não. Eu não sei, 200 eu não sei. Mas, assim, ó, tu vê sempre essas pessoas, né, que ficam até... eu tive chinês que fazem 3 anos que faleceu.
1: Uhum.
0: E tinha 102 por aí, mas era uma figura super, super ágil, super não sei o quê e... vaidosíssima. Ainda anteontem eu estava com uma amiga lá em casa e é uma amiga que conhecia muito ela.
1: Sim.
0: E adorava ela, porque todo mundo adorava ela, né? Esses dias eu tive uma outra amiga que me disse uma outra coisa. Me disse assim: Elô, eu sinto mais saudades da Tia Inês do que de qualquer pessoa da minha família que já tenha ido. Porque a Tia Inês era uma entidade mesmo, assim. E... enfim, né? Morreu... praticamente cansaço, assim, de fica tudo também, porque vai gastando tudo, né?
1: É.
0: E a Tia Inês não era uma figura de bebê, não fumava, sim, não sei o quê. Tu imagina eu. Então, assim, essa história de que eu digo pra todo mundo que eu quero ir até os 120 anos, todo mundo sabe que é mentira minha, né? Que eu, né? Enfim. Mas ainda quero ir mais um pouco. Mas essas pessoas que morrem com 117, 110, 112, que a gente seguidamente está vendo
1: aí... É verdade.
0: Né? Um pessoal mais lá para o norte, mais lá para o nordeste, mais não sei o quê, que passam trabalho, que não tem isso, que não tem aquilo, que não sei o quê, e morrem, né? Com toda essa idade. E morrem bem.
1: Sim.
0: Né?
1: Sim.
0: Fisicamente bem, são figuras, geralmente são figuras magras, muito magras.
1: É verdade.
0: Né?
1: Uhum.
0: E pretas, né? Diga-se de passagem, assim, é difícil tu ver, se vê também, mas a maioria das pessoas que morrem com mais de 100 anos são figuras pretas. Então, assim, Eu não acho, na verdade, que a gente viver 200 anos seria bom e tal, porque, nossa, né? Mas eu tenho certeza que a última frase que eu disse antes de descer foi: eu vou ficar o tempo que eu aguentar, tá? Então, se eu aguentar mais, tu deixa.
1: Vai deixando.
0: Vai me deixando lá. E é isso, né? Mas tem gente que diz assim: ah, eu, sei lá, com 80 anos, pra que eu quero mais? Ah, minha filha, isso tu diria quando, há 40 anos atrás, 50. Hoje em dia, com 80 anos, né, que tá voando, né?
1: Então, a estatística demográfica dá conta disso, né? Que pelo menos a nossa geração tem uma expectativa de vida hoje maior do que tiveram, né, os nossos pais, avós, enfim. E aí, assim, 80 anos é mais ou menos a média hoje. Hoje, né? O cálculo hoje, 80 anos é mais ou menos a média. E eu acredito que ainda vai avançar um pouco mais. E aí eu concordo contigo, porque, Elô, certamente tu é de uma geração que a gente ouvia falar, porque eu sou um pouco mais jovem do que tu, não tanto, mas um pouco. E a gente cresceu com a ideia de que com 50 anos tu tava velho. Velho?
0: 40. Mulher com 30. Isso, isso. E não tinha casado, isso, era tia.
1: Isso, né? E hoje, quer dizer, houve uma mudança... Na questão da expectativa, eu não vou nem... Eu tenho problema sempre de dizer que isso tem a ver com qualidade de vida, né? Porque...
0: É, mas eu acho que também tinha... Porque era assim, ó, principalmente para a mulher, né? Então, eu acho que essa questão de gênero...
1: Pesa,
0: ela,
1: né?
0: Já era muito, uhum, muito pesada lá, uhum, naquele tempo, né? Porque a mulher não tinha casado, não eram todas as mulheres que... Todas as famílias, todas as mulheres, principalmente também as famílias pretas, que as pintas estudavam ou não sei o quê. Então, assim, tipo, mulher que era dona de casa, né, cara, tinha 30 anos, quando fazia 40 já...
1: Sim, né, sim.
0: Não era avó ainda, exato, porque também os filhos tinham filhos mais tarde, uhum, hoje em dia... Eu conheço gente de 30 e poucos anos que é avó e avô, né? Também tem isso, assim. Então, eu acho que tem uma coisa geracional, mas eu acho que tinha uma coisa também de gênero. Hoje as mulheres aproveitam muito mais.
1: Ah, claro, são claro.
0: São muito, estudam,
1: exato,
0: não sei o quê.
1: Exato, houve uma ruptura com isso, né? Né? Por que a taxa de natalidade caiu tanto, né? É porque não é mais o projeto de vida de muitas mulheres a maternidade. Ou quando é, já é numa fase adulta da vida em que as outras coisas, o estudo, a vida profissional, está resolvida.
0: Claro,
1: né?
0: Claro.
1: E aí, claro, isso obviamente é fruto da luta dos movimentos feministas, né? Mas é uma mudança importante, assim, eu concordo contigo. Não é mais um objetivo em si, por exemplo, a ideia da mulher casada, da mulher dona de casa, isso aí é anacrônico, né? E aí eu considero, sim, concordo contigo nessa questão do tem mulheres jovens que já são avós, mas por outro lado também tu tem uma mudança na perspectiva das mulheres em relação à maternidade. Eu, pelo menos, considero isso, né? Porque isso vai conversar com isso, com essa coisa que eu estava dizendo da diminuição da taxa de natalidade, né? Porque o projeto, pelo menos, né, certamente na tua família tu ouviu, mas o projeto para as mulheres era crescer e casar e ser,
0: sim,
1: mãe,
0: sim,
1: né? Então, e em alguma medida isso vai mudando ao longo do tempo. E aí, por outro lado, né, Lu, é interessante, né? Eu por ocasião de participar num evento agora na UFPEL, vou falar, acho que dia 30, se eu não estou enganado, sobre a questão da juventude negra, né? Que ainda é o grupo populacional que tem a menor expectativa de vida, né? Então, uhum, vários estudos aí que mostram que se uma mulher negra tem um filho hoje, menino, uma criança do sexo masculino, a expectativa de vida dessa pessoa é de 23 anos, pelas questões da violência, né? E pela própria questão econômica, né? Onde é que as mulheres negras se encontram dentro da estrutura social. Mas pensar que a juventude, por exemplo, né, essa geração que nasce no início dos anos 2000, justamente por isso que eu não gosto de colocar o elemento da qualidade de vida, né, é a primeira geração que poderá, estatisticamente, viver mais menos que os pais. Pela questão,
0: sim,
1: de saúde mental,
0: é, né?
1: Má alimentação,
0: sim,
1: enfim, né, a própria falta de socialização, né?
0: André, essa história da alimentação, eu estava falando contigo e estava pensando nisso também. Tem, uhum, uma outra coisa. A alimentação das pessoas das gerações, das, assim, pelo menos de umas duas, três gerações anteriores, né, que eram, assim, pessoas pobres, negros e não sei o quê, muita gente trabalhava na roça ou trabalhava nas estâncias peão, de a mulher de cozinheira, meu padrasto, minha mãe viveram a vida inteira assim. E não sei o quê. Daí as pintas comiam graxa, comiam ovelha, comiam, que é uma carne forte, gordurosa, é boa demais. É demais.
1: Nem me fala.
0: Nem me fala. Mas assim, comiam um porco, comiam orelha de porco, pata de porco, linguiça, não sei o quê, não sei o quê, não sei o quê. Tinha gente que vivia até não sei quantos anos sem nunca ir ao médico.
1: É verdade. E aí tem um negócio importante, né, Lô? Assim, a gente viu nos anos 80, a entrada dos ultraprocessados no mercado, essas coisas de, né, essas bolachas que é tudo menos, nem farinha tem mais, né?
0: Não, é o resto. E o queijo, cara, e o queijo que não é mais queijo.
1: Não é mais queijo. Então,
0: tu vai comprar nesses lugares aí que vende queijo a R$20 o quilo, e o negócio não é queijo, meu.
1: Quando tu chega em casa, às vezes tu compra um fatiado que depois tu quer fatiar, tu quer tirar a fatia do queijo, ele quebra, né? Ele não tem textura, ele
0: e
1: não tem...
0: E tu sabe porque... que assim, ó, nós fomos fazer uma pizza esses dias já faz um tempo, lá em casa, e eu comprei queijo aqui na coisa essa, na Cachoeirense, eu acho que foi. E aí era no dia do queijo, o Zé comprava muito lá também. E a Simone, minha ex-companheira, que é a rainha do queijo, que come queijo até com feijão, também comprava, né? Eu inventei de chamar um amigo para fazer pizza, não sei o quê, para ele fazer, né? E tá, né? E aí eu disse, não, eu compro tudo, não sei o quê. Eu fui ali e comprei meio quilo da porra do queijo. Aí o queijo já é fatiado. Daí tu tirava a fatia... E no meio do queijo tinha um furinho com uma coisa, com um pedacinho, assim, de uma coisa mais durinha. E aí, em todo queijo tinha isso. Chegava no meio...
1: Como se fosse no centro, assim.
0: Como se fosse no centro.
1: Uma coluninha,
0: E aí eu falei, não sei pra quem... Comemos o tal da pizza. Não me lembro se o queijo era bom ou ruim.

0: Sim, as bandas fumavam fumo de rolo, aqueles que partiam com uma coisinha, né? E fumavam e... Meu, eu assim, eu fico impressionada, porque hoje as pessoas dizem assim, ah, tá, mas aí tem, eu me alimento bem, me alimento bem mesmo, assim, porque eu sou uma figura que gosto de... Mas eu como carne, eu nunca deixei de comer nada. Mas, assim, eu me alimento bem por quê? Porque eu sou uma figura que gasto muito na feira orgânica, compro feijão, até feijão compro dos quilombolas, não sei o quê, não sei o quê. Tenho a história pelo... Como pouquíssimo pão, mas quando como pão integral. Prefiro o ovo da colônia, não sei o quê, não sei o quê. Meu, mas, assim, eu não acredito, assim, porque... Isso não é só isso, entendeu? Porque tudo hoje em dia te faz mal.
1: É que a dinâmica da vida, é isso que eu estou dizendo. Isso para mim é um negócio... eu acho muito interessante, agora tu levantou, né? Eu acho que a vida, por exemplo, nas comunidades quilombolas, a própria vida na periferia, ela tem uma temporalidade que é diferente, sabe? Desse por trás, né, ou subjacente a isso está o maldito capitalismo, né, que exige das pessoas o tempo todo, né? Então está todo mundo correndo, está todo mundo, cara, é um negócio muito, muito louco. É isso, tu pensar, por exemplo, assim, tu vai fazer uma comida em casa, né, Lô? Tu tem essa experiência de fazer comida, convidar pessoas para comer na tua casa, assim. E é chocante, assim, quando algumas pessoas reagem do tipo, pô, tu fez comida, tu sabe? Como se fosse algo... Mas eu acho que essa questão da temporalidade, né? E que para nós preto tem um preço. As pessoas não entendem isso. As pessoas não entendem, né? Que para as pessoas negras o tempo tem uma outra dimensão, né? Essa coisa de viver correndo, de viver sempre acelerado, cara, tá adoecendo as pessoas, sabe? Outro dia eu dava um exemplo em aula, e agora tu tava falando, eu lembrei. A gente fala em alimentação saudável, né? Mas tu vai no mercado, por exemplo, mercado comum qualquer aí desses grandes, uma cabeça de brócolis custa entre 5 e 8 reais. Um pacote de bolacha recheada, dizem que é bolacha, né? Diz bolacha ou biscoito na embalagem, custa 99 centavos. Aí eu falando com os alunos, eu fiz um cálculo assim, olha só, tu pega um pai e uma mãe com dois filhos na escola, tá? Mesmo que seja na escola pública. Cara, esse pai trabalha, essa mãe trabalha e cada um recebe um salário mínimo e meio. Ele compra uma cabeça de brócolis por 8 pila, ele vai fazer para uma alimentação para 4 pessoas. Para mim é raciocínio lógico, tá? Isso é uma racionalidade instrumental. O cara compra, vai ali pelos mesmos 8 reais, ele vai comprar 8 pacotes de bolacha. E ele não está pensando se é saudável ou não. Ele está fazendo uma comparação do o que eu posso fazer para encher a barriga dessas crianças. E infelizmente isso é uma lógica. Vai, é a mesma coisa. Se a gente fosse comprar tudo orgânico, cara, e aí eu lembro do Antônio Bispo, né? Que bom que o orgânico fosse orgânico. Porque o orgânico é caro. E ele é caro porque o cultivo é caro. Eu entendo isso. O cultivo tem uma exigência. Agora, a gente não pode falar de alimentação saudável com o preço escorchante que as coisas estão.
0: Não.
1: Tu comprar um molho de couve por 4 reais, uma coisa que a gente plantava em casa quando tinha pátio, tu tem pátio ainda, mas, né? Mas que a gente plantava em casa e colhia ali no pé de couve. E aí hoje tu vai comprar umas couve tudo furada, comida de, às vezes comida de lagarta, que tu tá vendo que foi comida de lagarta, os caras botam pra vender. E é 3, 4 pila um molho de couve, um molho
0: geralmente
1: de couve não dá nada.
0: Geralmente as orgânicas são.
1: E aí é isso que eu te digo, assim, eu considero isso parte integrante dessa fragilização da qualidade de vida, aí sim, né? Que não faz as pintas pensar, quer dizer, mesmo final de semana eu conheço famílias que as pintas estão preferindo pedir comida a fazer comida. Tem um elemento de sociabilidade aí fundamental. Sabe? Assim, quando tu cozinha, tu tá trocando uma ideia com alguém lá na tua cozinha, tu convida alguém na tua casa, a pessoa vai te ajudando, vai ali, sabe? Tem um elemento de sociabilidade. Agora, tu pediu, seja em qualquer aplicativo for, vai entregar um na tua casa, as pessoas estão mexendo no celular, pega a caixa da comida, come, segue mexendo no celular, sabe? Não tem interação, não tem quebra de tempo, não tem nada. E aí eu acho que isso vai se apropriando da gente de uma forma tal que a gente tá perdendo a possibilidade. E aí sim,

0: tornando a vida menos, menos permanente, sabe? Me preocupa um pouco essas coisas, porque a gente sempre, e claro, né, a gente transita, eu e tu, né, Elo, em espaços nos quais esse debate, esse discurso da qualidade de vida e tal, ele está presente porque as pessoas têm condições para isso. Esse é o ponto para mim, sabe? Porque tu tem que ter condições para ter qualidade de vida, né? Tu tem que ter uma renda regular, tu tem que ter uma moradia que te permita ter qualidade. Agora, olha aí, nós estamos de novo, hoje eu estava vendo a previsão do tempo, esperando a possibilidade de chuva, de temporal, de granizo, final de semana. Quer dizer, eu fico imaginando esse povo lá do Barro Duro que foi afetado, da Gotuso, sabe, o que que passa na cabeça? Será que as pessoas conseguem organizar isso de maneira... Porque não tem, foi-se embora a qualidade de vida, né?
1: É, e nós vamos viver agora uma outra coisa que já é uma doença, mais ou menos, assim, né? Que é, tipo assim, eu já tô até começando a ter sintomas, que é dessa síndrome climática.
0: Isso, né? Ansiedade climática, né?
1: É, uh-huh. Eu uh-huh. penso nisso todos os dias, uh-huh. eu, né? Eu não descanso uh-huh. com isso. Uh-huh. Então, para mim, já está começando a ficar...
0: Que são doenças de ou transtornos de fundo mental do tempo presente, né? Porque a gente não sabe o que vai acontecer. E esse é um ponto para mim, desculpa te cortar, mas esse é um ponto para mim fundamental. A gente precisa discutir isso com o conjunto da população. A gente não sabe o que vai acontecer.
1: Mas a gente não né? tem mais o que fazer, meu filho. Agora nós temos que sentar e esperar chover. E tudo embora. Ô, seu José Luiz Moraes, por favor... Por favor,
0: caraca,
1: nos tire um pouquinho. Já voltamos.

0: 5:28.
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0: Voltamos.
1: Um beijo pra Tuíze e pra Ana Maria de Carvalho.
0: Para as duas.
1: E o que a gente tava. Então tem várias coisas, né, gente, que assim, agora o André tava falando. E a gente agora aqui no intervalo tava conversando sobre o. A história dos jogos, assim. Na real, tá todo mundo meio doente da cabeça, assim, né? Tá todo mundo meio piradinho, assim, tem uma coisa. E são por todas essas coisas, assim. E aí, eu conheci uma pessoa que tá internada por causa das bets. E eu conheço, quer dizer. E aí eu fico pensando no seguinte, gente. Tudo que a gente sofre no mundo, todas as coisas são por causa da ganância.
0: Ah, não tem dúvida.
1: Todas as coisas são por causa da ganância. Porque todas nós queremos ganhar alguma coisa.
0: Uhum.
1: Em todas as doenças, em todas as. O que nos leva a tudo isso que, né? Perguntou se eu já paguei. Eu fico devendo, rapaz. O que é? Tá louco? Perguntou se eu já paguei. Porra, por que a guria não me disse que não? E tudo isso é muito obrigado, meu amor. Perguntasse pra ele se eu já paguei, eu fico devendo, Zé.
2: Perguntei.
1: Claro, eu vi, Roger, eu fico devendo sempre.
0: Claro. Obrigado, Roger. Obrigado, Suzane.
1: Tu pode ver que todas as coisas, assim, ó. A crise climática é porque as pessoas destruíram a natureza para ganhar alguma coisa, para ganhar grana. As bets é porque as pessoas querem ganhar grana.
0: Essa miríade de golpe que tem aí, né?
1: O que é o golpe, né?
0: O cara acha que vai ser mais esperto e vai ganhar uma grana, né? Outro dia tava uma reportagem aí, a Polícia Civil aqui no Rio Grande do Sul divulgando. Uma mulher tomou um golpe de, sei lá, 3 ou 4 milhões, porque ela acreditou num grupo de pessoas que começou a ligar para ela, que era de um fundo de investimento, que prometeu uma taxa de juros, e a mulher investiu todo o dinheiro e os caras pinote com a grana dela, sabe? E aí eu fiquei pensando, primeiro, né? O comunista em mim fala, mas quem é que tem 3 ou 4 milhões? Tá aqui, no estado do Rio Grande do Sul, tem pessoas que têm, obviamente. Mas, cara, como é que tu vai? Alguém vai te ligar e tu tá com a tua grana lá no banco, alguém te liga e diz, ó, Elô, tem a possibilidade de tu ganhar aqui 20% a mais. Porra, fala sério, né?
1: Mas tu sabe que hoje, com as conversas que as pintas têm, eu não sei.
0: Convence.
1: A minha vizinha, um ano e pouco atrás, um dia, bateu na minha porta e me pediu, tu tem 4 mil reais pra me emprestar até amanhã de manhã? E eu tava juntando pra fazer minha casa. Eu tinha. E eu quase emprestei pra ela. Eu só não emprestei pra ela porque a chave Pix tava errada.
0: Bato, viu?
1: Senão eu tinha emprestado. Não dava. Eu passava e não
0: e
1: dava.
0: E não rolava.
1: Senão eu tinha dançado.
0: Caraca.
1: No outro dia ela foi lá. Minha vizinha de lado, assim.
0: Sim,
1: chorando. Ainda bem que tu não me emprestou. Era golpe.
0: Que loucura, cara. É isso, sabe? A ganância, eu concordo contigo.
1: Então, tudo que está acontecendo com a gente é por causa da ganância. Seja lá o que for, entendeu? A ganância de grana mesmo,
0: de poder.
1: Ter mais, de poder, de a ganância física, né? Que tu toma conta de alguém. E aí
0: se alguém pegar, ninguém pega o que é meu, exatamente.
1: Então eu vou matar. Aí. Então tudo é ganância na vida da gente, né? E porque todo mundo quer, todo mundo sabe que quando morrer não leva nada. Mas quem é que diz que nós queremos ficar sem nada aqui? Não, a gente quer ter os troços também.
0: É.
1: Então, e como muita gente tem, anda todo mundo mesmo com, porque assim, meio que misturando os assuntos, deixa eu te dizer uma coisa, André. Eu não sei se eu não falei, eu acho que não, semana passada a gente não teve programa, não me lembro. Mas não, assim, posso, eu falei que eu fiz uma entrega de lofts no dia 22 de agosto agora.
0: Loft é o imóvel, loft.
1: Um prédio inteiro de lofts. Uh-huh. Lofts e triplex.
0: Uau.
1: E eu fiquei impressionada. Não apavorada, porque acredito, sempre acreditei que Pelotas é um lugar onde tem bastante dinheiro, muito dinheiro. Não, não, como em todo o Brasil.
0: Sim. Tem, que ele está concentrado,
1: mas,
0: né?
1: Está concentrado, mas tem. E eu fiquei impressionada com a gurizada, tipo gurizada, porque eu que tenho 65 anos, assim, eu via gente de 27, 28 anos, 30 e poucos anos. A pessoa, tinha uma pessoa que comprou, acho que um ou dois apartamentos, que era mais velho. Da minha idade, um pouco mais velho. O resto, toda era gente nova, comprando dois, três triplex, pegando as chaves, porque era uma entrega de chaves.
0: Que loucura, né, cara?
1: Aqui.
0: Não, eu não duvido. O que me assombra, o que me assusta de verdade, assim, é isso que tu colocou como ganância, que é acumulação, né? Que é, eu converso com algumas pessoas assim, sempre fico pensando, cara, qual é a necessidade?
1: Não, mas a necessidade, não existe necessidade das coisas, André. Essa necessidade que as pessoas têm de, do tipo assim, ah, se eu tenho... Se um de nós ganha R$1 milhão, a gente vai pensar... Eu tenho certeza que tu vai pensar a mesma coisa que eu. Bom, eu posso morrer agora que eu não preciso mais trabalhar.
0: Bom, isso é fato.
1: R$1 milhão.
0: Isso é fato.
1: Então, se isso para nós, que nunca vamos ver esse R$1 milhão, nunca isso vai aparecer na nossa frente.
0: Sim.
1: Eu não sei também, né? Eu jogo nas coisas tudo.
0: É, eu no
1: bicho,
0: final do
1: né?
0: ano eu dou,
1: então,
0: dou aquela penteada ali no
1: Mega Sena.
0: Ah, não.
1: Eu
0: queria,
1: adoro,
0: mas não consigo.
1: Eu sou contraventora das boas. Só não jogo nas bets. Mas no
0: contraventora das boas, eu gostei dessa pessoa.
1: Sou das boas, meu. Não jogo nas bets, né? Isso não, nem me meto nessas.
0: Mas de vez em quando tu quer a banca do jogo do bicho.
1: Mas assim, pô, jogo
0: toma,
1: do bicho já ganhei muita coisa.
0: Pois é, isso que eu tô dizendo.
1: Entendeu?
0: De vez em quando dá quebrar na banca.
1: Já comprei aparelho de som.
0: O vendeiro olha pra ti e diz assim, pô,
1: não,
0: na cabeça.
1: Eu faço jogo de bicho fiado.
0: Tá.
1: Aí na volta.
0: Uh-huh.
1: Com o Walter, com aqui na sete, ali os guris, o Mirapalhete ali, não sei o quê, entendeu? Tá, mas esse é um outro caso, vocês não tem nada a ver com isso. Mas tu fica pensando assim, pra que uma pessoa quer 2, 3, 10, 20, 25 milhões, 35 milhões, 40 milhões, pra quê? Mas ela quer, né?
0: É.
1: Tu pensa no nesse idiota, nesse Neymar.
0: Bah, nem me fala, cara.
1: Que ganha 6 ou não sei quantos,
0: sim,
1: né,
0: sim,
1: por mês, ganha 100
0: e
1: não sei quantos por ano.
0: Fora que tem investido, fora que tem investido em mercado. E tem,
1: pra que um idiota daqueles quer?
0: É isso aí. E pior de tudo, né, Lu, agora tu falou uma coisa que aí eu vou relacionar com o meu campinho, que é a educação, né? Da quantidade de moleque que olha pra esse cara e pensa que ele é o padrão, assim, que é, eu quero ser o Neymar, sabe? Como se... Né? Obviamente, esse guri nasceu com se a gente pode nomear como dom. Ele era um bom jogador de futebol, isso não pode negar. Mas, assim, ele é o tipo da coisa que é um cara que não foi preparado pra vida em sociedade. Ele é um sujeito arrogante, prepotente, egoísta, individualista, tudo isso, tá? Mas, assim... ele construiu uma imagem, né, em torno de si e um imaginário do que ele é enquanto pessoa para uma gurizada que olha para ele e diz, bom, Neymar, o cara joga bola, o cara tem dinheiro, o cara faz festa, o cara não sei o que, tá, né? Quando, na verdade, ele poderia, inclusive, sendo um sujeito preto, ser uma referência positiva, né? E ele não é justamente por isso, porque ele é um ganancioso. Ele é um sujeito, na minha ótica, enquanto ser humano, desprezível. Entende? Mas se constrói isso, e não é só ele, quantos outros, em várias áreas, né, que o sujeito acaba se constituindo como referência, é uma referência extremamente negativa. Se a gente for ver esses caras que fazem propaganda de bet aí mesmo, olha o perfil desses caras, olha quem são esses caras e essas mulheres que fazem perfil de bet, fazem propaganda de bet, sabe? É todo mundo que tem a vida resolvida. Tu não via ninguém, uma bet, fazendo uma propaganda e dizendo, ó, esse cara aqui ganhou 20 milhões conosco. Não, porque ninguém vai ganhar. Não vai ter um ganhador que vai chegar lá e vai dizer, não, vale a pena jogar. Não, o troço é viciante.
1: Cara, o Silvio Santos era o cara que mais dava dinheiro na televisão brasileira. E vou te falar, eu tive uma tia que viveu a vida inteira, eu não sei com quantos anos a tia morreu, mas deve ter sido com 70 e bem pouquinho, se chegou aos 70. Ela, a vida inteira ela teve a Telecena.
0: Aham.
1: Nunca tirou.
0: Nunca tirou. Mas pagou a vida toda.
1: Pagou a vida
0: toda. Pois é, é isso aí. É isso aí. Né? Esse é, pra mim, o ponto. Quer dizer, o Silvio Santos, qualquer um desses aí que também foi da televisão, que era moda, né? Quantas pessoas pagaram a Telecena a vida toda e nunca... Pois é.
1: Não, tirava aquelas coisas.
0: Não, isso, aí tu ia na lojinha, tu ia pegar um negócio de...
1: liquidificador.
0: Aquele negócio de jogo de talher, essas coisas, assim, era muito comum, né? Eu tive uma avó também que tinha o hábito de jogar, mas eu sempre ficava pensando, né, em termos proporcionais, o quanto ela gastava pra conseguir pegar um liquidificador.
1: Mas para as pessoas isso não importa, né? Mas aí, assim, aí tu tem milhões de coisas que te levam a isso, né, cara? Porque, assim, tu tem a televisão
0: que te diz
1: assim, que aparece o fulano lá. Da onde o senhor é? Eu sou do Piauí, sou da cidade de não sei o quê. Quanto que você tirou? Eu tirei 120 mil reais. Viu? Faça como fulano.
0: É isso aí.
1: E tu não pega 120 mil reais.
0: E aí, por outro lado, né, a gente também tem que... Eu sempre gosto de olhar assim pro cenário mais amplo, pro panorama, né? A gente também está num país em que a pobreza se instituiu como algo natural, então as pessoas querem sair da pobreza.
1: Justamente por isso comprei esse livro que chama
0: Eu vi o título, achei maravilhoso.
1: A Greve dos Mendigos. Esse livro, minha gente, trata é da Aminata Soufal. Tá, que ela é uma escritora senegalesa. Esse livro foi, pela primeira vez, ele foi o vencedor do Grande Prêmio Literário da África Negra, Le Grand Prix Littéraire de Afrique, em 1980.
0: Uau!
1: Entendeu, gente?
0: E foi traduzido agora?
1: A Aminata Soufal abriu portas para todos nós. Ela provou que uma mulher africana pode escrever com força, rigor e liberdade e ainda assim ser amplamente lida. Tá? E esse livro trata-se de um cara que, assim, eu não li todo ele ainda, tá? Mas esse livro trata-se de um cara, assim, do tipo... Na verdade, peraí, deixa eu ver o que ele é pra eu não falar pra vocês uma coisa que... Porque tem uma coisa que eu acho e tem o que verdadeiramente o personagem é. Onde é que tá isso? Ah, tá aqui. Não, tá aqui, ó. Ele é um diretor da saúde pública em Dakar, que ele sonha com uma carreira política brilhante. E para isso acontecer, ele quer isto. Olha aí, ó, a Franciele Vargas já nos disse aqui, ó, esse livro é maravilhoso, um tratado de direito à cidade.
0: Olha aí.
1: Para isso acontecer, ele quer varrer todos os mendigos, todos os pobres da cidade. E aí eles começam fazendo essa limpeza semanal, e aí eles fazem isso e eles não sabem como as pintas voltam, e aí eles passam depois, e aí tem uma história deles fazer diariamente isso, tá?
0: Uma espécie de gentrificação, assim, de tirar as pessoas da rua.
1: Tirar mesmo. As pessoas da rua para não aparecerem mais, porque tem milhões de coisas, assim, que eles dizem, né? Uhum. Desde como é que eu vou apertar a mão de uma pessoa assim.
0: Sim.
1: A gente queria que todos os. Que não existisse sinal vermelho para a gente não ter que parar nos.
0: Sinais.
1: Sabe, é uma coisa de rejeição a uma classe, que é a classe dos mendigos, que isso retrata muito, muito a negrada, a pobreza.
0: Uhum. Perfeito.
1: Das cidades e os grandes políticos, né? Que, inclusive, eu me lembro que na última eleição para prefeito aqui, tinha um político que dizia: esse monte de gente na rua, que dorme na rua, nós vamos. Quem é daqui vai para não sei para onde, eles vão arrumar um lugar, e quem não for, eu vou mandar embora.
0: Uhum. Uhum.
1: Então, gente.
0: A noção higienista de sociedade, né? Que a gente não quer aceitar, por exemplo, assim, não se tem resolução. Isso é uma questão da política, né, Elô? Tu não tem resolução para as pessoas em situação de rua, então tu coloca uma situação higienista, às vezes eugênica, às vezes ela tem um. Obviamente, como tu disseste, tem um critério racial. Quando tu olha o perfil das pessoas em situação de rua, a gente sabe por quê, né? Que é o que estava fazendo em Santa Catarina, quer dizer, as pessoas estavam chegando em Florianópolis, tu não tinha um destino certo que tu pudesse comprovar, ou se não tinha emprego garantido, eles não estavam. Lembra que eles não estavam deixando entrar em Florianópolis? O prefeito colocou aquela gente lá e dizia que era título de assistência social. Disse, olha, de onde tu veio? Ah, eu vim de Pelotas. O que tu veio fazer aqui? Bom, eu vim aqui. Tu cerceia o direito de ir e vir das pessoas e de uso da cidade. Né? E começou a mandar as pessoas embora para o interior, para cidades. Pagava a passagem para a pessoa voltar. Quer dizer, é um negócio. Se a gente for pensar numa lógica mais histórica e sociológica, é fascismo puro. Entendeu?
1: É, mas. Bom, essa história de Santa Catarina, que eu ouço muito hoje em dia, né? Eu não gosto de Santa Catarina, eu fui
0: dois.
1: Uma vez,
0: somos
1: digo para as pessoas: não me convidem para ir para Santa Catarina. E aí, e todo mundo vem, ai não, mas é bobagem tua, porque tem uma cidade que é não sei o quê, porque tem uma praia que não sei o quê, que não sei o quê. E eu comecei a ficar com nojo de Santa Catarina. Eu fui só uma vez e fiquei com nojo, tá? Mas é porque também não foi legal. Mas enfim. Mas eu fico mais nojo, sabe por quê? Porque as pessoas dizem assim, ai não, fulano tá indo embora. Tem janta de despedida que fulano tá indo embora. Tu não precisa mais perguntar para onde as pessoas vão, que elas vão para Santa Catarina. Elas vão para Santa Catarina. Não adianta perguntar. Elas vão para Santa Catarina.
0: É um horror.
1: Daqui a pouco elas voltam, muitas delas, com a cola no meio das pernas de Santa Catarina.
0: Uhum.
1: Não, porque eu passei muito tempo em Santa Catarina. E não sei o quê. Então, assim, para mim, não vale Santa Catarina. Bom, mas voltando aqui na Minata.
0: No teu texto.
1: Tá? Eu quero ler para vocês aqui como é que é? Não é pré-fácil, porque você está aqui. Como é? Ô, professor.
0: Oi.
1: É aqui atrás?
0: Aí é contracapa.
1: A contracapa.
0: Aí é contracapa.
1: Mas o negócio do livro está aqui na contracapa ou não?
0: Pode estar. O resumo, tá falando?
1: É.
0: Pode estar aí na contracapa. Ou pode estar no prefácio. Mas assim, em geral, os livros vêm na contracapa com um resumo ou uma história do autor, né? Do autor, enfim.
1: Então, aqui, ó, na contracapa diz o seguinte, minha gente. O Mor Nedjai, eu não sei dizer o nome desse cara, diretor de saúde pública em Dakar, sonha com uma carreira política brilhante. Para conquistar prestígio e se aproximar do poder, decide higienizar a cidade, afastando de vista a população de rua, considerada uma mancha na imagem de modernidade que deseja exibir. Diante das medidas de exclusão e bem organizados, os mendigos tomam uma decisão inesperada, declaram greve. Essa ausência coletiva logo provoca um efeito em cadeia. Sem os pobres para testemunhar sua generosidade, a elite urbana perde a possibilidade de praticar a caridade pública, fundamental para a vida religiosa e para a manutenção de sua imagem e respeitabilidade social. Aí, eu não preciso ler mais nada, né? O livro é interessante demais, né, gente? Porque olha o que história é essa.
0: Uhum. Fantástico, eu fiquei provocado.
1: Como é que é o nome do... ele é professor de filosofia, eu acho, que ele se traveste, como é que é? Que eu amo demais aquela pinta.
0: Rita Von Hunt.
1: Aham. Ela que indicou esse livro.
0: Pá, que massa, cara.
1: Numa entrevista dela, eu paro pra ver qualquer coisa dela, o que ela tá falando. E numa entrevista dela, ela diz: minha vida mudou quando eu li o Banquete dos Mendigos. O Banquete dos Mendigos é o disco dos... Primeiro foi dos Rolling Stones, depois tem um brasileiro, né? Que é duplo, que é um monte de gente, só é de protesto. E aí ela disse: isso mudou a minha vida. Quando eu li esse livro, eu entendi tudo. E aí eu pensei, aí eu gravei o vídeo, por causa que eu ia, obviamente, me esquecer do nome do livro. Daqui a pouco, aí eu fui lá ver de novo. Não achei o livro. Não achei. Bueno, né? Tá. Não demorou, acho que uma semana, apareceu o livro pra mim. Eu comprei na mesma hora.
0: Massa.
1: Apareceu assim.
0: Massa. Aí é o algoritmo, né? Procurou o algoritmo, te deu a dica.
1: E aí chegou
0: ontem. Ah, que legal, cara. Que legal.
1: E é um baita livro. Eu quero dar de presente, inclusive, pra alguém também.
0: Que massa, ó.
1: Mas eu primeiro quero ler. E já me pediram emprestado, porque eu mostrei pra um monte de gente esse livro. Assim, mostrei a capa.
0: Aham. Uhum.
1: E um monte de gente já me pediu emprestado. E acho que é isso, né? A gente agora também... a gente não pode falar de eleição na rádio.
0: Sim,
1: mas,
0: sim.
1: Mas eu quero dizer que... Vamos ter que ir pra cima.
0: Eu tô... Sabe que eu tô lendo dois livros, né? Ao mesmo tempo. Eu tô lendo um Catatal, que é aquele livro da Malu Gaspar, que é a organização que
1: fala... A Malu Gaspar é legal ou não, hein?
0: Então, cara, eu assim...
1: Porque eu vejo tanta gente...
0: O jornalismo no Brasil...
1: Ela tá na Globo News, né?
0: Isso, jornalismo investigativo no campo da política, ele vai sempre apanhar, né? Dos dois lados, ou três, ou quatro, ou dez, né? Eu considero a Malu Gaspar uma excelente jornalista. A gente sabe, um jornalista que é a pura fonte, que vai perguntar, que não tem vergonha de perguntar os temas... que são... Só que agora, nesse momento, como tu disseste, né? A gente não pode falar de eleição, mas em algum contexto a gente pode... Ela tomou uma posição. Ela tomou uma... Evidentemente, ela tomou uma posição. E aí ela tem sido muito criticada por isso. Mas nesse livro é muito interessante agora, a pretexto do que tu estava falando da greve dos mendigos, né? Que é pelo que me parece, assim, é uma alusão justamente a essa ideia da caridade e tal. E aí, esse livro e a organização mostra as entranhas do grupo Odebrecht, assim, e de como que a coisa chegou naquele contexto todo ali de investigação da Lava Jato e tal. E o que mais me chama a atenção é... a gente está falando de ganância e acumulação, né? Como é que essa família se constituiu e chegou naquele último cara que ficou preso não sei quanto tempo e não entregou nada e tal, que é o filho do... que é o Marcelo Odebrecht, né? Que é o filho do... é o neto do Norberto e filho do Emílio, né? E, assim, os caras têm um negócio que é meio religioso, assim, sabe? Um lance de...
1: Seita.
0: Nós queremos... uma seita. Perfeito. É, nós queremos ganhar grana, nós queremos ter poder. E não interessa quem é que... E agora tá acontecendo de novo, né? Com uma outra família, né? Uma outra família, que são os caras...
1: Que não é com a minha, né, gente?
0: É, exato, né? Mas são os caras da Friboi que estão comprando tudo, né?
1: Olha, então, Friboi.
0: É. E aí, assim, e tô lendo o clássico, o Muro, né? Os cinco contos lá do Jean-Paul Sartre, né? Sobre o existencialismo. Muito interessante, muito, muito provocativo. Eu passei a ler, a partir do Albert Camus, eu passei a ler muita literatura e filosofia existencialista, né? Que é um pouco isso, assim, da gente lidar com... Tu tava falando e eu tava pensando todo o tempo, né? O que a Elô tá falando tem a ver com o que o Camille fala sobre o absurdo, né? A gente chegou... A gente começou a naturalizar o absurdo, sabe? Essa ansiedade climática, essa coisa da acumulação, a gente naturalizou o absurdo, assim, que... Em outros tempos, né, os nossos ancestrais, os nossos mais velhos, aqueles que vieram antes, ou porque lhes faltava talvez uma profundidade reflexiva, ou porque de fato eles fizeram da vida algo mais simples, eu quero crer que sofreram menos, porque a gente sofre muito hoje no tempo presente, né? Acho que esse é um ponto, né? E eu fico lembrando das memórias que eu tenho, por exemplo, de família, de ver minhas tias e tios, tias-avós, tios-avós, vivendo uma vida muito mais tranquila, assim, do que o que a gente vive hoje, com muito menos do que a gente tem em termos materiais, né, Lô? Mas com uma possibilidade de vida coletiva muito mais consistente, assim, de, sabe, de acolhimento, de afeto, de tempo, sabe? Uma das coisas que mais me incomoda nas pessoas, assim, é, outro dia a gente já falou isso aqui na rádio, né? É a completa ausência de tempo, né? Que tu deu o exemplo assim da pessoa. Olha aqui, tu viu esse vídeo aqui? E a pessoa, ao invés de falar contigo, ela quer te mostrar um vídeo, sabe? Aquilo ali ficou marcado na minha cabeça. Entende? Porque eu comecei a observar em alguns espaços que eventualmente eu frequento, assim, como é que as pessoas se portam, né? E é exatamente isso, assim, não tem interação. Tá interagindo com o celular. Às vezes tu tá mandando, inclusive, não tô dizendo nós, né? Mas tu tá mandando, a pessoa tá mandando mensagem de WhatsApp pra alguém que tá no mesmo espaço que ela.
1: Cara, é, isso acontece, isso também, né?
0: Isso é adoecedor,
1: né?
0: Cara.
1: E assim, e as informações, aquele dia mesmo, né? Quando a gente foi lá na escola,
0: uhum.
1: eu vi também, fiquei pensando depois em tudo aquilo, né? Que foi
0: sim,
1: legal e
0: sim.
1: tal.
0: Sim.
1: Mas, assim, fiquei pensando que falta informação psagulizada uhum. também, né? As pintas não estão assim, ó, não...
0: É que tem um excesso de informação e uma redução do conhecimento, Elô. É o que eu penso. Eu acho que é um excesso de informação, porque tem...
1: Não, acho que não, ali, acho que ali não. Acho que ali não,
0: não
1: é um
0: tudo bem, tudo bem. Não, não, ok. Tu tá aqui, naquele contexto ali, beleza, entendeu? Mas eu tô dizendo, pra juventude hoje...
1: Ah, sim.
0: Para adolescentes tem um excesso de informação, só que não tem filtro, né? Quais eram os nossos filtros? Tu tinha que ler, tu tinha que pensar, tu tinha que escrever, tu tinha que parar para refletir, né? Eu tenho falado sistematicamente na necessidade, por exemplo, da retomada da escrita manuscrita. Tá? A ciência prova isso. Existe uma relação, né? A relação cérebro-mão que vai interferir na capacidade cognitiva das pessoas. Ninguém mais tem... É isso que eu tô falando, sabe? Tem muita informação. A gente abre esse negócio aqui, cara, tem zilhares de informações aqui. Agora, qual é o filtro que a gente usa para poder se apropriar disso é que é o problema. E vê bem, nós somos pessoas experimentadas na vida e a gente se afeta por isso. Imagina essa gurizada que não tem nenhum tipo de proteção para isso, sabe? Então, acho que informação tem, claro, que naquele contexto ali, obviamente, né? A coisa é um pouco enviesada ou distorcida, mas eu me preocupo com essa...
1: Não sei se assim... Pois é, não sei disso. Não achei... porque a gente fica falando, né? Pra lá também tem internet. Não sei se... Eu acho que me pareceu assim, na coisa mais crua, assim... Que são outros assuntos que as pessoas tratam.
0: Sim.
1: Suas famílias.
0: Sim.
1: Porque deve ter, né?
0: Tem, certeza.
1: Então, assim, quando eu perguntei pra galera ali, né, o que, que era MPB, ninguém sabia. Pô, ali tinha gente. Era uma turma do sexto, uma do sétimo
0: duas
1: e
0: do
1: uma
0: sétimo,
1: do,
0: né?
1: Duas da sétima e uma do nono ano. Era um monte de gente.
0: Era um monte de gente.
1: Ninguém sabia, cara. Aquela menina que chutou me falou na. Na Alcione.
0: Uhum.
1: E isso é... É informação, né? Porque mesmo quando a gente vinha falando, né? Que das pintas largarem... quando sair do rural e vir para a cidade e não sei o quê, né? Eu tive uma impressão também, porque depois eu fiquei pensando em tudo, assim, até
0: sim, sim.
1: relendo as perguntas deles uhum. e tal, né? Eu tive a impressão de que realmente hoje em dia quase não se aprende nada na escola, porque assim, muita coisa do tipo, eles, ai, nem sei, assim, eu até tinha um negócio na minha cabeça que eu sei que podia ser o exemplo disso que eu ia falar, mas eu vi assim que eles sabem pouco, assim, tá, conhece o Neymar, né, que são as coisas mais, né, de que mais a gente falou ali, a gente falou de muita coisa, mas eu olhava pra carinha deles assim e via que eles estavam voando,
0: perdido,
1: assim,
0: né,
1: perdidos, uhum, naquilo que eu tava falando, uhum, assim, do tipo, quê? Né? E aí as perguntas, né, cara, a pergunta que mais eu conto pra todo mundo, né, que é aquela menina que me perguntou qual era o meu maior erro. Qual tinha sido o meu maior erro? Como é que tu responde? Não é? Como é que tu pergunta? Que ela perguntou, foi maravilhoso. Mas como é que tu responde? É. Foi, eu tive que dizer aquilo, né? Eu já errei tanto na vida que eu nem sei qual foi o maior.
0: Sim,
1: mas
0: é, mas sim, sim.
1: Te faz pensar, é, né?
0: Eu sempre penso, né? Eu pondero isso. Tu falou uma coisa agora, Elô, que tem me assustado enquanto professor. Enquanto cidadão, mas enquanto professor. Que são os níveis de aprendizagem. Primeiro porque eu acho que as métricas, né, a maneira como se percebe isso, são completamente distorcidas. Eu, respeitosamente, digo que nós, enquanto projeto de nação, falhamos miseravelmente na ideia de não ter um projeto de educação. E a gente quer responder a parâmetros que não são da realidade brasileira, que são essas provas que são aplicadas aí, o PISA, né, a Prova Brasil, que tem como métrica também provas internacionais, e isso não mede, sabe, o que um estudante aprende. Mas para além disso, uma das questões que eu acho que é fundamental assim, para a gente pensar, é que muito mais forçados ou premidos pelas relações familiares, e isso atravessa a questão política também, muitas e muitos de nós, colegas, professoras e professores, a gente está perdendo a capacidade de produzir a reflexão crítica nos estudantes. Porque, vê bem, na minha geração, no sexto ano, a gente sabia o que era MPB. Entende? A gente já tinha ouvido falar de Chico Buarque, a gente já tinha ouvido falar de Maria Bethânia. Ah, e aí, assim...
1: Mas fazia, dizer, parte
0: um encurta... Pois é, mas aí tu concorda comigo que existe um encurtamento do imaginário cultural da juventude, sabe? Então, quando tu ouve um jovem ou uma jovem que tem 12, 13, 14 anos que gosta, sei lá, de Tim Maia, vamos pegar aqui o Tim Maia, a gente saúda. Sabe? Porque Elis Regina, enfim, né? Porque essa coisa, por exemplo, do sertanejo, da música chiclete, que só tem uma frase na música, né? O sertanejo esse universitário e tal, é, para mim, o completo esvaziamento da possibilidade que essa juventude tem da crítica. E onde é que eu percebo isso? Tu falou agora há pouco, né? A questão da caligrafia, escrevem mal.
1: Eu escrevo, tu sabia?
0: Não.
1: Eu escrevo.
0: Manuscrito?
1: Os meus programas são todos, não, mas no, claro, caderno. Eu tenho milhões de cadernos com todos os meus programas.
0: Elô, eu escrevo tudo. Eu vou num evento acadêmico, as pessoas ficam olhando para mim, eu já percebi isso. Eu vou num evento acadêmico, eu tô com a minha fala. Às vezes eu tenho um PowerPoint porque eu quero que as pessoas saibam. Raramente eu faço, né? Ainda ontem conversava sobre isso. Raramente eu faço, mas eu escrevo tudo. Eu boto tudo no papel. Inclusive porque eu quero, às vezes eu me dou conta, opa, isso aqui na hora, né? Quantas vezes você já fez isso na hora? Não, isso aqui não. Ou eu tenho que mudar isso aqui. Sabe? Que às vezes a tecnologia não te permite. Então, o processo para mim de leitura escrita, e eu cobro, né? Eu cobro da universidade na formação de professores que tem que cobrar isso. E não é uma cobrança no sentido autoritário do termo, não, mas é um estímulo.
1: Mas essas crianças que nascem agora, dessas crianças, eu tô falando de crianças, aprendem a escrever o nome? Ou é tudo já pelo... Porque assim,
0: não.
1: Hoje com 2, 3 anos as crianças ganham um celular.
0: Sim, sim, sim.
1: E aí, assim, ó, eu tava falando pra Fê, uma amiga, anteontem, que tava lá em casa, e nós tava conversando, e eu tava falando pra ela assim, cara, as crianças de hoje, elas são que nascem assim com uma inteligência, porque também quem nasce inteligente não é uma inteligência, é uma inteligência foda, assim, então, nasci sabendo falar, sabendo o que, que é, não sei o quê. E os pais estão se aproveitando, não todos, mas muitos, para ganhar dinheiro em cima disso. Ah, então, claro. Assim, eu acompanho muitas crianças com coisas.
0: Tem perfil no Instagram, dizem, TikTok, divulgando coisas. Né? A gente tem aquela menininha da propaganda do Itaú, gurezinha bem, bem pequenininha, loirinha, bonitinha, que fala, sim, com a Fernanda Montenegro, e ela fala com uma expertise, assim, na fala.
1: Para mim, é o melhor é o Ogã.
0: O Ogazinho. Aham.
1: Aquilo ali, para mim, é o melhor. É o melhor.
0: Concordo contigo.
1: Melhor.
0: Concordo contigo.
1: Né? Olha aqui, alguém colocou aqui, ó, pelas cantadas. Mas o que esperar com as referências hoje? Os bebês acompanham as referências de hoje, dos pais. O mais triste é ter ciência que a tendência é piorar. E já traça um paralelo com Setembro Amarelo.
0: Ah, interessante. Isso aí é muito interessante. Bem.
1: Beijo!
0: Altas habilidades, superdotação. Eu isso é um ponto, né, para mim que trabalho na educação básica. Eu sempre fico pensando assim, a gente teve uma explosão.
1: É isso?
0: Vai parar?
1: Vamos. Tá. A gente só vai para os apoiadores rapidinho, já voltamos, tá, gente?
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0: Voltamos.
1: Oiê! Então, o Pelotas cantado aqui, que me diz aqui, ó, coisa boa escutar quem lembra que o uso do cérebro ainda é livre. Beijo pra vocês, um beijo, querido ou querida, não sei quem é. Aí diz assim, assinei faz menos de um mês e tendo cultura, arte, educação, etc. Estou de olho e ouvido, muito rico. Beijo!
0: Ah, maravilha.
1: A gente estava falando da história da criançada, né? E que eu acho que os pais... Acho não, eu tenho certeza que os pais ganham nessas histórias aí, porque tem crianças superdotadas que já falam, dão palestras... Esses dias eu vi uma menina fazendo, de não sei, 6 anos, talvez 7, fazendo uma petição. E o pai dela e a mãe dela são as pessoas mais certas que tem. Não vou dizer que eles são de margarina, porque margarina é um troço tão ridículo. E eles me parecem pessoas boas, mas é a coisa mais certa do que Deus livre, né? Que se a menina for fazer alguma coisa, ela passa um álcool antes e tal. Tem umas pessoas que assim, que é demais. É demais. É demais. É demais. É muito certo, é tudo muito alinhado. Ai, meu Deus do céu, eu nem acredito que exista gente assim. Aí me cansa, mas enfim.
0: Mas aí, Elô, aí tem outra coisa, é um pouco que a gente estava falando, né? Eu vejo, trabalhando na educação, que os estudantes e as estudantes, as crianças, os jovens, tá? Bem jovens, estou falando de pré-adolescente, tá? A gente, as crianças estão sendo criadas com a lógica de que não pode errar. Eu digo na sala de aula para os meus alunos, eu quero que vocês façam trabalho na sala de aula, porque eu quero acompanhar, eu quero que vocês falem na sala de aula, porque eu quero ouvi-los. E eu afirmo, aqui é o lugar de errar. Aqui a gente tem que aprender a errar.
1: Sim, porque se tu
0: sabe?
1: Não chega, eu estou fazendo isso porque eu estou pensando, se tu não chega a errar, se tu não quer errar, ai, não, assim, ó, se tiver uma geração, André, ninguém quer errar, eu quero morrer.
0: Mas é isso, mas Elô, eu te afirmo, Elô. Existe porque, pra mim tem dois elementos, tá? Que são marcantes nesse sentido. As nossas gerações, a gente aprendeu muito, mas muito cedo, e conviveu toda a vida com um elemento que é fundamental na psicanálise, na filosofia, que é a frustração. Tá? A gente sabe se frustrar. Tu passa por um perrengue, entende? Mas tu não te desespera assim a ponto de, eu agora sabe o que que o meu mundo acabou. Não. A gente aprendeu. A gente aprendeu com a origem social, a gente aprendeu com as dificuldades. A gente tem uma geração hoje, Elô, que nasceu depois dos anos 2000 e principalmente a que nasceu depois de 2010, tá? Que não sabe o que é a frustração. E tu citou um exemplo agora, aqui há pouco. Os pais que dão celular para uma criança de 3 anos. Por quê? Porque eles querem ir no restaurante, eles querem ir no happy hour, eles querem ir na festa de família, não sei o quê. E aquela criança não tem mais o direito de ser criança. Como é que eu tiro esse direito? Eu coloco um celular na boca dessa criança, né? Porque antes a criança falava, ela corria, ela... E agora não tem mais isso.
1: E tu sabe que isso que tu tá dizendo é uma coisa que todas as pessoas dizem. E eu até acredito que os pais das crianças também saibam disso. Porque todo mundo diz isso, assim, as crianças hoje ganham celular cedo porque os pais querem fazer não sei o quê, querem estar não sei o quê, e a criança tem que ficar quieta. E o melhor é o celular. Bom, mas antes tu dava um brinquedo, osso.
0: Sim, tu dava um osso.
1: Um ossinho de galinha.
0: Mas tu tinha que lidar com um elemento que era o seguinte, eu acho que aí tem uma diferenciação, né?
1: Um bico.
0: Tu tinha que... Tu dava bico, tu dava colo, tu dava... Colo. Entende? E aí hoje... assim, ó, existe uma espécie de desobrigação, e eu tô falando sociologicamente, tá? Desobrigação no sentido assim, cara, eu não quero, né, que em um determinado contexto essa criança tenha manifestações, ou fale, ou brinque, ou chore, ou não sei o quê. Eu, quando vou ao mercado e vejo famílias com filhos, eu fico observando, né? Eu sou o melhor sociólogo de mercado que existe. Às vezes eu fico observando, assim, né? E outro dia eu tava num mercado grande, ali do lado da minha casa, e a criança se jogou no chão. Jogou, acho que queria pegar um iogurte, uma coisa, né? E a mãe não gostou, a avó não gostou, não sei o quê. E quanto mais ela tentava seduzir a criança, né? Pra criança, ai, fulaninha, para de chorar, não sei o que, não sei o que lá, para de chorar, não sei o que, não sei o que lá. Né? Até um ponto em que elas desistiram. E aí a criança viu que não estava mais chamando atenção, levantou e seguiu atrás. Sabe? E eu fiquei pensando assim, cara, isso... Pô, primeiro, era raro da gente ir ao mercado, né? Na minha geração, com os meus pais, era raro.
1: Tinha na venda.
0: Tinha na venda comprar 1/4 quilo de erva. Entendeu? E outra,
1: também.
0: A gente era comunicado de que, olha, vocês têm que ter um comportamento X. E eu não estou fazendo juízo de valor aqui se isso é bom ou ruim, tá, Elô? Estou dizendo, estou comparando gerações. Hoje, cara, sabe, eu fico olhando assim o quanto se abre mão desse convívio, porque uma das coisas para mim centrais para uma vida como a gente vive, no modelo de sociedade que a gente vive, A gente tem que ensinar as crianças e a juventude a se frustrar.
1: É, e vou te falar mais, assim, ó, essa história que tu estava dizendo agora, as pessoas também tinham muito disso, assim, que quando iam com crianças na casa dos outros, já avisavam para a criança que não tinha esse, porque era muito mal falada a mãe que chegava para visitar uma família e a criança não deixava a mãe falar, ou a criança começava a chorar, ou a criança começava a pedir, ou a criança... Eu sei porque na minha casa, minha mãe e meu pai falavam mal dessas pessoas. Pô, não ensina? Criança não deixou a gente conversar? Não sei o quê, não sei o quê. E quando eu saía com a minha tia, a minha mãe sempre me disse isso, sempre. A língua fica atrás da porta. Então, era assim, eu não ficava me metendo nos assuntos e não sei o quê. Hoje em dia, tu dá uma vírgula, a criança, filha do amigo, diz tudo que o amigo ou a amiga fazem, porque a criança sabe tanto quanto o pai e a mãe, então não é criança mais. Porque a gente, os adultos chegavam e a gente ia brincar.
0: Isso, é isso que eu tô falando.
1: E a gente ia brincar.
0: É isso que eu tô falando.
1: Entendeu?
0: É isso que eu tô falando.
1: E hoje em dia, não.
0: Existe uma... Assim, se romantizou tanto a ideia da infância, porque existe uma ideia romantizada, né? O que que era? É exatamente isso. A gente ia brincar na rua, né? Claro. Ou então tu ia... Eu cansei de ouvir. Vai arrumar alguma coisa pra fazer.
1: Pra fazer isso, ou fazer os temas. Não,
0: fazer os temas, vai
1: que...
0: ler, vai fazer qualquer coisa, porque isso. Os adultos vão se reunir pra conversar.
1: É isso.
0: Sabe? E hoje tu quer o quê? Tu quer a criança sentada aqui do teu lado? Porque fisicamente tu quer ter certeza.
1: Tu não interrompia os assuntos dos mais velhos.
0: Mas daqui a pouco, como tu diz, dá uma vírgula no assunto, a criança tá mexendo no celular e ela larga. Bá, bá, bá, bá, bá, bá, bá, bá, bá. E os pais ficam constrangidos. E aí não é o pai que não chama a atenção dessa criança. Porque tem uma noção encantada da infância. E aí é isso que me incomoda, né? Essa noção encantada da infância vai para dentro da escola, tá? Então hoje tu tem estudantes que tu não pode chamar atenção, que tu não pode perguntar pro estudante: cadê teu caderno? Tu tá copiando? Tu tá prestando atenção? Um estudante olha pro lado e começa a conversar, ou daqui a pouco tu pega um estudante com o celular na mão: fulano, guarda o celular. As caras que os estudantes fazem de desaprovação, entende? Então essa romantização desse período da vida chamado infância e adolescência está nos privando de formar sujeitos que sejam aptos para a vida em sociedade.
1: Ó, oh, olha aqui.
0: Indivíduos.
1: Olha aqui, Andrezinho. Ó, a pessoa que botou primeiro. Nessa geração de SD e H, deve ser a IA, né? Acredito que seja um mini cardiologista. Ah, tem aquele menino. É mesmo, né? O Davi Milhomem.
0: Milhomem.
1: Nunca vi algo igual. Ele gosta de dar palestra. A lei já está agindo na escola com quem tem essas condições. É, pode crer.
0: É isso aí.
1: Né? E aí ele coloca ali, ó. Eu tenho a mesma visão de vocês. A geração de pais que vivem no celular são espelhos, né? Todos adoecidos. E é sobre educação de berço.
0: Uhum.
1: Pai criando filhos com síndrome de imperador reizinho. E é verdade, né? Eu acho... Ih, começou.
0: Pois é.
1: Ela, desculpa, querida. Desculpa. Desculpa mesmo. Eu tinha perguntado lá em cima, né? Eu falei,
0: sim,
1: ó, não sei
0: sim,
1: se é ele
0: sim.
1: ou ela. Desculpa. Mas é... Na verdade, é isso, né? Que hoje em dia tem muita criança que não conhece. Quem mora nesses condomínios fechados e não sei
0: o
1: quê...
0: O condomínio, para mim, é o maior exemplo
1: nada,
0: da individualização.
1: Sabe nada, não brinca na rua.
0: Não brinca na rua, não tem experiência coletiva. Se leva uma bola na quadra e tem outras crianças brincando, a criança não quer brincar com a bola ou com o brinquedo.
1: Eu nunca vi,
0: outro.
1: Mas diz que tem um negócio, não é? É um documentário do Alphaville, aqui de Pelotas, que uma criança sai do condomínio e se assusta quando vê um mendigo.
0: Acredito. Não conheço, nunca ouvi falar, mas acredito.
1: Tem,
0: deve ter.
1: De um condomínio de rico aqui.
0: Deve ter.
1: Então,
0: deve ter.
1: Assim...
0: Mas o condomínio, né, Lô? A noção de condomínio, ela surge para individualizar as pessoas. Tanto que os condomínios de alto luxo hoje que estão, que tem mercado, tem academia.
1: Ah, tem, né? Tudo, né?
0: Tem uma cidade. Tem um condomínio, né, que tem uma conexão direta. A gente tem um condomínio aqui em Pelotas que tem uma conexão direta com uma escola ali no Laranjal.
1: Sim.
0: Se ele sai de direto de dentro do condomínio para dentro da escola.
1: Isso.
0: O que que tu tá produzindo aí?
1: Isso.
0: Tu tá produzindo um sujeito social?
1: Eu não sei
0: social?
1: Nem se nada ali. É.
0: Tu não tá produzindo um sujeito social, tá produzindo um indivíduo, que é exatamente o que disse aqui a Pelotas Cantada, um reizinho, um imperadorzinho. Sabe? Pessoas que não são capazes de viver em sociedade. Essas pessoas, quando vão se deparar com a vida, né? A vida, a dinâmica da vida cotidiana, tem muita dificuldade. Entende?
1: Olha aqui, tu tá falando aqui, ó. Eu vou fazer uma provocação aqui. Poderia entrar uma questão de gênero e raça? A nova realidade majoritária de mãe solo, sobrecarregadas, sem redes de cuidados pessoais ou estatais.

0: Como tu mesma fala aí, essa história das mães sem rede, sem cuidar das pessoas.
1: Sim, sim.
0: Né?
1: Tem,
0: isso
1: tem.
0: Aí, eu acho que é uma grande porcentagem das mães, dessas mães. Mas, eu acho que também tem outras coisas nisso, assim, dessa história do... Porque essas mães, por exemplo, do que a gente está falando agora, de condomínio fechado, elas não têm a mesma realidade dessas mães...
1: Sim, né, que são trabalhadoras, são da classe popular, né, é verdade. Né, então, é verdade. Assim,
0: eu acho que muito tem... Mas é isso que eu tô... Eu não tô nem... não sei nem se eu tô julgando, acho que tô, né? Mas não queria, porque não se deve julgar nada. Mas assim, ó, ou se deve... Mas o que eu penso, Twizy e quem estiver nos vendo ou ouvindo, é que antes a gente não tinha isso também, né? De celular, de não sei o quê. E as mães também já eram sobrecarregadas, que levavam suas crianças. Muitas mães moravam no emprego com criança pequenininha.
1: Sim,
0: e tinham que fazer o café às 6 da manhã. Ou, né, ou 6:30 e tem que levar botar no carrinho ali perto, que tudo aquilo era perigoso,
1: exatamente,
0: né?
1: Exatamente.
0: E a criança não podia chorar por causa dos patrões e não sei o quê. Como é que tu entretia?
1: Eu vou fazer uma ponderação em cima do que a Twizy coloca, que eu penso que, obviamente, tem uma questão de gênero, tem uma questão de raça, tem uma questão de classe, né? O que eu estou pensando aqui, né, e acho que a provocação é válida, são em modelos de, entre aspas, família que são, que tem essa estrutura formal. Uhum. Sabe? De que tem duas pessoas no mínimo para o cuidado, que deveria, né, ter duas pessoas para o cuidado, em que há uma desobrigação dessas pessoas do cuidado, que entregam, por exemplo, para o celular, para a tecnologia, certo? Tem um outro elemento, Elô, que para mim é fundamental. À medida em que a gente foi usando a tecnologia como elemento assim, central da nossa vida, a gente foi abrindo mão dos processos de sociabilidade. Nas crianças isso é evidente, tá? Tu vai fazer um trabalho na escola com adolescentes e diz: o trabalho é em grupo. Nas minhas salas de aula, 2, 3, 5 estudantes se levantam e dizem assim: eu não quero fazer em grupo. Não, mas o critério está lá no plano de ensino, é fazer um trabalho em grupo, pelo menos por semestre. Não, mas eu não quero, eu não gosto de trabalhar em grupo. Tá, mas tu tem que aprender. Porque um dia esse cara vai trabalhar, vamos imaginar que ele vá trabalhar no mundo do trabalho formal. Tu vai ter que trabalhar em grupo, a menos que seja um gênio. Sabe? E mesmo assim os gênios trabalham em grupo. Então... essas coisas, elas vão conformando um tipo de indivíduo, e eu já não chamo mais de sujeito, porque ele não tem condições de viver em sociedade, certo? Ele não vive em sociedade, né? E aí, por exemplo, onde é que a gente percebe isso? Cultura red pill, né? Misoginia, machismo, racismo. Se eu não lido com diferente, Alô, como é que eu vou, quando eu chego, por exemplo, na universidade, e tem 50% dos estudantes que vêm de escola pública, e alguns são pretos, como é que eu lido com eles se eu fiz vestibular para medicina e de onde eu venho todo mundo é branco, de classe média alta? É. Entende? Eu não sou um sujeito. Eu não sou um sujeito no mundo, como diz a Lued Luna, né? Eu sou um indivíduo, acabo me tornando um indivíduo. E esse é o problema. Quando tu tem só indivíduos, as pessoas não conseguem pensar lógicas coletivas. A gente não vai pensar, por exemplo, numa sociedade melhor se, voltamos para o teu assunto, me interessa mais a minha ganância e o meu umbigo do que o conjunto da sociedade. E na minha leitura, eu digo isso com muita tranquilidade e me disponho a debater com quem quiser. Nós estamos formando esse tipo de pessoa. Pessoas incapazes de viver em sociedade, tá? Pessoas que são capazes de se enclausurar. É só tu olhar aí essa molecada que fica 6, 7, 8, 10, 12 horas dentro de um quarto jogando no tal do Discord. Certo? Sim, não são pessoas habilitadas para viver em sociedade. São pessoas habilitadas para individualização. E esses aí estão muito suscetíveis a essas ideias todas que a gente fala que vem de cunho conservador,

0: fascista e tal. Então é nesse sentido. A reivindicação da Twizy, é, obviamente, ela é uma reivindicação importante, mas eu penso que a gente tem que pensar assim, ou imaginar, ou refletir, né, de que onde é que estão essas pessoas que a gente está comentando na estrutura social. Porque a tal família tradicional brasileira é uma família que abriu mão, por exemplo, da educação crítica dos filhos. Né? Então, como é que a gente pensa isso? Concordo, existe hoje um perfil de mãe solo, mulheres trabalhadoras, que muitas vezes, no afã de amenizar o seu sofrimento com tanto cuidado, precisam também, se não tem rede de apoio, precisam deslocar isso. É mais fácil tu dar para um moleque um computador, um celular, e pelo menos 2-3 horas, sei lá, tu vai dormir, tu vai ler, tu vai fazer qualquer coisa, né? Mas isso não é a regra.
1: É, mas às vezes nem é também só isso, né? De ler ou...
0: Não, não é.
1: Mas é,
0: não
1: é. Às vezes das pinta lavar roupa,
0: da vida
1: fazer
0: prática,
1: comida,
0: da vida prática, concordo
1: arrumar
0: contigo.
1: Arrumar uma casa,
0: concordo.
1: Não sei o quê. Uhum. E, porras, aí a criança, né, tem que ficar ali. Mas, assim, é difícil, assim, porque tem que ter uma outra atividade também, né? Que os pais tinham que poder ter, assim... De, sei lá, antes as crianças viam um desenho também.
0: Elô, a gente é de uma. Nós somos de uma geração em que a tecnologia não era o parâmetro da nossa vida. A gente precisava conviver.
1: Claro.
0: A gente precisava. As redes de sociabilidade, de cuidado eram outras. Uhum. Eu conto para um monte de gente. Eu tenho como referência, inclusive materna na minha vida, uma tia-avó que já faleceu, que juntava 15, 16 dos seus sobrinhos netos, dos seus netos no seu entorno, para ela cozinhar doce num tachão ou fazer arroz com galinha, a tia Maria. Entende? E é aquela rede de sociabilidade, de alguma forma, até hoje a gente se mantém, tem contato, tem, sabe? Então, assim, isso foi sendo destituído com o passar do tempo, né? E o pior de tudo é o seguinte, o que vem depois... mas é muito rebaixado, é muito
1: mas
0: inferior.
1: O contato também de hoje, ele não é quase contato.
0: Não.
1: Porque assim, ó, olha, tem gente que aqui, a Twizy já foi na minha casa algumas vezes. E, enfim, né, não dá pra eu convidar todo mundo pra ir na minha casa todos os dias, senão não dá. Mas tem, mas uma boa, né? André, eu tô te devendo essa, tem que ir na minha casa. Mas assim, os amigos que vão na minha casa, às vezes, eu tenho pelo menos umas duas amigas que mal falam.
0: Pois
1: só
0: é.
1: No celular.
0: Pois é.
1: Mal falam. Então, falam contigo assim.
0: Quer ver uma coisa?
1: Assim, ó, fala contigo.
0: Aham, não levanta a cabeça. Não levanta o.
1: Assim, levanta só o olho.
0: E não tem diálogo, né? É uma. É só uma expressão, um grunhido.
1: É.
0: É isso aí.
1: É. E aí a pessoa. Eu, porque eu fico analisando, assim, né? A pessoa até que é, tenta, tem uma hora que a pessoa tenta, assim. A pessoa larga no sofá ou no negócio. E aí a pessoa...
0: Fica se coçando.
1: Não, e não sei o que, não sei o que. E aí pega.
0: Uhum.
1: Mas pra mim ainda, a pior coisa que tem, você que vai nos ouvir, que tá nos ouvindo, que me conhece, que encontra comigo, não me mostre vídeo no celular, porque eu tenho horror. Horror.
0: Quem conhece sabe.
1: Não faça isso comigo, porque me provoca... uma raiva que eu não sei de onde eu tiro. Eu vejo, eu não vejo, primeiro que eu não vejo, eu olho, mas eu não vejo, e eu fico com o meu coração assim, ó, tum, tum, tum, tum, tum, tum. eu não gosto, eu tenho dito isso pra todo mundo, porque se houver uma coisa que me incomoda na vida é alguém me mostrando vídeo ou coisa que eu não quero ver. Se tu pode até pegar e me dizer assim, depois tu vê, aí tu me manda o link.
0: Uhum.
1: Mas na hora que eu tô ali contigo, não manda, não me mostra que eu não quero ver. Só de falar já me dá uma coisa. A Twizy diz que as reflexões do programa estão muito boas,
0: muito,
1: né? Cada vez melhor. Muito valeu. E a moça aqui diz assim, e eu vou além, sou a favor de escola de educação infantil só a partir de 3 anos. a pré-escola. Eu vou além, para mais crianças terem acesso, funcionamento em meio turno. É isso, mas é que...
0: É, essa é uma discussão, né? Porque, por exemplo, do ponto de vista pedagógico, certamente a Pelotas Cantada tem razão no seu argumento. Por outro lado, no mundo que a gente vive hoje, as mães, essas mães trabalhadoras, precisam que não têm rede de cuidado, elas precisam de uma estrutura do Estado que lhes permita, por exemplo, deixar seu filho de manhã, muitas vezes, e ficar pegar de tarde, né? E esse é o problema, a questão toda. Eu considero, né, que o Estado deveria, aqui, talvez aí a gente tenha que fazer um programa só sobre isso, né? Mas o Estado deveria, por exemplo, né, nessa perspectiva, passar a discutir, já falei isso aqui, vou repetir, programas reais de distribuição de renda. Não é a Bolsa Família. Bolsa Família é um programa de reparação muito curto, muito enxuto em relação à demanda que existe. Estou falando de um programa real de distribuição de renda. De mulheres que possam, por exemplo, que queiram estar no mundo do trabalho, mas que possam ter um garantidor de que elas podem trabalhar meio turno.
1: Não, tá? Porque assim, é uma loucura, né, cara? É só tu. Se tu olha um pouquinho pra vida, assim, eu moro no Fátima, ali, né? E bem pertinho da minha casa, meia quadra da minha casa, tem uma creche grande, né, ali na Uovo. E eu vejo as mulheres, chega a ser até bonito de ver as mães de bike com um filho numa cadeirinha na frente e o outro atrás.
0: Isso.
1: Né? E largando ali, depois vão para casa ou vão para o trabalho. E depois de tarde vão buscar. Às vezes a gente vê os pais indo buscar também, mas é muito difícil. Geralmente de manhã, assim, 7:30 por aí, é a mulherada que leva a criançada pra creche,
0: é,
1: né?
0: Isso aí.
1: E eu fico pensando também, né, que geralmente essas aí, sim, né, Twizy, são as figuras, né, que levantam muito cedo pra arrumar, pra dar o banho, para dar um café, para não sei o quê, para levar ali, depois vão pro seu trabalho e aí devem estar assim exaustas, loucas, que chegue o fim de semana. E quando chega o fim de semana, estão com todas as crianças em casa. E aí já deve dar muito mais trabalho ainda, né? Porque daí é tudo contigo mesmo e aí não sei o quê. Então, às vezes, eu acho que as pintas têm que ouvir um pagode, tomar uma cerveja.
0: Óbvio, cara.
1: Conversar com a vizinha, tomar mate na frente. Porque, às vezes, as pessoas dizem assim, vamos, depois estão sentadas com as vizinhas. Eu canso de ouvir. Aí na frente, fofoqueando, falando da vida dos outros, tomando mate, não sei o quê. Porras, às vezes, meu, deve dar vontade.
0: É, daí aí é uma questão de compreensão de mundo, né, Lu? Porque também, assim, a gente vive numa sociedade que o trabalho se apropriou, e não é o trabalho enquanto realização humana, tá? É o trabalho para manutenção e subsistência da vida, porque se fosse para realização humana, a gente não ia viver o tipo de regime de trabalho que a gente tem no Brasil. Tá aí engavetada a questão da escala 6x1, ninguém tá falando mais, né? E as coisas seguem acontecendo. A gente tem que pensar o seguinte, as pessoas têm que ter direito, inclusive, a não fazer nada, a tomar essa cerveja. As pessoas têm que ter direito a isso. Não pode ser objeto de crítica. Esse pra mim é o problema.
1: Não.
0: Esse pra mim
1: é
0: o problema.
1: Cara. E ainda tem muito dessas minas que aí a gente sabe também da realidade de um mundo que a gente vive hoje. Tem muito dessas minas que apanham.
0: É, cara.
1: Muito dessas minas que não tem uma ajuda da mãe ou de alguém da família, não sei o quê. Né? E, cara, é bucha. Pelos pais, sábado e domingo abriria. E para eles, funcionamento das 7
0: às 20.
1: Das 7 às 29. Às 20, como Santa Catarina, seria ideal. Sou totalmente contra. O Estado está criando essas crianças. Essas são, de fato, as que mais usam e precisam da infraestrutura da cidade, as redes de cuidados, o transporte público, as escolas de qualidade em turno integral e fim da escala 6x1. Políticas públicas para controle de natalidade. O mundo não está fácil para adulto, imagina para criança. Criança de 0 a 4 anos não tem referência de família. Pelo que vejo, a família é a própria escola. Às vezes sim, minha querida. Ô, Twizy, e essa moça daqui da Pelotas Cantada que fizeram o programa com nós? São 17h37, a gente não vai embora agora, mas a gente vai parar para fazer um outro intervalo, que é o das 17h30. E a gente volta para falar mais alguma coisa. Não saiam daí, por favor, tá bom demais. Tá um baita papo.
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10: 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Um tera
11: pode ter um pendrive?
10: Pode ter mais.
11: E um notebook, quantos gigas?
10: Um tera. 3, 4.
11: Tá. Tera. Mas então, assim, se eu fizer... Gente, eu tô perguntando pro José Luiz Fabiano ao vivo, porque ele chegou aqui e eu quero saber agora. Então, se eu... Então, assim, o que eu faço, o que eu baixo num pendrive... Pode ser a mesma coisa que eu baixo no notebook? A mesma quantidade?
10: Pode.
11: Do mesmo jeito?
10: Do mesmo jeito.
11: Então, Então, minha querida, querida, que disse para mim que não era a mesma coisa, é a mesma coisa, tá? Não vai estar ouvindo, mas...
0: É, mas um dia vai ouvir.
11: Mas um dia vai ouvir, porque teimou muito comigo. Teimou muito, porque como eu não sei nada de... De, dessas troças aí, porque eu não gosto. Eu sei o básico, assim, eu sei ligar o computador, sei botar meu nome.
10: Então, assim, lógica de raciocínio, a mesma coisa, tá? É a mesma pergunta que o cara faz. O que que pesa mais, um quilo de algodão ou um quilo de ferro?
0: Aham. Uhum.
10: É essa a
0: resposta. Maravilhoso. Isso aí chama-se lógica racional. Isso é de quem estudou realmente, né? Coisas ligadas à computação.
11: Ó, olha aqui, ó.
0: Lógica racional, né?
11: Eu tô batendo parabéns pra mim, tá? Eu, tá? Porque eu gosto disso, né? Todo mundo sabe. É isso. Não teima comigo, meu filho. Não teima comigo, que eu... Porque, assim, não tinha como isso não ser verdade. Eu pensava assim, mas então eu sou muito idiota. Se eu não posso... Porque eu me lembrava assim de quando, por exemplo, eu fazia o Manhã Cultural aqui, né? Aqui, sim, que a gente vinha, eu trazia um pendrive de 16 gigas com o meu programa. Sim. Mas ali eu trazia o programa pronto, as músicas que iam tocar, não sei o quê. Mas se aquilo... E aí eu pensava, quem tem notebook que eu não tenho? Eu ouço as pessoas dizer, ah, eu tenho um notebook que tem... sei lá quantos gigas e não sei o que. É a mesma coisa que eu vejo num pendrive. Então, o que eu posso baixar num notebook, eu posso baixar a mesma coisa no pendrive. Aí a pessoa dizia assim, não, porque não é a mesma coisa. Porque a pessoa... A gente tava falando de DJ, tá? Tem um DJ que toca com pendrive. E tem um DJ que toca com um computador. Eu estava dizendo para o DJ que toca com pendrive, estava me reclamando porque o outro toca com o que toca com computador estava me reclamando porque o outro toca com pendrive. E eu dizendo assim, vocês fazem a mesma coisa, só que um com pendrive, o outro com computador. Não é, porque eu consigo baixar do não sei o quê e a minha playlist não é pronta de tudo que tu faz com o teu computador, a pessoa faz com pendrive. Baixa todas as músicas que quiser e depois vai escolher ali no leitor do CDJ, porque aí tem o coisa que ele de leitura, como é que ele lê?
10: Display.
11: O display. Lê por ali, escolhe por ali a música. Uhum. É a mesma coisa. Num pendrive tu pode ter várias pastas. Também, tu pode abrir uma pastinha e ter não sei o que, não é. E aí a pessoa teimou tanto comigo que eu tinha duas coisas pra fazer.
0: Eu imagino.
11: Ou eu me atirava, imagino, no meio da rua e me matava.
0: Eu também, cara.
11: Eu disse, olha, essa porra assim, tá certo. Não vou mais falar disso. Porque...
0: Hello, porque tu tá adotando uma medida que eu uso. Ultimamente eu disse pra pessoa, a pessoa diz assim, não, é assim. Aí tu sabe que não é, né? Daí eu digo, tá bom, tu tem razão.
11: É, não, mas é... Eu não posso... porque assim, eu, graças a Deus, sou uma pessoa muito exibida. Podia mais, hein? Vocês sabem que eu podia mais, que eu podia muito mais do que eu sou. Mas eu sou bem exibida. Agora, eu tenho coisas que eu não faço na minha vida. Eu não sou teimosa. E por isso até muita coisa eu não tenho, porque eu não sou uma pessoa teimosa. E a outra coisa é o seguinte, eu não sou teimosa com a vida e eu não teimo com quem sabe mais do que eu.
0: Sim.
11: Então, assim, concordo. Se é a pessoa do computador que estava teimando comigo, é uma pessoa que lida com a internet de noite. Entendeu? Então, eu... Chegou uma hora que eu disse, bom, não deve ser a mesma coisa mesmo. Mas eu sabia que era.
0: Sim.
11: Mas eu sabia que era. E aí eu só pensava em ti, Luiz Fabiano. Eu pensava, o dia que eu ver o Luiz Fabiano,
0: a primeira coisa que vai ser, não vai ter oi, não vai ter nada.
11: Me diz se é verdade o que eu estou dizendo. E é isso, mas assim, ó, gente, falando de tudo um pouco, isso também é uma coisa muito da nossa época, né? Que todo mundo quer saber mais.
1: Ninguém sabe nada, porque as pessoas perguntam tudo pra internet. Agora tem assim... Não, esses dias uma amiga estava me incentivando a fazer uma pós-graduação e me dizendo assim... Porque agora tem IA, né, Elô? Se tu não sabe, se tu não lê,
0: cara,
1: tu pede pra IA.
0: Nervoso.
1: Tu pede pra IA. E eu pensava assim, imagina eu pedindo pra IA. Eu vou cagar IA a pau uma hora dessas. Vou quebrar tudo.
0: Saiu no soco com a IA.
1: Não tenho como, entendeu? Não tenho como. Eu não tenho como. Então é melhor não fazer. Porque eu vou ter que me concentrar muito pra fazer. Eu tô a fim de fazer, vamos ver. Né? Mas assim... Eu acredito que hoje... Aula de quê, minha filha? A minha aula. Ah, onde é tu dá aula?
0: No pós-graduação em arquitetura, né?
1: Tô dizendo, não dá pra gente falar nada. As pessoas já querem carregar a pau. Então, assim, ó... então... Aonde que é? Bota endereço aí, vai botando. Não sei se vou, né? Mas... Isso é um outro assunto, se eu vou ou não. Mas... é muito... Para mim, assim, muito assustador que eu tenha que voltar a estudar. Já foi quando eu entrei para a faculdade. Muito assustador, assim, o fato de que as coisas... Porque eu sou uma pessoa muito manual. Assim, eu gosto das coisas manuais. Eu não sou a figura... Eu não entrei nessa coisa digital que todo mundo entrou. Eu, às vezes, fico pensando assim, porra, que merda, né, cara? Eu tô há 41 anos botando som e tal. Como eu sei pouco, né? Hoje em dia, né, as pintas sabem não sei o quê. E eu tenho algumas palavras que... Em inglês eu conheço o meu mixer, não sei o quê, mas eu queria conhecer mais e não sei o quê. Mas eu tenho uma preguiça disso. Então, assim, mas... Eu gosto do negócio... É, conserta notebook. Isso. Aqui, ó. O Fabiano é técnico em informática? Sim. Conserta notebook? Sim. Dá para passar o contato? Não sei. Dá? Pode. Então, depois, não sei como é que passa. Eu vou deixar ele passar para ti. É, acho que ele passa aqui.
0: Procura o perfil no Instagram. Acho
1: procura
0: que é a melhor
1: o...
0: coisa, né? O fio da navalha no Instagram. Que aí o contato fica direto, eu não gosto, eu acho que é melhor, né, mas procura o fio da navalha.
1: Ah, mas tu nem é louca me dizer uma coisa dessa, que é aqui, ó, a Elô, a menina diz, Elô, a geração que discute com IA e
0: ela
1: se
0: tá
1: consulta com psicólogo,
0: psiquiatra
1: na IA, tá louco? É. Fio da navalha, isso aí. Então, assim, minha gente, eu fico muito medo, assim, às vezes de ser, de, não é porque eu não quero ser velha, porque para todo mundo, eu sempre disse que eu, se houver uma coisa que eu nunca tive medo foi de ficar velha, muito pelo contrário, eu quis muito chegar e quero muito chegar muito mais ainda, mas eu tenho muito medo, assim, dessa coisa de não entender as coisas, sabe, de teimar com uma pessoa como eu teimei com essa história do pendrive
0: do computador.
1: E do computador e tá completamente errada, entendeu? Que eu tava certa, mas, né? Então, eu sou uma figura com alma de velha também.
0: Elô, agora tu tava falando disso e eu lembrei, tem um texto de um filólogo chamado Hamadou Hampateba, um africano, que está na coleção História Geral da África. É um texto chamado A Tradição Viva, para Madhu André. Eu, toda pessoa negra, tá, que tem posições como nós temos, tem que ler Madhu Hampateba. Tá? Porque uma das críticas que ele está fazendo é justamente ao fato de, historicamente, o nosso conhecimento oral ter sido desconsiderado. Quando a gente faz essas defesas, que parece que a gente é teimoso, mas a gente sabe do que está falando, e aí a gente, como tu disseste, assim, ah, não, mas o cara trabalha com isso, alguma coisa assim. mas isso não é uma prova de que ele sabe mais ou menos do que tu. Talvez ele saiba coisas diferentes. E é um dos elementos que eu vejo assim, que falta muitas vezes, né? E não é o teu caso, mas em muitos de nós, pessoas negras, se garantir, porque a nossa, essa coisa intuitiva que chega a ser quase instinto da defesa de algumas posições que a gente faz, cara, isso tem uma história atávica em nós, né? Os nossos ancestrais, eles construíram o conhecimento pela oralidade. A escrita vem depois, né? Então, assim, se bancar nesse processo, eu acho fantástico. Não, então, enfim, ó, começou. Que bonitinho.
11: Carlos Alberto Pérez Martins.
0: Isso
11: tudo
0: é
11: bem,
0: Butch.
11: Carlos Alberto. Olha só, nós estamos falando de um monte de coisa aqui boa. Então, não estou afim do teu assunto. Vou te tirar daqui, Fio, porque assim, ó. Não dá, assim, né? Ruim. É isso.
10: As pessoas falam que a IA vai mas a questão toda é que, tipo, existe uma descultura, por assim dizer, palavra correta, tá? Referente à informação da própria IA e como tu faz as coisas.
0: Não souber, exato.
10: Se tu não lê antes, se não lê, tu não sabe como pedir para ir, ela não vai te
0: perfeito, atender. Luiz Soberano. Então, perfeito, cara. Tem que ter literatura, tem que ter um elemento humano, né?
10: Sim.
0: Eu concordo contigo.
10: O que mais tem acontecido? Os caras pedem as coisas para ir, ela não sabe pedir. Não sabe falar, não sabe se comunicar, não sabe dizer, não sabe o que quer.
0: Um professor negro numa universidade aí dessas grandes nos Estados Unidos ou na Inglaterra, não lembro agora, acho que na Inglaterra, faz um experimento com os estudantes. Ele pede para os estudantes dele, é um professor da área das linguagens, da literatura, ele pede para os estudantes escreverem um texto, né? E nesse texto os estudantes têm que usar o termo Madagascar de uma forma, da forma mais lúdica e doida possível. Ele vai à inteligência artificial e dá um comando para a inteligência artificial. E ele diz, vocês podem usar tal inteligência artificial, tal plataforma. Tá? E ele dá um comando lá e diz assim, se aparecer textos com a expressão Madagascar, eu quero que tu elabore as questões mais, as ideias mais discrepantes sobre Madagascar. Tipo, Madagascar é uma vassoura, vamos dizer assim, tá? Porque ele queria fazer o quê? Ele queria saber se os caras iam escrever ou copiar. 35 de 39 alunos copiaram ipsis literis, expressões sobre Madagascar, das mais. O cara está escrevendo um texto legal sobre urbanismo, tá? E lá pelas tantas, ele deveria estar escrevendo, né? Aparece lá a frase: Madagascar é um cavalo de três cabeças que anda no Rio Branco. E o cara não leu. Ele entregou o trabalho pro professor, assim.
10: Direto.
0: E aí o professor disse para eles, pegou 35 de 39 alunos foram pegos. E o cara disse: isso aqui não é conhecimento. O que vocês praticaram aqui foi um crime. Vocês estão abrindo mão da capacidade criativa de vocês. Entende? É isso que tu estava falando, Luiz Fabiano. Dá para, inclusive, para a gente pegar, né? Nós, professores, pessoas que trabalham com isso, pegar, porque as pessoas estão abrindo mão, e isso é uma coisa, já falei aqui também, né? As pessoas estão abrindo mão da sua capacidade cognitiva pela facilidade, pela celeridade do tempo, né? Então, tem que ler, né? A gente falava aqui, comentava, e a Elô dizendo, não, eu escrevo tudo, né? A gente tem que escrever, tem que produzir essas coisas, entendeu? Pra gente ter uma perspectiva crítica. Se não, é muito fácil, meu. Senão a gente vai entregar. Aí a gente vai entregar a nossa autonomia. Entende? Que em alguma medida está sendo entregue pelas biometrias da vida. A gente, né?
11: Entregar o ouro pro bandido.
0: O sistema financeiro hoje nos obriga a usar a biometria.
11: Mas a gente nem tem ouro, só bandido.
0: Então. É um outro debate. Mas aí eu acho que tem que ser um programa pós.
11: Tô brincando. Senão daqui a pouco os malucos já acham que.
0: É, então.
11: Que podem vir cagar aqui. Ô, Twizy, me diz na FAURB. A FAURB é ali pertinho de casa. Ah, Benjamin. Eu sei onde que é. É que eu quero. Quem sabe, né? Eu te apareço lá. Vai ver. Oh, olha se tu. Às 17h30? Mas como assim? Tu acha que eu não trabalho? Não saio daqui às 18 horas, rapariga? Como é que tu quer me convidando pra uma aula às 17h30?
0: Tá. Agora vai te dizer. Tu pode chegar atrasado, quer ver? Tenho certeza que ela vai te dizer. Tu pode chegar atrasado. Olha aí. Ah, é. Aí é que eu me refiro.
11: Que guria essa. Ó. Vai. Oh, meu Deus. Tá bem. Vamos ver. Vamos ver como é que tu te comporta até amanhã. Tu é a Evinha. Os alunos, eu, como é que eu me comporto até amanhã? Talvez. Talvez eu vá mesmo. São 17h58. Eu quero agradecer muito a Twizy, quero agradecer ao Edinho, quero agradecer a Pelotas Cantada, que eu adorei aqui o papo com nós. E todo mundo que ouviu, que vai ouvir, que viu, que vai ver, que não viu, que vai ver, tá? Muitíssimo. Ó, viu, professor? Tá te chamando também, tá perguntando se tu tá com ciúmes.
0: Tá bom. Muito obrigado, fico grato pela.
11: Porque lembrou pela no final, né?
0: Quintas-feiras eu tenho compromisso com a DJ Elô, né? Na Quinta Preta até às 18 horas, então a aula começa às 17h30, pelo que eu sei, é na quinta-feira.
11: É sexta? Quinta?
0: É quinta, pelo que eu sei. Então, nas quintas-feiras eu tenho um compromisso com a DJ Elô, logo se torna um pouco improvável que eu consiga chegar na FAURB a tempo.
11: Ah, mas tu deve ser que nem eu, pode chegar mais tarde.
0: Ah, quando vê.
11: Olha só, então, 17h50. Ô, Twizy, hoje não, tá? Hoje não dá. Porque hoje eu tô com outra coisa na cabeça. Que eu uso minha cabeça pra botar outras coisas, já que eu não tenho chifre. Então, um beijo pra todo mundo. Amanhã é sexta-feira. Andrezinho, muito obrigado. Foi bom demais.
0: Imagina.
11: Pessoal, obrigado, viu? Meu querido José Luiz Fabiano.
0: Gosto muito.
11: A minha maior alegria foi quando o José José Luiz Moraes falou disso. E daqui a pouco tá aí o José Luiz Fabiano.
0: Aí pronto. Porra, aí assim. Criador e criatura.
11: Quando o Zé disse isso, eu disse, tá. Sou eu. Bom, sou eu que ganhei.
0: Muito bom.
11: Um beijo pra todo mundo. Valeu, Pama, valeu, ó, gente. Valeu os CDs. Vamos ler esse livro aqui, ó. Beijo pra vocês. Até mais.
0: Legal,
11: e tem baile perfumado no Orion, Café Orion. Na Anchieta, 1245, acho que é o número. É do lado da Galeria Central, do lado pela Anchieta, bem do lado do café ali. E vai estar muito legal. Tem café? Vai ter? Claro que trago, né? Porque nós vamos estar botando som, eu e a Lola. Mas vai ter café também toda noite.
0: Pra quem quiser beber café.
11: Pra quem quiser tomar café. Porque eu acho que às vezes as pessoas querem. Lá tem rango, né? É lindo, é um lugar lindo, um espaço maravilhoso. Então, vão lá, tá? Não esquece de ir lá dançar um pouquinho com nós. Porque depois vai vir aí o tempo climático e nós não vamos poder sair pra rua só em fevereiro do ano que vem. Nós vamos sair. Um beijo. Tchau pra vocês.
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Boa tarde, amigos ouvintes. Já estamos chegando aqui no Prefixo da Cidadania, 104.5 FM Rádio Com, para a apresentação do programa Nativismo Sem Fronteiras, destacando os cantadores da Pátria Pampa, músicos, poetas, intérpretes que valorizam as nossas raízes culturais. 8:05, temos uma temperatura de 16 graus e 6 décimos, a umidade relativa do ar é de 79% e a sensação térmica também é de 16 graus e 6 décimos, uma indicação do Laboratório de Agrometeorologia da Embrapa. Saudamos os amigos e amigas conosco na audiência, parceria do nosso encontro com a música nativista até às 19 horas. Um grande abraço, um ótimo final de tarde, saúde, paz, felicidade, fé e esperança sempre. WhatsApp programa 991870505. E os destaques na abertura de hoje, a gente vai trazer um tema do Maurício Ralph Martins, uma chacareira, na voz do Joca Martins, do Meu Mate Hoje Cedo. E depois, para o meu amigo Ramonzito Costa, um tema com o Pirisca Greco e o Newton Ferreira, Pilchado de Avô.

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0: assim nós iniciamos o nosso encontro de hoje, destacando um tema do rádio companheiro Maurício Ralpo Martins, melodia e interpretação do Joca Martins, a Chacareira do Meu Mate Hoje Cedo. E agora, Pilchado de Avô, com o Pirisca Greco, letra do Aaron Pérez, e a parceria foi do Newton Ferreira. 18 horas e 20, aliás, 18 e 18, 18 e 18... É o Nativismo Sem Fronteiras aqui na Rádio Com. Um abraço para todos os meus amigos e amigas que estão conosco na parceria do nosso encontro de hoje. O WhatsApp é 991-870505. Vamos, na sequência, trazer agora o pedido do meu amigo Walter, lá de Sapucaia do Sul, um tema que tem a letra do João Sampaio com o Ramon Omar Rodrigues, argentino, e Chiruzinho no recitado, Isleiro e Mariscador. E depois, para o meu amigo Luiz Fabiano, que está por aqui, dando as editadas nos nossos computadores, um tema com a nossa amiga, nossa querida Maria Conceição, trazendo o tema Senhores da Guerra, especial para o Luiz Fabiano e para todos os meus amigos também que apreciam a voz marcante da nossa querida Maria Conceição. Começamos então ouvindo aí o Ramon Omar Rodrigues, argentino, e Chiruzinho no recitado.
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1: Muito bem, assim nós destacamos dois temas. Um deles teve um pedido muito especial. Eu atendi de imediato. Nosso prezadíssimo amigo, meu caro... Deixa eu olhar aqui. O Jacques, que está lá em Santa Catarina, em Joinville, mandou um chasque para mim, curtinho aí, deu viva a voz, pedindo. Às fim de tarde às vezes fica meio complicado para nos ouvir, mas hoje ele tem um tempinho para estar nas casas, mateando, e pediu para ouvir o primeiro tema que eu rodei, foi na voz do Flávio Hansen, Um Mate por Ti. Um tema do Aparício Silva Rilo, Beto Bolo e do Vinícius Brum. E depois, né, a gente agora acabou de ouvir aí o Miguel Bica com o tema do Cerne da Terra, tema do Miguel Bica. Um abraço, Jacques. Obrigado, parceiro. Falei, parceiro, um abraço também para o Zé Alveri, para o meu amigo Claudionor, que está mateando nesse final de tarde. Estou abrindo aqui o celular para destacar então os parceiros que já estão sempre conosco. Cris Pereira, também um grande abraço. O rádio companheiro, o Jaime Camargo. Professor André, que esteve por aqui, disse que nos ouve também, de carona no programa. Um abraço, professor André. A mamãe é sempre na audiência do programa, lá em Santa Vitória do Palmar. Também uma saudação para o Alexandre Salóis, a Sabrina, meu amigo o Walter em Sapucaia do Sul, Elise Manete, Dona Sali. Beijão para a Verônica, para a esposa, a Lourdes, nas casas, nos acompanhando. A Elza e o Beto. Também para o Ivon Lopes, nosso prezado amigo, rádio companheiro em Bom Jesus, Santa Catarina. Zé Maria, no Sindicato Alimentação. Kleber Kikoffer, também conosco. Parceiros e demais amigos aí do sindicato. Também para o Adilson, um abração especial para o Celso Bonoff, nosso amigo que nos prestigia sempre na audiência na Colônia Osório, e também para os caroneiros que estão sempre conosco prestigiando o Nativismo Sem Fronteiras aqui na Rádio Com. Vamos para um breve intervalo, a gente volta em seguida com os destaques do nosso site, do aplicativo e a parte final do nosso encontro com a música nativista aqui na Rádio Com desta quinta-feira, 17 de setembro.
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2: Muito bem, estamos de volta, 18h41, é o Nativismo Sem Fronteiras aqui na 104.5 FM Rádio Com, o prefixo da cidadania. Daqui a pouco a gente traz então os destaques do site e do aplicativo. Vamos então, enquanto isso, ouvir Leopoldo Racier, um pedido do Carlos Eduardo lá no Obelisco. Gaita, Cordione e Gaiteiro, do Jaime Caetano Brau, Gilberto Monteiro e Taro Pereira. Depois tem a voz do Adriano Gomes com o tema do Augusto Teixeira, Estreleiro.

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Muito bem, assim nós destacamos o Leopoldo Racier, Jaime Caetano Brown, Gilberto Monteiro, Taro Pereira, Gaita, Corjone Gaiteiro e agora Estreleiro com o Adriano Gomes. Daqui a pouquinho tem a arquibancada do samba com o nosso prezado rádio companheiro JL de Araújo, falando de carnaval aqui na nossa rádio. Como você não só ouve na 104.5 FM Rádio Com, mas também vê através do YouTube e do Facebook, né? A participação do nosso amigo Araújo e a dona Marlene já estão por aqui, então daqui a pouquinho já vão pro ar o programa. Olha, faltam, ó, passar rápido, falta 7, dá para tocar só mais um tema. Então vamos trazer aqui, são 18h55. Vou trazer o meu prezado amigo, o Rui Carlos Ávila, com o tema do Márcio Nunes. Acho que é do Márcio Nunes Correia. É, não é do Márcio, é do José Carlos Batista de Deus. Um abraço para o Batista, se estiver na escuta. É, Ponteiro de Tropa, com a participação do Rui Carlos Ávila. E vamos fechando o nosso encontro de hoje, agradecendo a audiência e a parceria dos amigos. Um novo encontro amanhã, se Deus quiser, a partir das 18 horas. Um ótimo final de tarde, saúde, paz, felicidade, fé e esperança para todos vocês. Obrigado aos parceiros do nosso WhatsApp 991870505. Ponteiro de Tropa fecha o encontro com Rui Carlos Ávila.

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5: 18 horas e 57 minutos.

0: Boa noite, muito boa noite. Amigo e prezado ouvinte que faz a grande audiência da Rádio Com 104.5 FM de Pelotas, Rio Grande do Sul. Já está no ar mais uma edição 2026 do programa Arquibancada do Samba. Falando em carnaval com J.L. de Araújo, pelas ondas sonoras da 104.5 FM. Alô, comunidade carnavalesca pelotense. Aquele abraço, uma saudação bem carnavalesca. Pois quinta-feira nós já estamos aqui mais uma vez para falar em carnaval com a nossa comunidade carnavalesca pelotense e também com os nossos convidados. Um forte abraço, mais uma vez, uma saudação ao senhor, à senhora e também à juventude carnavalesca. Também merece a nossa saudação, o nosso respeito e a nossa esperança e expectativa que vocês são o futuro do nosso carnaval de Pelotas, aqui no nosso Rio Grande do Sul amado. Que maravilha. Pois muito bem, falando em carnaval com J.L. de Araújo, eu quero mais uma vez reiterar as nossas saudações a toda a nossa comunidade do carnaval, a comunidade sambista. Maravilha, que lindo. Você já sabe que todos os finais de semana tem um evento para você. Ou seja aqui, seja lá, seja acolá, mas tem um evento aqui na nossa cidade Princesa do Sul, ou nessa entidade carnavalesca, ou mesmo nas nossas comunidades do samba. Nós temos aí o nosso reduto do samba, com os nossos grandes intérpretes do samba carnavalesco, do samba propriamente dito, aqui da nossa cidade de Pelotas. E é por aqui que nós começamos a conversar um pouquinho, fazendo essa saudação respeitosamente a todos os senhores, os nossos intérpretes, nosso carnaval, e também os nossos sambistas que cantam e encantam. E hoje nós vamos falar também com um sambista aqui dentro de alguns instantes. Nós vamos então ver se nós conseguimos um contato aqui com Wagner Lopes, que todo mundo sabe, todo mundo conhece, todo mundo gosta desse garoto. Ele sabe o que diz, sabe o que faz, ele canta e encanta. Mas nós daqui um pouquinho vamos conversar um pouquinho com ele. Deixa eu terminar de fazer uma saudação aqui a todos os senhores e senhoras, e como já disse, a nossa juventude do samba, a nossa juventude do carnaval, gente. A nossa juventude carnavalesca, que merece o nosso respeito, como já disse, reitero novamente uma saudação a todos, senhores e senhoras, e a nossa meninada aqui da nossa cidade de Pelotas, a cidade de 214 anos, gente. Que beleza, que maravilha. É a Rádio Com 104.5 FM, começando esquentando os tamborins, falando com a nossa comunidade carnavalesca, que é a comunidade do samba. J.L. de Araújo, jornalista comunitário, é carnavalesco da cidade Princesa do Sul, a cidade de 214 anos. Como já disse, reitero novamente, J.L. de Araújo, jornalista filiado à ANAP, Associação Nacional dos Profissionais de Imprensa, aqui no Rio Grande do Sul. É o J.L. de Araújo, do Departamento Informativo Carnavalesco da 104.5 FM de Pelotas. Muito bem, gente. Vamos falar um pouquinho conversar um pouquinho com vocês ligeiramente, até para que nós possamos, dentro de alguns instantes, fazermos um contato com o Wagner Lopes, que vai conversar um pouquinho com nós. Tenho certeza que esse moço vai, mais uma vez, nos prestar esse grande favor em nos atender aqui através das ondas sonoras e também pelas redes sociais da nossa emissora, para que nós possamos falar e conversar com eles, que me parece que ele está, tem outras pessoas junto, e depois, quando nós conversar, certamente ele vai citar o nome de uma por uma, que estão organizando, senhores. Isso eu chamo muito a atenção da nossa comunidade, para que todos os momentos, senhor, eu no momento de alegria, de satisfação, de prazer, mas eu nos momentos também de necessidade, de precisão, como é o caso que está passando o nosso amigo intérprete, o Paulão, que todo mundo conhece, gente. sabe, conhece o potencial desse moço também, e ele está passando por um declínio de saúde, assim como eu passei agora há poucos instantes. Não me recuperei bem ainda, mas já estou melhor, tanto é que eu já estou aqui conversando, falando com os senhores e dizendo para os senhores que nesses momentos, senhores, que nós também precisamos chegar junto, estar junto, auxiliar, enfim, nem que seja um apoio, uma palavra amiga, senhor. Você sabe disso, que isso tem um grande valor nos grandes momentos que a gente necessita. É um momento de precisão, como é o caso quando se trata de saúde, assim como eu passei. O Paulão também está passando por uma fase e precisando realmente de uma atenção carinhosa, ou seja, de um estímulo, de uma palavra amiga, de uma visita, senhor, e seja para a pessoa chegar junto, para uma contribuição daqui ou dali, mas vamos chegar todo mundo junto. Então é por isso que a gente então vai conversar um pouquinho com o Wagner Lopes e ver se ele passa a nos falar um pouquinho mais, que ele que sabe, ele que está acompanhando de perto a situação, vai nos falar um pouquinho mais desse essa situação e dessa precisão que esse moço está. Mas para isso, como tudo, a gente procura fazer festa, né? Até nesses momentos a gente procura pelo menos levar alegria. Levando alegria para vocês, vocês vão participar através do ingresso, através dessa contribuição, e vamos realmente fazer alguma coisa pelo seu semelhante. E nesse caso aí é o nosso Paulão que está necessitando e precisando. Vamos ver se dentro de alguns instantes nós conversamos com o Wagner Lopes, e aí sim ele vai falar um pouquinho dessa precisão nesse momento. Mas nós vamos conversar com o Wagner Lopes, claro, nesse momento em que o Paulo está precisando, que é o Paulão, e ver se ele tem algumas informações também com relação à nossa Academia do Samba. Olha a academia aí, gente! Minha academia! Pois é, exatamente isso que a gente está precisando e necessitando nesse momento de todas as entidades. Olha, já está aqui o Wagner Lopes. Alô, Wagner Lopes! Boa noite, Wagner Lopes! Saudações carnavalesca! E um forte abraço, um forte abraço!
1: Um grande prazer estar falando contigo e com os ouvintes do programa.
0: Muito bem, o prazer é nosso. Aqui é Rádio Com 104.5 FM e o programa é Arquibancada do Samba, falando em carnaval com a nossa comunidade carnavalesca pelotense. E dessa vez nós vamos falar então num grande intérprete também que nós temos aqui, que é o Paulão. E tu sabe disso, e o Paulão está passando por uns momentos aí desse declínio de saúde. Fala um pouquinho para a nossa comunidade.
1: Sim, boa noite aos ouvintes do programa. É um grande prazer estar participando mais uma vez. E falando de um amigo de muitos anos, o nosso amigo Paulão.
0: Verdade, verdade.
1: Por questões de enfermidade, ele está hospitalizado. Ele passou por um período no hospital, retornou para a residência.
0: Sim.
1: E logo após ter uma trombose no braço, voltou ao hospital. Lá ele está sendo atendido, né? A atenção muito grande dos médicos e pessoal Sim. de enfermagem. E aí a gente resolveu fazer um evento, né, beneficente para o nosso querido amigo Paulão. As situações, às vezes, financeiramente fica difícil, porque tudo é mais caro para fazer um exame, o preço é maluco, né? Qualquer exame aí com R$2.000, às vezes R$2.500, e a gente então, por uma situação que ele pode necessitar de fazer um exame, né?
0: Sim.
1: Com urgência, né? Fora até do hospital, a gente resolveu fazer essa festa beneficente.
0: Muito bem, bem pensado, hein? Bem pensado. Continua, continua.
1: A adesão, só gratidão às pessoas que colaboraram. A gente fez uma lista, né? Com os produtos que iam ser usados no evento. E para nossa felicidade, né? Saber que o Paulão é querido por todos, né?
0: Sim.
1: Há 3 dias nós fechamos todas as doações para o evento. Toda a doação de ponta a ponta.
0: Que maravilha.
1: Foi tudo doado por amigos. Por amigos do Paulão, por amigos nossos, né?
0: Sim.
1: De família. As famílias se uniram E a colaboração foi geral. A palavra que vem na nossa boca, né, é gratidão.
0: Gratidão, gratidão, olha aí.
1: Iniciamos com a ideia, eu, o Geninho e o Catofa.
0: Olha aí.
1: Né, conversávamos, né, até pela amizade que a gente tem. E resolvemos, não, vamos fazer um evento beneficente para o Paulão. A gente sabe das necessidades, né? Como eu te falei anteriormente agora aí, tudo é mais caro. No momento que tu vai fazer um exame, se não for através da rede, né, de Sim. SUS, que é uma dificuldade, leva tempos para ser feito. Então, se tiver que ser numa ordem de urgência para fazer algum exame, ele vai ter esse dinheiro disponível do evento que nós estamos realizando nesse domingo, dia 20 de setembro.
0: 20 de setembro agora.
1: Então, assim, a gente está feliz porque a gente já vendeu também todos os ingressos desde terça-feira, todos os 160 ingressos para o almoço. E já entramos com 40 ingressos a partir das 15 horas, que será R$15, e o do almoço foi R$30. Todos Sim. eles vendidos, e as pessoas estão ligando para nós para ver se tem lugar, e a gente não tem mais lugar. Essa é a maior felicidade. Não Então. Temos mais lugar. Então, quer dizer, o evento já deu certo.
0: Correto.
1: O evento deu certo. A colaboração dos amigos, a compra dos amigos que compraram o ingresso para o almoço, isso aí já deu certo. Entende? A nossa felicidade agora é fazer um grande evento, fazer uma grande festa em homenagem ao nosso Voz de Ouro. Isso. Que o Paulão, a gente brinca, olha a Voz de Ouro do Paulão. Tem aquela voz imponente, isso, é aquela claro. Voz pesada, aquela voz grossa. Esse é o nosso amigo Paulão, então nós não poderíamos deixar de colaborar, de dar nosso apoio, né, de participar desse evento. E o mais agradável dentro dessa situação toda
0: Sim.
1: é que as atrações que vão participar, tranquilamente, todas gratuitamente. Todas as atrações musicais que vão participar do evento,
0: que
1: todas
0: maravilha.
1: Gratuitamente.
0: Que maravilha,
1: então, a gente, Araújo, a gente está dizendo assim, ó, o objetivo já foi alcançado.
0: Sem dúvida.
1: O objetivo do evento já foi alcançado. Né? A solidariedade do. Pô, eu sempre digo, né? O pelotense tem essa coisa na alma, né?
0: Sim.
1: De ser solidário. Tem vários eventos que já teve de outros amigos, né? Músicos de Pelotas aí que participaram, né? Sempre teve uma solidariedade do pelotense. Né? Então a gente fica muito contente com essa solidariedade aí, um momento tão especial, né? Que está vivendo o nosso amigo Paulão, mas com certeza, né, com a ajuda do nosso pai maior, ele vai sair dessa. A gente pensa positivo.
0: Deus quiser, os orixás do samba, os orixás carnavalescos vão estar junto com ele. E junto com nós também, tá? Eu quero,
1: ajudarão.
0: Eu quero tomar a iniciativa até de parabenizar vocês também pela essa iniciativa, né, que vocês tiveram de fazer um evento em prol de um necessitado no momento, que é o nosso Paulão, que todo mundo conhece, como eu disse no início, todo mundo sabe da competência do moço e da simplicidade. Então eu quero parabenizar vocês, né, todos que estão participando de uma forma ou de outra, na pessoa, como tu disseste, é o Wagner Lopes, Geninho e Catofa, tá correto?
1: Exatamente.
0: Então, essa iniciativa.
1: Levantamos a ideia de criarmos esse evento para o nosso amigo Paulão.
0: Pois é, então pessoas que têm. Olha que pessoas que têm um prestígio como.

0: nossa comunidade, tenho certeza que nós vamos conseguir, então, mais uma vez, ter êxito. Por isso que eu também me sinto satisfeito em ter como amigo vocês, como o Wagner, o Geninho, o Paulão e a nossa comunidade do samba, todo mundo junto participando, gente. Isso que é bom, isso é bonito, gente. Maravilhoso. E eu fico também gratificado, então, de receber também essa notícia que vocês estão tendo esse êxito maravilhoso aí e que venha reverter em prol do nosso amigo Paulão, que aí está. Né, Wagner?
1: Sim, fico muito contente com a tua ligação, Araújo, e para dar um espaço aí para a gente divulgar o evento, né, ao mesmo tempo convidar as pessoas que, graças ao nosso pai maior, não vai ter ingresso para o almoço, mas na parte da tarde ainda vai ter os ingressos a partir das 15 horas. As pessoas que quiserem ir lá participar do evento, será vendido na porta lá a R$15 o ingresso, na parte da tarde.
0: Muito bem. Wagner, agora falamos um pouquinho do Paulão, enfim, e agora fala um pouquinho para nós aí, a nossa Academia do Samba. Diga um pouquinho para nós aí. O que pode dizer para nós?
1: A grande Academia do Samba.
0: Vocês estão em evidência, estão em evidência.
1: Sim. A Academia do Samba está aí, já realizou o lançamento do seu enredo, né?
0: Sim.
1: Nem Silêncio Nem Medo, Parem de Nos Matar. Um tema muito atual, né? A gente passa por um momento maluco, né?
0: Verdade.
1: Onde o homem ultrapassa barreiras da insanidade, né? Da insanidade. E a gente nunca viu tanto feminicídio no Rio Grande do Sul. Já alcançamos 53 feminicídios no Rio Grande do Sul. Mas, fora a estatística que dá 4 feminicídios por dia no Brasil. É um aumento de 370% do ano retrasado para esse ano. É uma coisa maluca, maluca. E falar sobre esse tema, né? Se tem um cuidado muito grande, muito bem redigido pelo Gugu, que é o carnavalesco.
0: Pois é, ia perguntar quem é o carnavalesco. O Gugu.
1: Escreveu, como também apoiado também por um Juliano, né? Um outro que faz parte do departamento de carnaval. Então foi brilhante. A narrativa do enredo está muito bonito, né? E é um fato muito atual. Acredito que as pessoas vão se surpreender com o desfile da Academia em 2027.
0: Olha aí.
1: Essa colocação, como a gente diz assim, botar o dedo na ferida, né? Botar o dedo na ferida, chamar a atenção da população, a atenção dos homens, principalmente dos homens, né?
0: Isso.
1: A mulher é um ser inimaginável de se tratar mal, né? Claro. Ou agredir. Às vezes a pessoa diz, mas que tanto faz como tanto fez. Não fez tanto mais como tanto fez. A gente nasceu de uma mulher.
0: Isso.
1: Nós nascemos de uma mulher. Então, se nós nascemos de uma mulher, nós temos que ter respeito para essas mulheres. Porque também é mãe de nossos filhos, nós fomos gerados por uma mulher que é a nossa mãe. Entende?
0: Isso,
1: então, é um tema que vai ser profundo. Eu acredito que vai ser profundo, né? E vai chamar a atenção.
0: E ia dizer exatamente essas palavras. Vai chamar a atenção da nossa comunidade, vai chamar a atenção das pessoas que ouvirem esse samba e que acompanhar o desfile da Academia em 2027. Né? E o nosso presidente, Patê? E o nosso presidente, como é que tá?
1: O Beto?
0: Isso.
1: O Beto tá bem, inclusive a mãe dele está no hospital. Ele, eu teria falar com ele há pouco tempo, mas ele deve estar lá no hospital. Com a mãe dele esteve baixada na beneficência.
0: Sim.
1: Mas não sei se saiu hoje ou saiu amanhã, mas o Beto está desenvolvendo o trabalho, né, dentro da característica do enredo, né, associando as pessoas que vão participar do trabalho, né, de barracão, né, o trabalho dos figurinos.

0: E tem todo um trabalho aí, tu sabe que o carnaval, né?
1: Isso.
0: A gente vai em busca aí de organizar essas partes que são fundamentais para uma escola de samba.
1: Verdade, verdade. Mas a academia, não sei, ela vem desenvolvendo já há alguns anos, sabe? Um trabalho aí que chama a atenção da nossa comunidade, do simpatizante do nosso Carnaval de Pelotas, né? Tanto é que a academia aí é a academia do samba, é outro nível, diz o outro, não é verdade?
0: Tu sabes que eu sempre digo, eu acho que os grandes temas,
1: sim,
0: tanto a Academia do Samba, General Teles, Unidos do Fragata, a Império, que surgiu agora.
1: Isso.
0: Os temas, eu acho que os temas são importantes. Eu acho que a verdade é que o desenvolvimento dos temas não é aquele tema mais de antigamente, que se pegava uma sinopse com uma folha só para desenvolver um enredo.
1: Correto.
0: Hoje a coisa é mais profunda.
1: Toda
0: hoje
1: vida.
0: Existe um alguém que escreve um enredo, né? Que vai profundamente nos enredos, vai profundamente analisar esse enredo para poder colocar no carnaval, para botar em desfile para desenvolver,
1: pra trazer,
0: tanto para a parte de samba enredo como para a estrutura da escola.
1: Isso, para trazer passarela, exatamente, para trazer esse espetáculo para passarela que vocês apresentam todos os anos, né?
0: Sim. E tu pode ver que hoje se usa muito o enrediça.
1: Isso.
0: Bom, o Rio de Janeiro, que é o celeiro, né? É o celeiro de tudo.
1: Isso.
0: O Rio de Janeiro já existe enredista há muito tempo.
1: Há muito tempo.
0: Para quem trabalha, quem vai pesquisar para desenvolver um enredo para uma escola de samba, não existe mais aquele enredo da latinha. Alguns diziam, o enredo da latinha.
1: Não existe.
0: Existe um enredo cultural, existe um enredo profundo.
1: É um trabalho, né? Bem mais aprofundado.
0: Vai de encontro à opinião da comunidade. As pessoas têm conhecimento de enredos fabulosos. E nos últimos anos aí as escolas têm feito, né? Leva até a comunidade, mas algo concreto, algo histórico, às vezes, né? Para desenvolvimento de um bom enredo. É muito importante isso, é muito importante. Eu acredito que muitas coisas que são desenvolvidas, esses enredos, muitas pessoas não têm conhecimento. É através da letra do samba enredo, que vai ser desenvolvido na passarela, que é o hino, né? Que é o hino que a escola vai levar, a trilha sonora do desfile. Vai falando muitas coisas que às vezes as pessoas não sabem.
1: Nem imagino.
0: Está contando uma história, né?
1: Nem imagino o trabalho que tem por trás aí, né? Tanto até mesmo dos nossos componentes que participam nas alas, né, do nosso carnaval, da nossa entidade carnavalesca, né? O que tem por trás aí do trabalho, o sacrifício, a dedicação, a aplicação, o aprendizado, porque está sempre se aprendendo, né? Principalmente agora, que com essa tecnologia que está tudo evoluindo, né? Da noite para o dia. Né?
0: É verdade.
1: É isso aí.
0: É verdade.
1: Muito
0: é verdade.
1: Bem. Muito bem. Wagner, desculpe eu tomar o teu precioso tempo, tá? Mas valeu a tua participação aqui. Eu quero mais uma vez deixar aqui um agradecimento bem extenso para ti e para todos aqueles que estão participando junto contigo do nosso carnaval. Não só o carnaval da academia, não só o carnaval desse ou daquela entidade, mas é o carnaval de Pelotas que vem gritando, não é de agora, me socorre, não é verdade?
0: Sim. Acredito que a gente tem muito que ainda quer crescer, né? A gente tem oportunidade de tornar o nosso carnaval tradicional como foi
1: há alguns tempos atrás, né?
0: Há 10, 15, 20 anos
1: atrás.
0: Lembro,
1: né? Muito bem. Isso.
0: Nós chegamos a ter no grupo especial 11 escolas de samba. No grupo especial.
1: Exatamente,
0: 11.
1: Eu participei essa época.
0: Aos poucos, a falta de investimento também na parte cultural. Se tivesse um investimento de grandes proporções, eu acho que todas as grandes entidades estariam ainda desfilando na passarela no Carnaval de Pelotas.
1: Mas só para nós encerrar, tu não achas que as nossas entidades, através dos seus componentes, até mesmo através dos nossos enredos, estão se encaminhando exatamente para isso, para essa melhoria? Eu tô vendo Sim. que tem que estar havendo um incentivo maior agora com relação à categoria carnavalesca.
0: Sim, como eu te falei, os enredos estão mais criativos. Os enredos estão mais criativos. E assim, ó, e contando realmente histórias que são importantes para ser desenvolvidas, né? Para que o público conheça, a partir do momento. Como a academia está falando, nem silêncio nem medo, parem de nos matar. Pô, um tema extremamente atual, que não se falava há 5 anos. Há 5 anos atrás, há 8 anos atrás, não se falava tanto em feminicídio. Hoje é algo que todos os dias, nos veículos de comunicação, está sendo aí pautado, sendo falado toda hora, todo dia. Então, como a academia está falando nesse tema, como as outras entidades carnavalescas de Pelotas também vão falar, em outros temas importantes, isso aí vem trazer cultura.
1: É cultura.
0: Isso é cultura para o povo pelotense. É cultura, é através do carnaval, é através desse veículo da festa popular, que se leva a cultura para as pessoas, a partir de um bom enredo. A partir de um bom enredo, como eu te falei anteriormente, era escrito uma página só. Hoje tem 3, 4, 5 páginas, um enredo, entende? Então não é mais algo que alguém escreveu pensando futuramente, ó, que lindo, tal, tal, tal. Não, hoje tem o que explicar, hoje tem o que mostrar. Eu acho muito importante isso, as escolas de samba irem criando temas importantes para levar para a população,
1: Exato.
0: Né? A comunidade ter conhecimento de muitas coisas que às vezes não tem através do jornal, através da TV.
1: Verdade, verdade. Isso fez me lembrar agora aqui o JJ Soares, Carnaval é cultura, Carnaval é cultura. Nós já vimos gritando isso, né? É verdade, verdade, verdade. Wagner, eu quero então aproveitar o ensejo e reiterar mais uma vez as minhas congratulações, os meus parabéns para vocês, para essa iniciativa brilhante de ajudar o próximo, como no caso o nosso amigo Paulão, né? E também dizer a ti que eu também fico muito agradecido pela tua pessoa, pela tua gentileza, tua disposição de conversar um pouquinho aqui com nós, aqui nos estúdios da 104.5 FM de Pelotas, e deixá-lo à vontade para suas considerações finais. Vamos te ouvir.
0: Ora, hoje é sempre um grande prazer, toda vez que tu me convida, tendo com disponibilidade de a gente trocar um papo aí junto à comunidade do programa, que gosta de estar sempre ligado para saber as notícias, né? É sempre um grande prazer, eu te agradeço sempre pelo convite, muito obrigado de dar a oportunidade de eu estar no programa divulgando algo como a festa do Paulão, do nosso querido Paulão, a festa beneficente, e falando do enredo da nossa escola para o próximo carnaval de 2027. Então, é um veículo que a gente consegue ter contato com a população de Pelotas e da Zona Sul.
1: Muito bem. Tá aí, então conversamos com o Wagner Lopes, o intérprete carnavalesco da Academia do Samba e do Carnaval Pelotense, que falou para os nossos amigos e prezados ouvintes. E é claro que nós vamos dar sequência às nossas informações aqui, já porque estamos chegando ao finalzinho do nosso programa, dessa quinta-feira, porque nós temos aqui 19 horas e 36 minutinhos, temos apenas 4, 5 minutinhos para que nós possamos encerrar a nossa participação e também o nosso programa. Enquanto isso, eu lhes digo mais uma vez, JL de Araújo, do curso de Assessoria de Imprensa e Jornalismo de Carnaval, falando diretamente dos estúdios da 104.5 FM de Pelotas. A sonorização e supervisão, imagem diretamente dos estúdios da 104.5 FM, foi José Luiz Moraes que nos deu e que nos dá sempre essa cobertura para que nós possamos também estar no ar junto com nossos amigos prezados ouvintes, dizendo a eles das informações do nosso pré-carnaval pelotense. JL de Araújo, do Departamento Noticiário Carnavalístico da 104.5 FM de Pelotas, no programa Arquibancada do Samba, falando em carnaval, nesse horário oficial brasileiro da cidade do Bom Carnaval do interior do estado. A CECAP, a nova era do Carnaval Pelotense. Aguardem para 2027. Presidente Vanessa Veleda. Um forte abraço, minha presidente. Um forte abraço e uma saudação bem carnavalesca para a nossa comunidade do samba. E é claro que eu volto na próxima quinta-feira, se Deus os orixás assim o permitirem. Um forte abraço e boa noite, muito boa noite!

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5: 20 horas e 32 minutos.

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